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Alô, turma! Juntos novamente para mais uma tradução, como muitas outras que faço aqui, com Barry Manilow. Às vezes ficamos pensando, puxa, o dia de ontem foi tão difícil para mim. Mas quando o dia amanhece, traz outras esperanças. O que passou, passou. E você observa no silêncio. À noite, na madrugada, você no teu eu, você entende que o que passou, passou. Basta parar para pensar. As coisas não são tão difíceis assim. O choro dura uma noite inteira, mas pela manhã vem a alegria. E quem disse isso é Deus, e Ele sabe todas as coisas. Portanto, se liga na tradução dessa canção.

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0: 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Meia-noite e 52 minutos.
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2: Eu continuo lutando contra as vozes na minha mente. Elas dizem que eu não sou suficiente. Cada mentira que me diz que eu nunca vou me equiparar. Eu sou apenas mais do que uma canção de todos os altos e baixos. Lembre-me. Me lembra mais uma vez do que eu sou, porque eu preciso saber. Você diz que eu sou amada quando eu não sinto nada. Você diz que eu sou forte quando eu penso que sou fraca. Você diz que eu sou ajudada quando estou aquém. E quando eu não pertenço ao Senhor, você diz que eu sou sua. Então eu acredito. Sim, eu acredito. Eu acredito no que você diz de mim. Eu acredito. A única coisa que importa agora é tudo que você diz a meu respeito. Porque em você eu acho o meu valor, em você eu acho identidade. Você diz que eu sou amada quando eu não posso sentir nada disso. Você diz que eu sou forte quando eu penso que eu sou fraca. E você diz que eu sou ajudada, mas eu estou muito aquém. E quando eu não pertenço, Senhor, você diz que eu sou tua. Eu acredito, então. Sim, eu acredito. Eu acredito no que você diz de mim. Eu acredito. Tomando tudo que eu tenho agora, eu estou deitada aos seus pés. Porque você tem todos os fracassos, Deus. E você tem todas as vitórias. Você diz que eu sou amada quando eu não posso sentir nada. Você diz que eu sou forte quando eu penso que sou fraca. E você diz que eu sou ajudada quando estou aqui, assim, desse jeito. E quando eu não pertenço ao Senhor, você me diz que eu sou tua. Então eu acredito. Sim, sim, sim, eu acredito. Eu acredito no que você diz de mim. Sim, acredito. Então, eu acredito. Sim, eu acredito. Sim, sim. Eu acredito no que você diz ao meu respeito. Acredito, sim, claro. Eu pergunto a você. Você acredita em quem? Nas pessoas, na vida, nas circunstâncias? Você acredita em quem? Nas coisas que a vida todo dia te oferece? Você foi traído por alguém? Você teve uma facada pelas costas? Porque você acreditou nas pessoas? E se acha um fracassado, não vê uma luz no final do túnel, vê os diplomas na parede, vê os presentes que você deu, mas não recebeu nada em troca. E você chega a uma conclusão de que a vida parou aqui. Não, não tem mais jeito, não tem. Eu sou isso. Eu sou o que eu sou. O que eu cheguei até agora, eu parei aqui. Não, não. São pessoas que dizem, pessoas mentem. Pessoas mortais não sabem nada. O Deus imortal já escreveu a tua história. E você quer saber? Leia a Bíblia. Quando você aceita Jesus Cristo como teu Salvador, você se torna príncipe. Você é filho do rei. Se um pai plebeu dá o melhor para o filho, o que o filho de um rei não receberia? Aceita Jesus como teu Salvador. Não em troca de riquezas, em troca de ter as tuas necessidades supridas, porque a maior de todas as riquezas está na glória, na vida eterna. É tão grande, tão maravilhosa, que nós não sabemos como é. Você é um vencedor. Espere sempre pelo dia de amanhã. O Senhor, Ele nos surpreende com coisas boas. Você nasceu para vencer, do jeito dele. Ele sabe o tamanho da tua vitória e o tempo para você chegar a essa vitória. Eu sou o Robson, Robson Gomes. Eu quero te chamar de meu irmão. Bom demais. Que Deus te abençoe.

Vai fazer frio e você sozinho. 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

Eu espero que a vida te trate bem. 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

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Alô turma, tudo bem? Numa boa, legal? A tradução de hoje, Walk Away, Udo Jürgens. Tem gente que acha que a vida da outra pessoa acabou por causa dele. Puxa, eu acabei com a vida dela. Ela vai andar desiludida a vida toda. Ela nunca mais vai se apaixonar por ninguém, porque eu fui um péssimo exemplo para ela. Cara, então você é perfeito em todas as coisas? E acaba que você fica se amargurando, morrendo devagarinho, porque acha que ela também tem a vida destruída por causa de você. Querido, uma palavra de Deus para você. Lançai sobre mim o teu fardo, todo o teu peso, tuas culpas, tristezas, porque eu venci na cruz. Ele diz, para você não achar que você é culpado de tudo ter acabado do jeito que acabou, se ainda resta uma chance. E aí, é o teu caso? A ponto de você chegar para ela e dizer, vai, vai embora. Não olhe para trás, vai embora. Que isso? Calma, cara. Fala com Deus. Pede perdão a Deus. E depois perdão a ela. Se nós colocarmos Deus no barco, as ondas acalmam. O mar fica tranquilo. Com Jesus no barco, tudo dá certo.

vá para longe. 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Pude compartilhar por só um dia. 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Apenas vá. 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Apenas tente esquecer. 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Seja forte. Busque as estrelas agora. 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

Eu preciso achar um tempo para pensar sobre as coisas. É melhor eu ler nas entrelinhas. Caso eu precise, quando estiver mais velho.

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0: Alô, gente amiga, tudo bem numa boa? É muito difícil dizer adeus para uma pessoa. Mas temos que tomar algumas decisões, até porque tentamos e as coisas não aconteceram. Você se doou muito para aquela pessoa, para que tudo ficasse bem. Mas não houve entendimento. Aquela pessoa achou que você tinha que se entregar, se dedicar. Mas na verdade as coisas não são assim. É perder e ganhar para os dois lados. Então, se as coisas não aconteceram, é porque não foi da vontade de Deus e muitas vezes tomamos decisões pelos nossos corações e não levamos em conta o que Deus quer para nós. Por quê? Porque não fazemos por onde para ouvir a direção de Deus. Ele fala comigo e com você. Basta que tenhamos a vontade, o desejo de ouvir a voz de Deus. Lembra quando falavam para você, tive uma intuição que isso ia acontecer assim? Não. O Deus do amor, que é Jesus, ele fala em amor. E quem fala em amor, fala do que é bom e construtivo para a tua vida. Que Deus te abençoe. Lionel Richie, goodbye.
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0: 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Eu queria você para a vida.
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0: Você e eu.
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0: Ao vento.
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0: Eu nunca pensei que chegaria um tempo
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0: Em que a nossa história iria acabar.
2: It's hard to understand.
0: É difícil entender.
2: But I guess I'll have to try.
0: Mas eu acho que vou tentar.
2: Not easy.
0: Não é fácil.
2: To say.
0: Para dizer adeus.
2: For all the joy we share.
0: Por toda a alegria que nós compartilhamos.
2: All that time we had to spend.
0: Todo o tempo que tínhamos para gastar.
2: Now if I had one wish.
0: Se eu tivesse um desejo.
2: I'd want forever back again.
0: Eu gostaria sempre de volta.
2: To look into your eyes.
0: A oportunidade de olhar em seus olhos.
2: And hold you when you cry.
0: E te abraçar quando você chorar.
2: Easy.
0: Não é fácil.
2: To say goodbye.
0: Não é fácil para dizer adeus.
2: I can remember.
0: Eu lembro de todos os grandes momentos que tivemos. Havia tantas lembranças, algumas boas, outras ruins. Sim, e por tudo isso, essas memórias vão durar para sempre.
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0: Onde você está, existe uma paz.
2: Maybe all I need to know.
0: Pode ser tudo que eu preciso saber.
2: And if I listen to my heart.
0: E se eu ouvir o meu coração,
2: I'll hear your laughter once more.
0: Eu vou ouvir o seu riso mais uma vez.
2: So I've got to say,
0: e então eu tenho que dizer,
2: I'm just glad you came my way.
0: Que estou feliz que você veio em meu caminho.
2: Not easy.
0: Não é fácil, não. Dizer
2: goodbye.
0: Adeus.

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Obrigado! E aqui na esquerda, nosso guitarrista Max Vieira.

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gente diz que o tempo é inimigo do amor, que as relações se desgastam com o passar dos meses e anos. Mas isso não é verdade, pois vem os dias, as noites, mudam as luas e as estações, e eu continuo a amar você, e amo com a mesma paixão de quando te conheci. Na verdade, eu sinto como se o tempo reforçasse os nossos sentimentos a cada dia, e como se os laços que nos unem estivessem mais estreitos e firmes a cada minuto. E o melhor é que esses laços apertados não nos oprimem nem limitam os nossos movimentos. Eles não nos retiram a liberdade individual mais. Pelo contrário, nos dão a sensação exata da grandiosidade do amor. Este sentimento que permite que um complete o outro. Eu te amo cada vez mais e a cada dia, porque sei que juntos somos capazes de vencer todas as barreiras, de vencer as horas com alegria e de voar sobre as asas do tempo, vivendo os ares da experiência que ele proporciona. E ainda, tornando-nos cada vez mais confiantes na eternidade deste sentimento que une eu a você. Mesmo tendo a certeza de que este amor é para sempre, ainda assim quero dizer que valorizo cada minuto. Portanto, eu só tenho boas recordações dos momentos de amor que vivemos juntos.

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0: dia. Ah, não deixe as memórias desaparecerem. Não, não deixe. Eu não mudaria nem um único dia. Cara, esse aí foi o Johnny Hate Jazz com Turn Back the Clock. É verdade. De repente você pode estar assim, se lastimando por oportunidades que não foram aproveitadas lá no passado. É o caso dessa música. Será que eu posso voltar no passado? Cara, se as coisas não aconteceram, foi porque Deus não quis. Antes de eu e você nascermos, Deus já tinha lá no caderninho dele lá em cima como seria a minha e a tua vida. Portanto, para de murmurar, cara. Agora eu vou te dar um conselho. Entrega a tua vida a Cristo. Porque se você não se desviar para a esquerda nem para a direita e fazer tudo o que ele manda na Bíblia, é fácil. É só ler a Bíblia. Primeiro aceitar a Cristo como teu Salvador. E se você não pular cerca, melhor dizendo, ele põe a minha e a tua vida no prumo. Porque nós pertencemos a ele. Para você pertencer a ele, você tem que aceitar a Jesus como teu Salvador e deixar que ele sopre você na direção certa. Aí, o final é feliz. É uma questão de inteligência, amigo. Quem tá com Cristo, tá com tudo. De vez em quando bate um ventinho em mim, mas ele me põe no prumo. Aceite a Cristo como teu Salvador. Aí você não vai precisar fazer como nessa música. Parar o tempo. Não pode voltar no tempo. Beijoca no teu coração.
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3: 5 horas e 16 minutos.

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0: Alô, gente amiga, tudo bem numa boa? Nesta canção da Olivia Newton-John, Sam, ela fala de um homem, de um amor que está longe. Mas ela está com os braços abertos para recebê-lo novamente. E ele a ama também, ele está lá do outro lado. Temos um pouco de Sam com a gente. Estamos longe de quem amamos, desejosos de beijar, abraçar, rolar na cama, correr na chuva, ficar todo molhado. Que coisa linda, cara. Mas ela tá tão longe, ele tá tão longe também. E parece que não temos nenhuma chance de reencontrá-lo. Mas tem uma coisa linda na palavra de Deus que eu leio todos os dias, que o Senhor Jesus traz à existência aquilo que não existe. Então peça a Ele um amor de verdade para que você se envolva de uma forma definitiva e desejar somente Ele para você ou ela para você. Ame muito. Aprenda a pedir a Deus a trazer à existência as coisas que ainda não existem. Ele traz o amor, porque Ele, Jesus, é amor.
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0: Eu ouvi dizer que você está sozinho agora. Eu também estou. Vivendo sozinha agora. Eu estava errada e você também. O que você vai fazer? Você está feliz de ser livre? Você está perdido assim como eu?

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0: Alô, turma, tudo bem numa boa? Tem canções lindas que eu não entendo por que não tocam quase no rádio. Como, por exemplo, esse sucesso do Air Supply, Just As I Am. Ele fala de um cara muito apaixonado, que tem um montão de sonhos, sonhos grandes, e faz muitas apostas erradas. Bem, isso acontece comigo, com você. A gente quebra a cara porque a gente acredita muito naquele amor que talvez não possa acontecer. E fala pra mim, será que nunca aconteceu com você isso? A gente ama, se apaixona, compra flores, manda aquele WhatsApp apaixonado com aquela figurinha daquele beijão. E de repente ela manda aquela figurinha com aquela mão assim, ó, ok. Bate aquela frieza no coração, aquela decepção. Mas não é assim. Não aconteceu porque o papai do céu lá de cima não quis que acontecesse. Simples assim. As coisas de Deus são especiais para mim e para você. Elas acontecem na hora certa. É só Deus querer. O tempo certo vai acontecer. Crê em Deus? Crê que Ele escreveu o teu futuro lá na frente? Então creia. É assim que a coisa acontece. Deus, Ele não erra nunca.
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Eita coisinha bonita demais. Linda, linda, linda. Air Supply. Oh, coisa linda. Just as I am.

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E deixe-me voar para terras distantes, sobre campos verdes, árvores e montanhas, flores e fontes florestais, para casa, na faixa da estrada do céu. Pois este quarto escuro e solitário, ele projeta uma sombra lançada na tristeza. Os meus olhos são espelhos do mundo lá fora, pensando no modo como o vento pode mudar a maré. E essas sombras mudam do púrpura para o cinza. 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

0: 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Vá até ele. Vá e siga sua mente.
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2: 6 horas e 30 minutos.

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0: Alô, gente amiga, tudo bem numa boa? Você gosta de guardar cangalhas no coração, na mente? Quando você pensa que tudo já foi jogado fora, você abre a porta do armário e fala assim: caramba, essa poeirada toda ainda tá aqui? Toda essa cangalha? É, assim é a vida. Você passa num determinado lugar, num dia inesperado, e ela está lá. O coração bate mais forte, o peito fica gelado. Caramba! Eu pensei que eu tinha esquecido. Mas o culpado é você, cara. Tu guardou cangalhas na tua mente a vida inteira. O que foi embora, foi embora. O bom é o amanhã. Mas planta hoje, constrói hoje, para tu colher o amanhã melhor ainda. Com Deus, o futuro é certo. Agora, se tu tá triste hoje, é porque tu deu mole ontem. E é assim que a vida segue. Agora, não deu, não deu. Joga fora. Para de guardar cangalhas na tua mente. Esse é o brasileiro Paul Davis com I Go Crazy. Demais essa tradução. Tem tudo a ver com isso que eu acabei de falar.
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0: 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Já faz um tempo. Eu acho que você vai ficar feliz em saber. Eu aprendi a rir e sorrir. Superar você foi difícil e lento. 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Mas eu não pensava que iria ver você. Eu realmente iria ver você outra vez. 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
8: 7h25. Muito bom dia para você que está aqui com a gente no TMC 360, que começa agora seu jornal todos os dias, das 7h25, enquanto temos o horário eleitoral obrigatório, até as 10 horas da manhã. A gente explica todas as principais notícias do dia para você. Então, meu nome é Jona Trepto, estou aqui com o Felipe Bueno. Vamos às manchetes da manhã desta quarta-feira. Um passageiro morreu depois de ser atingido por uma bala perdida dentro de um ônibus do BRT em Jacarepaguá, no Rio de Janeiro. O policiamento foi reforçado na região, as circunstâncias do caso ainda estão sendo apuradas. A gente já aciona a nossa reportagem no Rio para trazer informações sobre esse caso trágico.
9: Daniel Vorcário, o pai, Henrique Vorcário, depõe hoje à Polícia Federal de Brasília, Rafael Felitti.
10: O foco dos investigadores é descobrir o funcionamento dos dois grupos do Banco Master, conhecidos como a Turma e os Meninos, responsáveis por intimidar adversários e conseguir informações sigilosas.
8: Mensagens obtidas pela Polícia Federal revelam conversas sobre sociedade entre Hugo Mota e Daniel Vorcário. Hugo Mota, presidente da Câmara, negociou a compra de um terreno em João Pessoa e também um projeto de lei relacionado ao mercado de carbono. São as informações que estão nessas mensagens. O presidente da Câmara, em nota, negou qualquer vínculo pessoal de amizade com o ex-banqueiro.
9: Tribunal Superior Eleitoral analisa hoje o caso sobre os posts a respeito de Nossa Senhora Aparecida. Mais um destaque de Brasília, Lívia Brás.
11: A análise está marcada para começar às 10 horas da manhã e segue até à meia-noite no plenário virtual.
8: Lula diz que fim de bets não vai acabar com o futebol brasileiro. O presidente destacou que clubes foram campeões mundiais sem patrocínio de casas de apostas.
9: Clima, ciclone extratropical avança pelo centro-sul e temporais causam estragos no interior do Paraná de Curitiba. Ângelo Sfaier.
12: Em Toledo, região oeste do estado, ventos fortes e granizo destruíram parte do aeroporto. Tivemos pelo menos 12 aeronaves de pequeno porte prejudicadas pelo granizo.
8: China aplica tarifa de 55% à carne bovina brasileira. Segundo o Ministério do Comércio, a medida passa a valer a partir de amanhã.
9: Rafinha é cortado e não participa do amistoso da seleção brasileira contra a Índia. O atacante apresentou desconforto na coxa direita, foi substituído ainda no intervalo da partida contra a Austrália.
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0: para a capital do país para trazer os assuntos do dia, começando por esse aqui, o ex-banqueiro Daniel Vorcaro e o pai Henrique devem prestar hoje depoimento à Polícia Federal. Os dois deverão ser questionados sobre a turma e os meninos. Você se lembra da turma? Você se lembra dos meninos? Muito bem. São grupos investigados por intimidação armada e ataques digitais coordenados para atingir adversários, inclusive jornalistas. O Rafael Felitti vai contar da capital do país toda essa história. Vai lembrar você, se você não tá lembrado, o que que é a turma, o que que são os meninos. Fala, Rafael Felitti, seja bem-vindo, bom dia para você.
1: Muito bom dia, Felipe, muito bom dia, Joana, para todo mundo que nos acompanha aqui no TMC 360. Olha, Daniel Vorcaro vai ser ouvido por videoconferência às 14 horas, às 2 horas da tarde, e Henrique Vorcaro vai ser ouvido às 4 horas da tarde. Vorcaro está preso aqui em Brasília, né, no complexo penitenciário da Papuda, e o pai está preso em Belo Horizonte, né? O foco central da Polícia Federal é descobrir o funcionamento desses dois grupos que você vinha falando, Felipe. Os meninos e a turma. A turma era um braço armado, um braço violento do Grupo Master, responsável por intimidar adversários, inclusive jornalistas, e também que tinha o objetivo de conseguir informações sigilosas por meio dessa coação ou de impedir que alguém tomasse alguma medida contra o Grupo Master. Já os meninos funcionava como um braço tecnológico. Eles conseguiam essas informações sigilosas através de ataques cibernéticos, invasões, hackers, né? Inclusive, a Polícia Federal desconfia que o grupo tenha invadido os próprios sistemas da Polícia Federal, sistemas também do Ministério Público e da Interpol, para conseguir informações antecipadas a respeito de processos relacionados ao Grupo Master. E também existe uma suspeita de que esse grupo tenha invadido, por exemplo, os sistemas da revista Piauí, que soltou ali uma série de matérias com relação ao caso Master, né? Enquanto, como eu disse, a turma já era esse braço armado, mais violento, né? Então, esses interrogatórios, né, ocorrem após dois adiamentos, né? Há duas semanas tinha ocorrido um outro adiamento, porque as defesas de Daniel e Henrique Vorcaro alegaram que não ter tido tempo, não ter tido acesso a todo o conteúdo do processo. Mas agora as duas defesas confirmaram que tiveram sim acesso a todo o conteúdo do processo e conseguiram se preparar e preparar os clientes para o depoimento, né? A defesa de Daniel Vorcaro se limitou a dizer apenas isso, que eles se prepararam para o depoimento, enquanto a defesa de Henrique Vorcaro, né, inclusive uma carta em que Henrique Vorcaro já tinha inclusive divulgado há duas semanas, afirmam que ele não tem nada a ver com esse caso e que se teve alguma coisa ligando o nome dele à turma ou aos meninos, ele não tinha conhecimento disso. Um outro ponto que a Polícia Federal quer esclarecer, além da atuação da turma e dos meninos, esclarecer a suspeita de vazamentos de dados sobre a operação de março, quando o mandado para bloquear 2 bilhões de reais da conta de Daniel Vorcaro não foi encontrada na conta dele, né? A conta dele estava zerada e pouco tempo depois eles encontraram 2 bilhões na conta de Henrique Vorcaro. Só pra gente lembrar e finalizar, na semana passada, Henrique Vorcaro chegou a dizer que não tinha conhecimento dos negócios do Master e que, inclusive, Daniel Vorcaro o ignorava. E, por isso, ele não tinha muito conhecimento, não participava dos negócios do filho, apesar de ter esses indícios, né, de que os 2 bilhões da conta que deveriam estar na conta de Vorcaro estavam na conta de Henrique. Volto com vocês.
2: Obrigada, Felitti, pelas informações. Substituição de peso em Brasília. Sai Rafael Felitti, entra Lívia Braz para falar sobre Nossa Senhora Aparecida enquanto assunto eleitoral, não enquanto assunto de fé, de religião. Porque o plenário virtual do Tribunal Superior Eleitoral vai começar a analisar hoje, daqui a pouco, a partir das 10 horas da manhã, a decisão do ministro André Mendonça de remover as publicações com informação falsa de que o candidato a presidência, Flávio Bolsonaro, do PL, pretendia retirar de Nossa Senhora Aparecida o título de padroeira do Brasil. Lívia Braz, as informações com você. Bom dia.
3: Oi, Joana, bom dia para você, bom dia para o Felipe, todo mundo que acompanha a gente. Pois é, a análise foi marcada pelo presidente do Tribunal Superior Eleitoral, ministro Cássio Nunes Marques, e além de definir o destino dessas publicações, julgamento também envolve uma discussão mais ampla sobre os limites da justiça eleitoral para determinar a remoção desses conteúdos das redes sociais agora no período eleitoral. Esse caso ganhou ainda mais repercussão depois de uma disputa que está rolando lá no Supremo Tribunal Federal, porque no no domingo, o ministro Flávio Dino, ele derrubou parte da decisão do ministro André Mendonça, que tinha sido tomada na sexta-feira, e determinou o restabelecimento das publicações. Daí, na segunda-feira, foi a vez do ministro Luiz Fux suspender a decisão do domingo do ministro Flávio Dino, e aí determinar que as plataformas, elas voltassem a cumprir as ordens do TSE. Com isso, o que está valendo agora é a decisão de André Mendonça, que foi tomada na última sexta-feira, ou seja, as postagens continuam derrubadas. Com essas decisões individuais que foram tomadas no fim de semana, né, entre Dino e Fux, em dois sentidos completamente opostos, esse caso deve agora também ser analisado pelo plenário do Supremo, e até uma nova decisão que está valendo é essa determinação do ministro Luiz Fux. Agora a gente volta a falar do caso do julgamento lá no Tribunal Superior Eleitoral, que está marcado o julgamento para começar daqui a pouquinho às 10 horas da manhã, segue até a meia-noite de hoje e vai acontecer no plenário virtual do Tribunal Superior Eleitoral.
2: Obrigada, Lívia, pelas informações. Agora, 7h34.
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0: Muito bem, vamos trazer aqui números atualizados que saíram nesta manhã sobre a corrida eleitoral para a presidência da República, para que o nosso Bruno Rizzi analise, comente, traga interpretações para que você fundamente a sua decisão. Senador do PL do Rio de Janeiro, Flávio Bolsonaro, ganha força em São Paulo, Minas e Rio de Janeiro. E o presidente Lula do PT amplia a vantagem que ele já tinha em Pernambuco. Essa informação é um retrato da nova pesquisa Quest, encomendada pela TV Globo. O levantamento mostra diferenças no desempenho dos dois principais candidatos, conforme a região do país. Cenário nacional, Lula lidera com 39% das intenções de voto contra 34% de Flávio Bolsonaro. Candidato do Avante, Augusto Cury e Ronaldo Caiado do PSD aparecem com 4% cada. Renan Santos do Missão tem 3%, Romeu Zema do Partido Novo registra 1%. Em São Paulo, agora vamos lá. Flávio Bolsonaro lidera com 36% das intenções de voto contra 30% de Lula. Na rodada anterior da Quest, realizada uma semana antes, o candidato PL tinha 34%. No Rio de Janeiro, Flávio aparece com 38%, Lula 31%. Na pesquisa anterior, os dois tinham 37% e 30%, respectivamente, indicando crescimento de um ponto para cada candidato. Então, continua a mesma coisa, né? Minas Gerais, cenário, empate técnico. Lula 35%, Flávio Bolsonaro 31%, candidato do PL tinha 30% na rodada anterior. E Bruno Rizzi, muito bom dia para você, seja bem-vindo. Estamos, parece que a gente tá voltando para a conversa de ontem, né? Dos quebra-cabeças estaduais compondo o cenário nacional, né?
5: Bom dia, Felipe, Joana, a todos com a gente do TMC 360. É isso, o cenário segmentado ali pelos estados nos mostra a realidade, porque é a realidade por trás ali dos resultados nacionais, daquele empate, que é basicamente o que a gente está vendo, às vezes até no primeiro turno. Quando a gente olha as pesquisas Quest segmentadas pelos estados ontem, a gente consegue ter um pouco da noção do que está acontecendo em cada um dos principais colégios eleitorais e qual o reflexo disso no nacional. Vamos lá, até para quem está nos acompanhando aqui no YouTube, eu separei aqui um quadro para a gente trazer, para quem está nos ouvindo aqui no Dial também vai poder ouvir aqui os números mais importantes dessa corrida. Primeiro ponto, São Paulo. São Paulo é um estado que a gente sabe que é o maior colégio eleitoral do Brasil. Qual a importância da pesquisa de ontem em relação a São Paulo? Pela primeira vez, Flávio Bolsonaro consegue alcançar o mesmo patamar de seu pai Jair em 2022. Eu falava aqui ontem, nesses recortes dos estados, que só alcançar o que Jair teve em 2022 em votos válidos no segundo turno não é suficiente caso os outros estados se mantenham da mesma forma, porque se for isso, ele ainda perde por 2 milhões de votos. Mas a gente está falando aqui de praticamente um mês, pouco menos de um mês, para o segundo turno, e ele já conseguiu alcançar esse resultado. Como a gente vê aqui, ele teve 55% na pesquisa de ontem, e Jair teve em 2022 nas urnas em votos válidos também os mesmos 55%. Por outro lado, chama atenção aqui o Pernambuco, que Lula alcançou em votos válidos na pesquisa de ontem 71, quase 72% dos votos válidos para o segundo turno em Pernambuco, numa disputa com Flávio Bolsonaro. Em 2022, o próprio Lula teve 5 pontos a menos. Ele teve 66, quase 67% dos votos em Pernambuco. Então, o que a gente começa a ver aqui? Os demais estados, Minas, Rio, Distrito Federal, eles estão copia e cola de 2022, para Lula comparado com Lula e para Flávio comparado a Jair. Mas qual é o grande ponto? O que São Paulo e Pernambuco talvez tenham nos mostrado? Uma possibilidade, de novo, uma possibilidade de que a corrida até o segundo turno tenha um resultado um pouco mais favorável para Flávio no Sudeste e um pouco mais favorável para Lula no Nordeste. Qual é a realidade disso? Qual é o peso disso? Sudeste é 40% do eleitorado. O Nordeste já é cerca de 25% do eleitorado. Então, o crescimento no Sudeste é mais importante para a corrida de Flávio do que o crescimento no Nordeste para Lula. Mas Lula vem com uma pequena vantagem no reflexo 2022. Então, a corrida está bem embolada. Os estados nos mostram o porquê dos empates que a gente tem visto nas pesquisas.
0: E o Bruno Risi volta amanhã, nesse mesmo horário aqui, para os dials que compõem a nossa rede Transamérica TMC, ele que conversa conosco sempre um pouquinho mais cedo, quando nós estamos no horário só para o YouTube. Agora 7:40. Dando sequência aqui ao nosso noticiário, trazendo informações mais detalhadas sobre a ocorrência que nós tivemos hoje. Uma bala perdida atinge um passageiro de um ônibus do corredor BRT no sudoeste do Rio de Janeiro, em Jacarepaguá. Vamos saber mais. Foi na estação Ventura, perto da estação Ventura, e ele morreu antes da chegada do atendimento médico. Ao vivo da capital fluminense, as informações com você, repórter Rafael Alves. Bom dia.
6: Muito bom dia, Felipe, bom dia, Joana, todos os nossos ouvintes que acompanham aqui o TMC 360. Esse passageiro estava dentro do coletivo do BRT, um ônibus articulado aqui do Rio de Janeiro, quando foi atingido por essa bala perdida e acabou não resistindo aos ferimentos. Esse caso aconteceu na zona sudoeste aqui do Rio de Janeiro, no bairro de Curicica, ali próxima à estação, entre a estação Asa Branca e também a estação Ventura, que liga aí a zona, esse corredor que liga as zonas oeste e sudoeste aqui do Rio de Janeiro. Esse caso aconteceu logo no início da manhã de hoje, durante um confronto que estava acontecendo ali na região. Vale registrar que esse é o segundo dia consecutivo de tiroteio na região, infelizmente deixando mais uma vítima da violência aqui, uma pessoa que estava dentro de um ônibus. Segundo o Corpo de Bombeiros, os militares foram acionados por volta de 6:12 da manhã de hoje. O quartel da Barra da Tijuca foi ao local, mas quando chegaram já encontraram a vítima morta dentro desse coletivo. Os militares agora estão aguardando o trabalho da perícia para retirar o corpo do local. Inclusive, a nossa reportagem está chegando aqui nesse momento no local onde essa tragédia aconteceu. A gente não tem informações ainda sobre a identidade dessa vítima. Segundo informações, está acontecendo uma operação da Polícia Militar aqui próximo, mas ainda não tem informação de confirmação sobre essa relação sobre esses dois casos. As causas dessa tragédia estão sendo apuradas agora pela Polícia Civil, também pela Polícia Militar. E, claro, a gente vai seguir atualizando isso tudo ao longo da programação. Felipe e Joana.
2: Da Rafael Alves pelas informações. Antes da gente seguir, é importante a gente dizer que voltar vivo para casa deveria ser assunto de campanha. Deveria ser um assunto urgente, com vontade política para ser tratada durante a campanha eleitoral. Esse homem morreu indo trabalhar, atingido por uma bala perdida dentro de um ônibus. Ele estava no transporte público. Assim, no Brasil, só para a gente ter ideia, nós temos 40 mil mortes violentas intencionais em 2025, ok? São 112 mortes por dia. É um número que caiu em relação ao ano anterior, e essa redução ela precisa ser reconhecida, ela precisa ser inclusive detalhada para ser aprofundada. Mas o que significa a gente conviver com mais de 40 mil mortes num ano e continuar tratando a segurança pública ou a insegurança pública como uma promessa que aparece, olhe lá, se aparece a cada ano eleitoral? Porque nessa campanha a gente não viu aparecer com força, não parece que seja uma grande preocupação. Dizer que vamos combater o crime organizado, isso é uma frase que qualquer pessoa, não precisa nem ser candidato, consegue dizer. Agora, como? como é que a gente vai parar de ver brasileiros morrendo porque saíram na rua para passear com o cachorro? Em São Paulo, neste fim de semana, um homem morreu. Ele não reagiu a um assalto. Morreu na frente dos dois filhos, na frente da esposa. Um tiro a queima-roupa, foi executado. A gente pode falar assim, foi um assalto na rua. E a gente já se acostuma com isso no noticiário, a gente trata do assunto, a gente segue, porque logo virá outra morte violenta, logo virá outro caso de feminicídio, logo virá outro caso de outros crimes, de outras situações de violência no dia a dia, é corriqueiro. Mas não, a gente fica em momento de campanha eleitoral preso a escândalos de corrupção, a escândalos de colarinho branco, a festas com mulheres, a milhões de reais para cá, milhões de reais para lá, até a fé. Nossa Senhora merece respeito, a fé de cada brasileiro, seja qual ela for, ela merece respeito. Mas a gente também merece ouvir falar sobre o futuro que nos espera, que nos aguarda. É esse o nosso futuro? É isso que a gente precisa pensar muito bem, muito bem. Não só agora, não só na eleição para presidente, na eleição para senador, na eleição para deputado, em todos os anos em que a gente vai para a rua, para a urna, a gente precisa ponderar sobre isso.
0: E quando entra esse assunto na discussão, em campanha principalmente, Joana e você que está nos acompanhando, geralmente as respostas são prontas, simples e superficiais, ou seja, nem encostam na resolução do problema. E você sabe desde o início da TMC, que está completando daqui a pouco um ano, é nosso compromisso cobrar às autoridades, porque segurança pública é uma das nossas bandeiras. A gente volta daqui a pouquinho, agora 7h45.
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2: Tá na hora da gente conversar com você, trazer para você as informações sobre o que está acontecendo na cidade de São Paulo, na região metropolitana, em termos de trânsito. Eu começo hoje falando do lado leste da cidade, porque tem, do lado leste da região metropolitana, porque tem ocorrência na Dutra, na chegada a São Paulo, do 227 pro 228, mais ou menos. Eu tô vendo aqui que a pista expressa tá um pouquinho mais complicada que a pista lateral. A Dutra também, ou melhor, a Ayrton Senna também tem alguma dificuldade, mas hoje está chegando mais fácil você que vem pela Ayrton Senna na comparação com a Dutra. Obviamente, no sentido interior, as duas vão bem. Hoje, Bandeirantes e Anhanguera praticamente empatadas. E a chegada a São Paulo pela Castelo Branco também não vai trazendo muita dificuldade. A Raposo Tavares está muito, muito, muito pior que as outras três. Daqui a pouco a gente fala mais sobre a circulação por carros, ônibus, motos, bicicletas, a pé e tudo mais. Vamos falar um pouquinho de transporte coletivo, sobre trilhos, novidade na linha 17 Ouro Monotrilho. Repórter Giovana Giuga tem mais detalhes. Bom dia e seja bem-vinda aqui.
3: É novidade na linha TMC 360 também.
2: Novidade na nossa linha também.
3: Bem-vinda, sucesso.
4: Oi, Joana, Felipe, bom dia para vocês, muito obrigada. Pois é, quarta-feira começando com notícia boa, já teve ampliação, já começou a partir das 6 horas da manhã até as 10 horas da noite, funciona agora a linha 17 Ouro do Monotrilho. Até então, Joana, Felipe, funcionava das 9 da manhã às 4 horas da tarde, mas só de segunda a sexta. Agora, com essa ampliação, o sábado também conta como dia de operação, viu? Essa linha ainda está em fase transitória, então o passageiro pode ficar tranquilo, porque nesse momento ele não paga tarifa, viu? A passagem ela é gratuita. E com mais trens em circulação agora, o tempo médio ali previsto entre as viagens também cai, viu? De 18 para 9 minutos. Desde que essa linha foi inaugurada em março desse ano, mais de 500 mil passageiros já foram transportados e tem expectativa ainda, quando ela se tornar comercial, de 100 mil passageiros por dia. A gente fala de uma linha aqui que vai passar mais tempo na Zona Sul de São Paulo, então ligando aeroporto de Congonhas à rede de transportes sobre trilhos. E nós conversamos também com o Milton Júnior, ele que é gerente de operações do metrô, para falar sobre a quantidade de trens que agora vai ficar em circulação e por onde eles vão passar. Vamos ouvir.
5: Agora a gente começa a rodar com 6 trens, 5 em carrossel, de Morumbi até Congonhas e Congonhas a Morumbi. E ainda a gente continua com um trem entre Brooklyn e Washington Paulista, que é um shuttle. Mantendo, portanto, agora um tempo médio de espera de 9 minutos apenas.
4: E olha só, teve então essa novidade da linha 17 Ouro do Monotrilho, mas falando, né, da mobilidade

0: vagão exclusivo para mulheres nos trens e metrôs. Essas eleições, não fique confuso. 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

0: 7h55. Muito bem, muito bem. Diariamente, o Alelupe chega por aqui nesse horário trazendo dicas para o nosso dia a dia. 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Essa rotina de conversar com você é boa, Alelupe. Eu gosto, mas às vezes as pessoas se lamentam assim sobre rotinas cansativas, rotinas entediantes. Não é o nosso caso. A gente sempre tem um assunto diferente. Mas é isso, né?
1: A gente sempre tem uma troca diferente pra fazer aqui, um crochê novo pra gente fofocar aqui um pouquinho, né, Joana? Fofocar bem aqui.
0: É jornalismo, não é fofoca, é jornalismo.
1: Mas no nosso caso, na nossa prosa aqui, ó. Tem um livro, até a produção colocou aqui, que chama Parem de Falar Mal da Rotina. É um livro bem interessante.

0: interessante, viu? A autora argumenta que as pessoas culpam a rotina massacrante pelo tédio contemporâneo, mas quem escolhe fazer todos os dias as mesmas coisas são as próprias pessoas, né? Então, dá uma quebrada na rotina familiar, com um programa diferente ou um convite inesperado, pode devolver a conexão entre as pessoas e combater o tédio, seja numa família tradicional, num casal, mãe e filha, até amigos mesmo, né, Joana?
1: Agora, como é que a gente pode fazer para que esse programa encaixe no orçamento?
0: É uma boa pergunta e importante a pergunta essa sua. 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
0: Até amanhã com a nossa prosa aqui, Joana.
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0: Tchau, tchau.
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3: Vamos falar então desta manhã de quarta-feira, o que está acontecendo ou o que já aconteceu nos mercados financeiros pelo mundo. Conta, Guilherme Ravache.
4: Bolsas operam com tendência de alta, de maneira geral, no mundo inteiro, porque a inteligência artificial animou os mercados. Tem duas notícias negativas aí, né? O petróleo, que segue com valores altos, porém vem caindo porque o fluxo de petróleo saindo do Oriente Médio tem aumentado, o que dá a entender que o Irã tem menos força, menos controle ali sobre o Estreito de Hormuz. Isso é visto de maneira positiva pelo mercado. Tem ainda taxa de juros muito alta, né? Desde 2002 não tinha taxa de juro do título de dívida dos Estados Unidos, né, do governo americano, num valor tão alto, mais de 5,6% no caso dos títulos de 30 anos. Título de 10 anos também, valor alto, né? Já chega aí a mais de 5% desde 2007. Não tinha um valor tão alto, título de dívida de 10 anos. Ásia opera em alta de maneira geral, também animada pelo encontro que o Donald Trump realizou ontem na Casa Branca com as principais lideranças da inteligência artificial. Foram cerca de 20 CEOs, tinha o Mark Zuckerberg da Meta, tinha até o Dario Amodei, da Anthropic, que era um desafeto aí do Donald Trump, também estava lá na Casa Branca, todo mundo discutindo uma potencial autorregulação da inteligência artificial. Já é uma mudança, uma leve mudança do Donald Trump, que agora já começa a entender que as empresas podem se regular. Antes ele não queria nada, agora pelo menos tem uma autorregulação de empresas americanas, pelo menos, que era quem estava ali na Casa Branca. O mercado gostou da notícia, esse encontro também faz com que as principais ações de tecnologia operem com tendência de alta, gigantes ligadas principalmente à inteligência artificial. PCE índice de inflação americano também deve ser divulgado hoje, vai impactar o mercado. É o índice de preços, né, dos gastos com consumo. Esse é um índice importante. O Banco Central americano olha muito, então a gente pode ver um impacto. No ambiente corporativo, notícia corporativa, a Boeing fechou um contrato de $20 bilhões com o governo americano, com a Marinha, vai fornecer caças que vão substituir o F-18. Esse novo projeto, né, o FAXX, como vem sendo chamado, é um projeto para trocar aviões, mais $20 bilhões animaram o mercado. Então a Boeing subindo no pré-market mais de 3%. E essas são as notícias, ou as principais notícias de hoje.
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1: A seleção brasileira venceu a Austrália ontem, agora se prepara para o último amistoso desta data FIFA contra a Índia, mas sem o camisa 10. O Brasil vai sentir falta do Rafinha Calil. Bom dia.
5: Bom dia, Joana. Bom dia, Felipe. Vai sentir. Veja que interessante, Joana. Ontem, o Ancelotti colocou o Rafinha na posição que ele gosta. Deu a ele a tarja de capitão. Permitiu que ele batesse o pênalti para empatar o jogo quando estava 2-1 para a Austrália. E aí o cara machuca. É a quinta contusão na mesma coxa do Rafinha num prazo de 1 ano. Então, realmente, ele foi cortado. Não vai com a delegação para a Índia. A seleção está em Brisbane, ainda na Austrália. Amanhã pega um voo de 5 horas para Calcutá, na Índia, e o Rafinha não vai. Agora, só para terminar, tem uma notícia para você, Joana.
1: Me fala
3: essa
1: notícia.
3: Eu já sei o que é.
5: Jorge Jesus brigou com Cristiano Ronaldo.
1: Não. E aí, como é que fica?
5: Anteontem, Portugal venceu a Noruega e estava pactuado entre os dois que o Cristiano entraria no segundo tempo, ele estava no banco. Só que passou 15 minutos, 20, 30, 35, 40, 45 e o Jesus não colocou o Cristiano. O Cristiano está a 21 gols aí de fazer um milésimo, né? E ele saiu revoltado do banco. Depois, no dia seguinte, que foi ontem, saiu do treino na metade, sem falar nada para ninguém. Parece que eles conversaram. A Portugal joga agora contra a Dinamarca, né? Parece que eles conversaram e deram uma melhorada no clima. Mas está precisando ter um bacalhau ali entre os dois para acertar a situação, viu, Joana?
1: Tudo será resolvido em breve, então, porque naquele país bacalhau não falta, uma bacalhoada para eles poderem tomar um vinho, brindar e ficar de boa.
3: Adorei a conclusão.
1: Não é mesmo? Um beijo para você, Calil.
3: Valeu.
5: Até amanhã, bom jornal a vocês.
3: 8:04.
1: Daqui a pouco, no TMC 360, vamos falar mais sobre a polêmica com Nossa Senhora Aparecida. Se tornou um elemento central na campanha presidencial. Já, já.

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0: Ok, 8:05, segunda hora do nosso TMC 360 desta quarta-feira, último dia de setembro, é verdade, dia 30, eu, Felipe Bueno, ela, Joana Trepton, trazendo para você que está nos acompanhando notícias importantes, destaques do noticiário desta manhã, como esse aqui, ó. Romeu Zema mantém candidatura no primeiro turno e nega alianças. De Belo Horizonte, Mariana Reis.
1: Zema reforçou a candidatura com dirigentes do Partido Novo e disse que seguirá na disputa até o último minuto. Em eventual segundo turno, garantiu que estará ao lado do candidato que enfrentar o PT.
2: Eleitores não podem ser presos ou detidos até o dia 6 de outubro. De São Paulo, Luísa Mutoni.
3: A exceção é para prisões em flagrante de condenados por crimes inafiançáveis ou para quem tentar impedir o exercício ao voto de outra pessoa.
0: Cai o volume de transações via Pix após o anúncio de fim das bets. Segundo o Ministério da Justiça, a queda entre sábado e segunda-feira foi de 10%. Uma força-tarefa determina a retirada de 186 aplicativos e bloqueia mais de 5 mil sites ilegais.
2: Tribunal Superior do Trabalho determina fim da greve dos funcionários da Caixa. Segundo o TST, os dias parados deverão ser compensados até 180 dias. 8:07.
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0: E a gente começa conversando com o Jamil hoje sobre comércio internacional, que interessa muito ao nosso setor produtivo. A venda de carne do Brasil para a China bateu no teto da cota anual. A partir de amanhã, cada carga que desembarcar por lá paga uma sobretaxa, e não é coisa pouca, não, é de 55%. Jamil Chad, bom dia, conta pra gente essa história, seja bem-vindo.
6: Bom dia, Felipe, bom dia, João, bom dia a todos, bom estar aqui com vocês. Olha só, nós estamos aí diante de uma situação bastante complicada em relação à China. Por quê? Como você citou, Felipe, a partir de amanhã entra em vigor uma taxa de 55% sobre a carne bovina brasileira para o mercado chinês. O que representa isso para o setor, que é um setor tão estratégico no Brasil? Basicamente, 48% das exportações de carne bovina brasileiras vão justamente para o mercado chinês, ou iam, né, no caso. Então vamos ver agora qual vai ser o impacto disso tudo. Os chineses, nos últimos anos, começaram a ficar preocupados, Felipe, não apenas com o Brasil, mas com qualquer fornecedor que passasse a ser predominante no mercado, ou seja, que controlasse, no fundo, o mercado chinês. O que os chineses quiseram fazer, e isso já desde o ano passado, é diversificar justamente o abastecimento, principalmente de produtos alimentares, do setor de alimentação, mas também os produtos, claro, que possam, de alguma forma, ser estratégicos para a economia chinesa. E aí a carne brasileira entrou nessa história. O que fizeram os chineses? Colocaram um teto. O teto de mais ou menos 1 milhão de toneladas. É muito? É, sem dúvida. Mas é só 65% do que o Brasil exportou em 2025. Então, de fato, é uma redução bastante importante. E a partir de amanhã, como o Brasil já chegou no teto dessa cota que foi oferecida pelos chineses, a partir de agora, o Brasil então paga 55% de impostos para que a carne brasileira entre no mercado chinês. Quanto que isso representa em termos de prejuízo? Certamente milhões de dólares. Por quê? Porque no ano passado nós exportamos para a China cerca de 9 bilhões de dólares em carne bovina. E aí, Felipe, claro, se você coloca um imposto sobre isso, certamente outros fornecedores também vão poder entrar e eventualmente teremos aí uma concorrência que vai acabar afetando, sem dúvida nenhuma, a exportação brasileira.
2: Jamil, quero falar com você sobre outro assunto, uma notícia que a gente trouxe aqui quando foi anunciada há cerca de 2 meses, diz respeito à exigência do acesso às redes sociais de jornalistas estrangeiros que pedirem visto de trabalho para entrar nos Estados Unidos. Então, essa regra, ela entra em vigor nesta quinta-feira, amanhã, atinge profissionais do México e Canadá também. Queria entender em que pé está essa situação, como você avalia, se houve algum reflexo de mídias estrangeiras preocupadas com a medida. Bom, todos os jornalistas vão ter que dar acesso às redes sociais, ainda aqueles que não trabalhem publicamente com as redes sociais. Não tenham as redes sociais enquanto uma ferramenta de trabalho?
6: Exato, e eu acho que, Joana, esse é um ponto fundamental. Primeiro lembrar que sim, o governo norte-americano, com Donald Trump, já instaurou essa lei para qualquer outro visto, principalmente de turistas, ou seja, um turista que fizer, ou estudante, perdão, que fizer algum tipo de pedido de visto, vai ter de ir nas suas redes sociais, trocar aquela chavinha do privado para público, quando for apresentar seu pedido de visto ao consulado americano em qualquer lugar do mundo. Então, claro, para quê? Para que o governo norte-americano possa acessar as tuas redes sociais, saber o que você tem escrito e, obviamente, saber se tem algum elemento ali que seja complicado para a tua entrada nos Estados Unidos. Até agora, isso não atingiu os jornalistas, mas a partir de amanhã, essa regra também vale para os jornalistas. Você tem toda a razão, Joana. Tem, claro, como muitos de nós, aqueles que usam as redes sociais para publicar as suas próprias reportagens, as suas matérias, e isso, na maioria das vezes, já é público. Eu mesmo tenho, eu sei que muitos de nós aqui temos justamente páginas abertas, públicas, justamente para que o público possa ler ou ouvir as nossas reportagens. A questão não é essa. A questão é justamente as páginas privadas, eventualmente aquilo que você tem só da tua família, só dos teus filhos ou só da tua privacidade. E o que o governo norte-americano está exigindo é que basicamente você abra mão da tua privacidade para solicitar um visto aos Estados Unidos.
0: Tenho certeza, viu, Jamil, que os Estados Unidos querem apenas absorver conhecimento, absorver conteúdo produzido por grandes jornalistas como você. Um abraço e amanhã a gente conversa nesse mesmo horário, Jamil.
6: Bom dia para todos nós.
0: Bom dia. 8:12. E olha só, mais um destaque do noticiário internacional aqui, que também tem a ver com os Estados Unidos, tem a ver com você, com a gente aqui no Brasil. Três senadores democratas enviaram uma carta ao secretário de Estado, Marco Rubio, pedindo que o governo Donald Trump não interfira nas eleições presidenciais brasileiras. Os parlamentares questionaram se os Estados Unidos vão se comprometer a reconhecer o resultado certificado da eleição e manter relações diplomáticas normais com o candidato escolhido pelos eleitores. Na carta, os senadores afirmam estar preocupados com medidas do governo Trump que, na avaliação deles, poderiam pressionar ou interferir no processo eleitoral brasileiro. Entre os episódios citados estão tarifas e sanções aplicadas contra o Brasil, tá lembrado de alguma coisa assim? A nomeação de Darren Beatty para atuar em assuntos relacionados ao país no Departamento de Estado dos Estados Unidos e o encontro de Donald Trump com Flávio Bolsonaro na Casa Branca. O documento é a segunda manifestação recente de parlamentares democratas americanos sobre o tema. Na semana passada, a gente falou sobre isso aqui também, 31 parlamentares, incluindo Bernie Sanders, fizeram questionamentos semelhantes. Onde há fumaça, você sabe, diz o dito popular, há fogo, né? 8:14 agora.
2: A polícia antiterrorista do Reino Unido informou nesta terça-feira que não encontrou explosivos improvisados durante a investigação de uma possível ameaça à base aérea de Fairford, usada por forças americanas. Durante as buscas, foi encontrada uma quantidade de gasolina em veículos e imóveis em Londres também foram revistados. As operações de segurança no entorno da base estão sendo reduzidas, devem ser encerradas até quarta-feira. Os 5 homens presos no domingo continuam sob investigação, mas foram liberados depois de pagarem fianças. E agora uma atualização que chega da Reuters é que um desses homens é que foi responsável por ligar para a polícia e acionar a polícia. Então, uma história que não para muito de pé. Claro, ganhou as manchetes por se tratar de uma base aérea usada por forças americanas, mas que ainda demanda muitos esclarecimentos.
0: E o RAF vem de Royal Air Force, né? Que são as forças aéreas reais do Reino Unido, porque, afinal de contas, trata-se de uma monarquia, né? Os Estados Unidos usam por acordo essa base como um dos pontos de referência no continente europeu, Joana.
2: Agora, olha que curioso, Felipe, ainda na editoria de notícias internacionais, um voo com destino a Israel foi desviado para a Arábia Saudita nesta quarta-feira, depois de emitir sinais de emergência. O que que aconteceu? Uma briga entre os pilotos. Informações da agência de notícias Reuters. O piloto e o copiloto foram hospitalizados, para vocês terem ideia da dimensão da briga. Essas são informações que foram confirmadas pelas autoridades sauditas. O voo era da companhia Fly Dubai, saiu de Dubai, nos Emirados Árabes, tinha como destino Tel Aviv. E aí o avião, ele desvia da rota e a rota, aliás, era sobre o espaço aéreo da Jordânia. E ele desvia da rota emitindo esses sinais de emergência em três ocasiões distintas. Sendo que, em uma dessas ocasiões, ele transmitiu o código de sequestro. Essas informações são do monitoramento aéreo do site Flight Radar 24. Se você quiser entrar lá, você pode entrar e confirmar isso que eu estou dizendo. O voo aterrissou em território saudita, eram 4 horas da manhã. E tem também um dado impressionante que indica que a aeronave desceu de forma repentina e rápida, cerca de 14 mil pés em menos de 10 segundos. Aquele tipo de descida que acontece quando tem uma turbulência que assusta os passageiros, que todo mundo grita. Pois é, relatos iniciais dão conta de que não era uma tentativa de sequestro, e sim uma briga física entre piloto e copiloto que ficaram feridos. Algo que, desde que eu estou na profissão de jornalista, eu não noticiei nada parecido. Brigas entre passageiros estão cada vez mais frequentes, inclusive a gente tem muitas reportagens sobre isso, mas sobre piloto e copiloto, não. E aqui, olha, 150 passageiros israelenses a bordo, de acordo com a mídia de Israel, e tem um relato de uma passageira. Disse que ouviu gritos e que um homem pegou uma faca. Então a história é assim: novela mexicana ou novela de qual é daqui de onde? Dos Emirados Árabes.
0: Emirados Árabes, né? Olha só, enquanto você falava, Joana, eu fiz uma rápida, não posso nem chamar de pesquisa, mas fiz uma rápida consulta aqui, pois não.
2: Pode continuar.
0: Fiz uma rápida consulta aqui, se há algum tipo de protocolo nesses casos, porque como você falou, é inaudita essa história, né? Não especificamente dessa empresa em questão, mas existem protocolos para eventuais questões envolvendo as duas pessoas que ficam na cabine, ou seja, piloto e copiloto. É prevista nas principais empresas, estamos falando de voos comerciais, tá? Incluindo passageiros civis, é claro, né? Se houver uma discussão que sair do controle, é necessária a intervenção de um terceiro integrante da cabine, obviamente vem a ser um da equipe de comissários, comissário-chefe, né?
2: Agora,
0: esse seria o procedimento padrão.
2: Felipe, acabo de receber aqui uma informação da Al Jazeera, então a gente deixa de tratar esse assunto com um tom mais jocoso e a gente passa a tratar esse assunto com um tom mais grave, porque de acordo com a Al Jazeera, um dos pilotos tentou derrubar o avião, uma tentativa de terrorismo. Então, é um assunto que chega com um tom de surpresa, porque é inédito uma briga entre pilotos, mas o que causou essa briga? Uma briga, assim, fútil ou uma briga séria, como essa informação, ela está sendo tratada na Al Jazeera? É uma notícia em desenvolvimento, a gente, claro, vai atualizar assim que a gente conseguir, mas como é algo muito grave e inédito, muitas informações chegam.
0: E obviamente quando você começou a falar, eu me lembrei aqui, até porque a gente fez uma reportagem especial a respeito faz poucos dias, de um dos 4 aviões do 11 de setembro, mas é óbvio que a gente vai criar pânico, mas agora que chega essa primeira especulação aí, que já não é mais especulação, é uma apuração por parte da Al Jazeera, a gente já fica mais tendendo para esse lado da investigação da notícia. Seguiremos acompanhando, são 8 horas e 19 minutos agora.
2: Vamos falar sobre a polêmica em relação à Nossa Senhora Aparecida, padroeira do Brasil. Se tornou um elemento central na eleição presidencial, uma eleição que tinha campanhas mornas até então, pouquíssimo engajadas por parte dos eleitores, uma eleição que era conduzida pelo medo do adversário e passou a ser pautada pelo medo em relação à religião. Vamos falar sobre o tema com Magali Cunha, que é doutora em Ciências da Comunicação, pesquisadora do Instituto de Estudos da Religião. Bom dia, professora.
7: Bom dia, Joana. Bom dia, Felipe. Bom dia a todas as pessoas que nos ouvem. É um prazer estar com vocês.
2: Professora, religião não é um programa de governo, mas é um assunto que move os brasileiros especificamente. Eu queria entender como é que os brasileiros são movidos por essa pauta, inclusive talvez mais do que por outras pautas que ao longo do ano se mostram prioritárias na hora de escolher um candidato.
7: Então, religião é um elemento que está na vida cotidiana da população brasileira. O povo brasileiro é um povo religioso. Pesquisa recente do Instituto de Estudos da Religião, o ISER, mostra que 90%, em torno de 90% da população brasileira tem fé, tem uma religiosidade, ainda que não tenha um vínculo específico com a religião. Então, isso está no cotidiano, move pessoas, dá sentido para a vida. E é claro que num processo eleitoral em que decisões são tomadas, a decisão do voto, a decisão por um ou outro candidato, partido, ou proposta política, vai ter esse elemento ali embutido porque ele está no cotidiano e ele entra com um elemento a mais. Muitas vezes não é o elemento decisivo, mas é um elemento entre muitos outros num caldeirão de identidades que o eleitorado usa para decidir, ali está a fé, ali está a religião. E é claro que a religião, ela historicamente, ela aparece em processos eleitorais, ela aparece na política, tem essa relação com a política, é instrumentalizada, é mobilizada por candidatos, por políticos, por governantes, isso é histórico na vida do Brasil. Agora, é inusitado que há poucos dias das eleições, um símbolo religioso da maior religião do Brasil, a padroeira católica e padroeira do Brasil, segundo a nossa legislação, ela apareça, né, com tanta força para ser mobilizada em campanha e com reveses, né? Isso de fato é inusitado, a gente não tem muitos exemplos para dar sobre isso, não.
0: Magali, a gente está vendo, quem sabe, né, uma versão religiosa, talvez, daquela tendência de votar num candidato ou não votar num candidato, rejeitar aquele candidato, justamente por essa identificação no plano, como eu disse, religioso?
7: Então, essa é uma novidade dos últimos pleitos, né? Porque, muito especialmente entre evangélicos, nós tínhamos tradicionalmente a ideia de irmão vota em irmão. Isso foi muito forte ali, desde a constituição da primeira bancada evangélica no Congresso Constituinte de 86. Havia ali aquela campanha que se repetiu em outras. Irmão vota em irmão, a gente quer alguém que represente a nossa fé. Isso se permaneceu por algumas décadas. Mas mais recentemente a gente viu que isso mudou, né? Primeiro, irmão vota em quem defende a fé, então necessariamente não um irmão de fé, mas alguém com quem se identifica na questão de valores, na moralidade. Mas mais recentemente, particularmente aí das eleições de 2010 para cá, a ideia de oposição. Então, irmão vota nos irmãos, em quem defende a fé, mas irmão vota em quem não defende a fé, em quem é inimigo da fé. E começou a aparecer essa imagem de trazer o elemento da fé, da religião, como um elemento de oposição. E aí vai ganhando cada vez mais a noção da religião como um ativo político. Isso é que é a novidade aí das últimas décadas, pelo menos da década e meia, e dos últimos pleitos eleitorais. A religião como ativo político, a religião como fator de convencimento e de plataforma eleitoral.
2: Agora, professora, o Estado é laico. Mas nós sabemos que a população é, como a professora disse, engajada e que existe um nível preocupante de intolerância religiosa no Brasil. A gente não fala de apenas um grupo em, ou de grupos evangélicos, católicos. Nós estamos falando de uma variedade grande de religiões. E muitas das vezes não são, na maioria das vezes, não são grupos engajados com a religião no melhor sentido, né? Grupos religiosos que provocam esses ataques. São pessoas de fora que vão e provocam esses ataques. Eu lembro perfeitamente que houve um pico desses ataques há alguns anos, no Rio de Janeiro, especificamente, quando eu era repórter no Rio. Muitos templos que eram saqueados, roubados, depredados. Como é que a gente encara a situação da intolerância religiosa no Brasil? Em que nível a gente está comparado com outros países?
7: Nós estamos num nível alto. A intolerância, inclusive, já foi objeto de um relatório da ONU, da Unicef, mais especificamente, sobre o alto nível de intolerância religiosa no Brasil. E é um alto nível em relação às religiões de matriz africana, que historicamente, por conta do racismo, né, são religiões identificadas com a negritude, e isso mistura muito com a perspectiva racista. Então, a gente tem, historicamente, essas religiões como aquelas que mais sofrem. Inclusive, Joana, os exemplos que você traz do Rio de Janeiro, e também acontece em outros lugares do Brasil, afetam fundamentalmente as religiões de matriz africana. É claro que há outras situações de intolerância com católicos, vilipêndios de imagens, o que a gente vê nas mídias digitais nesses dias agora, em relação à Nossa Senhora, os grupos defendendo, outros atacando, com palavras até agressivas, que mostra, sim, expressões de intolerância, mas são situações pontuais em relação a católicos, em relação a evangélicos. Os grupos de matriz africana são os grupos que, de fato, por conta do racismo, sofrem a questão da intolerância de forma, inclusive, física, com violência física, incluindo mortes, historicamente, que nós temos, né? Agora, isso afeta muito o direito à liberdade religiosa, que é um direito humano e um direito contido na nossa Constituição. O artigo 5º da Constituição diz que o Estado brasileiro é um Estado laico, como você disse, Joana, e garante a liberdade religiosa. O Estado laico garante, ele não assume posições religiosas, não assume o formato religioso como verdadeiro, que deve ser seguido pelas pessoas. Ele garante, e interessante que garante também quem não tem fé. O Estado laico garante que a pessoa que não tem uma religião tenha esse direito e não seja pressionada a assumir uma. Acontece que a gente também tem que olhar para a história. O nosso Estado laico, até os estudos costumam dizer, quem estuda a religião no Brasil, que é uma laicidade brasileira, né? Porque, historicamente, a gente tem uma hegemonia católica que colonizou o Brasil, a gente tem espalhados pelo Brasil símbolos católicos referentes a essa hegemonia, repartições públicas com seus crucifixos, com as suas bíblias, santos, e o patrimônio público majoritariamente católico aí, preservado. Então, a gente tem aí essas situações e grupos como uma parcela dos evangélicos querendo a sua fatia também nessa conquista e ocupação do espaço público.
0: Muito bem, nós ouvimos aqui no TMC 360 Magali Cunha, doutora em Ciências da Comunicação, pesquisadora do Instituto de Estudos da Religião, conversando conosco sobre essa notícia, aspas, notícia que não sai da nossa discussão diária desde sexta-feira. Magali, muito obrigado pela conversa aqui e até uma próxima. Bom dia para você.
7: Bom dia, e fiquemos atentos que a semana vai ser agitada.
0: Ah, já está sendo. Estamos. Com certeza. 8:29, direto para a capital do país. Ministro Flávio Dino, do STF, envia um ofício ao presidente Edson Fachin para pedir a identificação de todos os precatórios pagos irregularmente nos últimos anos. Repórter Rodrigo Vicente chega conosco aqui. Muito bom dia, seja bem-vindo.
8: Oi, Felipe, bom dia para você, para Joana, para todo mundo que nos acompanha aqui nessa manhã. Olha, o ministro enviou esse ofício e disse o seguinte, que mais do que cancelar, ou além de cancelar precatórios irregulares, ele disse que é preciso investigar o que já foi pago ao longo dos últimos anos, saber quem recebeu, como foram essas operações, quem comprou esses créditos. Só para a gente entender, né? Precatórios são essas dívidas aí que depois de alguém entrar, um setor, alguém entrar contra a União recorre, não consegue, a justiça vai lá e diz que o Estado precisa pagar esse valor, vira uma dívida do Estado. O que acontece é que ao longo desse processo, as pessoas aí, o banco, no caso o Banco Master aqui nessa história, acaba comprando esse direito para quando a justiça determinar esse valor do precatório, ele poder ir lá e receber, colocar nessas carteiras que eles tinham, né? O alerta ficou ainda mais claro depois das mensagens aí do celular de Daniel Vorcaro, que mostraram um contrato com o escritório da advogada Camila Ramos de 427 milhões de reais, né? Esse contrato era de defesa que ela fazia lá no Tribunal Regional Federal da Primeira Região, TRF1, onde o marido dela, desembargador Newton Ramos, julgava esses processos, né? E eram processos aí do setor sucroalcooleiro. A gente tem falado bastante desse setor, porque é um setor que desde a década de 80, 90 e ao longo dos anos 2000 aí, entra na justiça com uma lei lá da década de 80 de fixação do preço do álcool, acaba ganhando alguns casos aí, como aconteceu lá no TRF1, viram precatórios, precisa receber. Bem, tanto Newton Ramos quanto a Camila Ramos negam irregularidades. O desembargador, inclusive, foi alvo de diligências do CNJ na semana passada e, em março desse ano, o próprio ministro Flávio Dino já havia votado contra um processo lá do TRF1. Bem, só para encerrar e devolver para vocês, o ministro Edson Fachin recebeu o ofício, mas ele também tem buscado aí algumas medidas via CNJ para tentar fiscalizar e, enfim, criar uma política mais transparente em relação a esses pagamentos de precatórios. Volto com vocês.
2: Obrigada, Rodrigo Vicente, pelas informações. Daqui a pouco aqui no TMC 360 vamos falar sobre os impactos, as consequências da proibição das bets no Brasil.
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0: 8h34. Atenção, você que está saindo da zona norte da cidade para qualquer lugar, seja para o centro, seja para qualquer outra região. O corredor norte-sul, a parte do corredor norte-sul que te leva ao centro da cidade, está especialmente congestionada. Praça Campo de Bagatelle, influenciando General Ataliba Leonel, Zaque Narche, também Voluntários da Pátria, Cruzeiro do Sul, Brasleme também, entre outras, porque está havendo nesse momento uma circulação de novos trólebus da cidade de São Paulo, um evento de entrega, né? Um evento de propaganda política, de entrega de trólebus novos para a cidade de São Paulo, e esses trólebus estão em fila nesse ponto da zona norte da cidade. Então imagine você como não está o congestionamento. Daqui a pouco a gente traz mais informações sobre esse assunto.
1: O Conselho de Justificação da Polícia Militar de São Paulo vai retomar hoje o julgamento do processo que pode expulsar o tenente-coronel Geraldo Neto, acusado de matar a soldado Gisele Alves. Você vai lembrar desse caso que a justiça já aponta como feminicídio. Mais detalhes com a repórter Giovana Giuga. Fala, Giovana.
2: Exatamente, Joana, Felipe. Esse caso é de 18 de fevereiro desse ano. Muitas pessoas, como vocês comentaram, devem se lembrar, até porque a gente vem acompanhando durante todos esses meses. E hoje, como você disse, o Conselho de Justificação da Polícia Militar retoma, está previsto para as 11 horas da manhã, esse processo administrativo que pode resultar, sim, na expulsão do tenente-coronel Geraldo Leite Rosa Neto da corporação. Ainda nesse mesmo horário, vai ser ouvida por videoconferência uma testemunha que foi indicada pela defesa. Geraldo é réu pelo feminicídio da soldado Gisele Alves Santana e também responde por fraude processual. Além disso, ele também é investigado por ter ameaçado policiais militares que foram atender essa ocorrência naquele dia e também pessoas que foram até a residência para fazer a limpeza. Desde março desse ano, ele está preso preventivamente no presídio Romão Gomes da Polícia Militar na Zona Norte de São Paulo. Esse conselho, Joana, Felipe, que vai fazer esse julgamento, é formado por 3 coronéis da Polícia Militar, vai avaliar se o oficial deve ou não continuar nesse cargo na corporação. E uma informação importante, esse processo, ele é independente da ação criminal que tramita na justiça comum. Segundo o Ministério Público, o Geraldo matou o Gisele, mas tentou fazer com que essa morte parecesse suicídio. Até esse presente momento, ele ainda alega que a esposa tirou a própria vida. Na justiça, então, o caso vai ser levado a júri popular e já no processo administrativo, esse é o principal objetivo, descobrir se ele tem condições de permanecer na Polícia Militar ou não. Então está marcado para hoje, 11 horas da manhã, e a gente segue acompanhando os resultados desse julgamento, desse processo administrativo. É com vocês.
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1: Nova pesquisa Meio Ideia mostra Lula do PT e Flávio Bolsonaro do PL empatados dentro da margem de erro, tanto no primeiro quanto no segundo turno da eleição presidencial. No cenário de primeiro turno, Lula aparece numericamente à frente com 39,4% das intenções de voto contra 38,4% de Flávio, uma diferença de apenas um ponto percentual. Na sequência, aparecem Augusto Cury, do Avante, com 6,7%, Renan Santos, do Missão, com 4,5%, Ronaldo Caiado, do PSD, com 4,4% e Romeu Zema, do Novo, com 3,5%. Os demais nomes não alcançaram 1%, votos em branco, nulo ou nenhum somam 0,7%, enquanto 1,5% dos entrevistados não souberam responder.
2: Vamos falar em eventual segundo turno, então, entre Flávio Bolsonaro e Lula, cenário de equilíbrio absoluto se mantendo, de acordo com este levantamento. Lula registra 48,5%, Flávio Bolsonaro, 48%, votos brancos e nulos, 2,1%, indecisos, 1,5%. O levantamento ouviu 2.000 pessoas entre os dias 25 e 28 de setembro, margem de erro 2,2 pontos percentuais para mais ou para menos, com intervalo de confiança com intervalo de confiança de 95%.
1: E agora a gente vai se aprofundar na pesquisa Real Time Big Data, que mostra como está o cenário eleitoral para o governo do estado do Rio de Janeiro. O ex-prefeito da capital fluminense, Eduardo Paes, do PSD, lidera as intenções de voto com 37%. Em seguida, Douglas Ruas, do PL, ocupa a segunda colocação com 31%. Em terceiro lugar, o ex-governador do estado, Antony Garotinho, do Republicanos, soma 7%. William Siri, do PSOL, registra 3%. André Marinho, do Partido Novo, e Coronel Busnello, do Missão, somam 2% cada. Ciro Garcia, do PSTU, e Juliette, da UP, têm 1% cada. Brancos e nulos são 8%.
2: Cenário de segundo turno, Eduardo Paes venceria Douglas Ruas. O ex-prefeito tem 41% das intenções de voto contra 36% do candidato do PL. Pesquisa registrada no TSE, ouvindo 2.000 eleitores do estado do Rio de Janeiro entre 25 e 29 de setembro, margem de erro 2 pontos, nível de confiança 95%, 8,44.
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1: Volume de transações por Pix cai 10% nos primeiros 3 dias da medida provisória que proíbe apostas esportivas online no país. Esses são dados do Banco Central que apontam liquidação de cerca de 108 milhões de operações entre sábado e segunda, com a maior retração registrada no domingo. Nós já temos aqui o nosso colunista Leandro Siqueira, de Economia, para nos ajudar a entender esses números. Leandro, bom dia para você. A gente consegue fazer essa associação porque, por exemplo, entre outros fatores, a gente está no final do mês, que já seria um período em que as transações financeiras elas diminuiriam. Dá pra gente atribuir a queda do Pix a realmente esse uso da ferramenta do Pix para as bets?
4: Bom dia, Joana. Bom dia, Felipe. Bom dia aos nossos espectadores também. É claro que é difícil a gente traçar essa causalidade, né? Falar assim, olha, foi exatamente isso que causou essa redução de 10% nos PIX que foram feitos. Agora, essa redução de 10% não é um valor qualquer, né? Não é um valor pequeno, assim. Existe um impacto muito grande para gerar isso. E dá pra gente, estaticamente falando, pra gente fazer uma comparação da sazonalidade do PIX ao longo do mês. O que, que significa isso? Significa que você vai pegar um mês qualquer, por exemplo, junho, e vai olhar ali quantos PIX são feitos a cada dia para ver se tem uma redução no final do mês mesmo de fato. Se não houver, pode ser que tenha um outro fator, isso muito provavelmente, né, tem um outro fator impactando agora. Eu diria que sim, por uma redução de 10%, é muito difícil que seja só uma sazonalidade de final do mês. E isso mostra a dimensão que as casas de apostas tomaram aqui no Brasil. Imagina só, você tirar um setor, proibir essa parte de casa de aposta, e isso por si só reduzir a quantidade de PIX, que todo mundo sabe que foi é um dos meios que as pessoas mais transacionam hoje em dia, em 10%. Ou seja, uma a cada 10 pessoas que fazia PIX, se isso for realmente por conta da casa de aposta, fazia só para mandar dinheiro para lá. Isso é uma coisa assim que eu confesso para você que eu já vi muita coisa aqui no Brasil, mas isso realmente me assustou. E o que me assusta mais é que as pessoas apostavam não só usando PIX. A gente vê um problema muito grande, ressaltado principalmente pelos bancos, de que as pessoas estavam tomando cada vez mais dívida no cartão de crédito, ou seja, estavam gastando mais do que elas podiam pagar de fatura, e estavam falando, olha, eu não vou conseguir pagar isso porque eu perdi esse dinheiro na aposta. E isso estava causando um problema muito grande para os bancos. E isso é terrível, porque se a gente for pegar agora, o Brasil acabou de bater um recorde do número de pessoas inadimplentes no rotativo do cartão de crédito, ou seja, que tem uma fatura ali que está atrasada, que não conseguiram pagar a fatura do cartão. Mais de 60% dos brasileiros hoje estão com a fatura atrasada. E essa é uma bola de neve que as pessoas definitivamente deveriam evitar, porque a dívida mais cara que você pode ter hoje aqui no Brasil é a dívida do cartão de crédito. Para vocês terem ideia, a taxa de juros do cartão de crédito hoje, ela supera 400% ao ano. Parece até uma taxa de agiotagem quando a gente fala assim. E, evidentemente, até por isso, o Banco Central colocou ali algumas medidas de que os cartões, eles têm que propor alguma negociação para as pessoas assim que elas atrasam essa fatura. Porque, senão, se torna uma dívida impagável. É muito comum você ver as pessoas, por exemplo, que ficaram devendo um mês, ficaram devendo 2 meses, chegarem num ponto em que os juros sobre os juros fizeram com que o quanto elas estão devendo agora por conta de novos juros que incidiram sobre aquele atraso seja maior do que o valor da fatura original. Então, essa renegociação tem que ser feita. E aí, o que mais me surpreende de tudo isso também é que o volume de negociações das BETs era tão grande, mas tão grande. Um relatório do CIT, inclusive, estima que foram mais de 20 milhões de pessoas que investiram, que gastaram dinheiro com BETs aqui. Quem dera foi seu investimento, né? Que gastaram dinheiro com BETs aqui no Brasil. É que a arrecadação do governo com as casas de apostas em 2025 superou a arrecadação do governo com a taxação de dividendos nesse período de janeiro até agora, em agosto de 2026. Então, poxa, ele estava arrecadando mais com casa de apostas do que ele conseguia arrecadar taxando, teoricamente, os super ricos aqui, taxando as empresas, taxando os dividendos do país.
5: Veja só, você que está nos acompanhando, o tamanho do problema. Vale muito essa reflexão trazida pelo Siqueira aqui na nossa programação. Ele que está conosco todas as segundas, quartas e quintas-feiras, nesse horário aqui, 8h40. Siqueira, um abraço para você.
4: Grande abraço.
5: Agora, 8h49.
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1: Muito bem, vamos falar agora sobre OpenAI e Meta, que aceleraram a briga pelo cliente corporativo no setor de inteligência artificial. A dona de ChatGPT lançou robôs que trabalham sozinhos na nuvem, em tarefas de programação e gestão. Já a Meta colocou uma versão do assistente para pequenos empresários tocarem anúncios e contas no Instagram e Facebook direto do sistema. Guilherme Ravache, explica pra gente, por favor, isso.
6: Bom dia, vamos lá, bom dia, né? Na semana passada, a gente falou do Muse, né? O Muse, ele é um agente de IA da Meta. O que significa? É um software, né? Como se fosse um robô que você passa alguns comandos e aí ele vai fazer tarefas sozinho. Então, você fala assim, ah, eu quero cortar o cabelo. Aí o robô sai andando pela internet, encontra onde você quer cortar o cabelo, ou se você já souber o lugar, ele mesmo vai lá e pode marcar isso no site do salão, né, onde você vai cortar o cabelo, ou da barbearia onde você vai cortar o cabelo. Isso é um exemplo, né, do Muse. Mas o fato é que esses agentes de IA, eles podem fazer muito mais coisas se tiver integração com outros aplicativos ou mesmo sites, né? No caso da OpenAI, ontem teve o Developer Day, é um dia que eles anunciam diversas novidades, então lançaram um novo modelo de IA mais poderoso, o GPT 6.1 Sol, lançaram novas assinaturas, falaram de privacidade, tem soluções de trabalho colaborativo e lançaram o DOTS. O DOTS é o agente de IA da OpenAI. Então já tinha o da Meta, né, que funcionava ali integrado junto com o Instagram, com o próprio WhatsApp, né? Futuramente a gente deve ter várias soluções, mas a OpenAI

0: agente de IA, e se como eu você faz entrevistas, por exemplo, né? Ele vai editar as entrevistas para você, pode editar vídeo também, tudo isso de maneira autônoma. Eu não preciso estar interferindo. Ele pode capturar as entrevistas e fazer as edições e até preparar texto. Eu não uso IA para preparar texto, só para deixar claro, mas é um exemplo de como você pode usar um agente de IA. Eu uso um agente de IA, por exemplo, para capturar notícias que podem ser relevantes para mim. Então fica um agente rodando aí, ao longo do dia, para trazer notícias do segmento que eu trabalho, tecnologia, enfim, política, algumas coisas que eu considero mais importante, ele está monitorando e trazendo notícias para mim. São exemplos de agentes de IA que você pode trazer. Bom, dentro desse contexto, ainda tem um ponto importante. A OpenAI disse também ontem que cresceu 70% o seu faturamento, deve crescer 70% o faturamento desse ano, faturar aí 40 bilhões, gasta muito mais do que fatura, mas ainda assim é um número razoável, 40 bilhões, e vai fazer uma nova rodada de investimento, deve captar 30 bilhões de dólares. O OpenAI vai fazer uma captura de 30 bilhões de dólares, uma captura não, uma arrecadação entre investidores, e aí o valor de mercado da empresa deve saltar para 1,4 trilhão de dólares, com T mesmo. Hoje vale pouco mais de 850 bi, com esses 30 bilhões de investimento, ó, vai vender aí uma parcela pequena dela, salta para 1,4 trilhão de dólares. E a gente viu ontem ainda o Trump se encontrando com as principais lideranças de inteligência artificial. O mercado gostou e está subindo também.
1: Guilherme Ravache trazendo para a gente os destaques do noticiário dessa área, com a qual, aliás, para a qual ele pede ajuda da inteligência artificial, mas é extremamente legítimo e quebra um galho mesmo fazer esse mapeamento das notícias, ou seja, né, sabendo usar. Eu ia falar sabendo usar não vai faltar, mas não é bem essa a frase, não. O Guilherme Ravache, que participa da nossa programação de segunda a sexta-feira em dois horários. Daqui a pouco ele volta a participar três vezes. Está acabando o horário político eleitoral, pelo menos no primeiro turno, né? Às 7h50 e 8h40. Por enquanto, tá? Mas daqui a pouco a gente amplia de novo essa conversa aqui. Até amanhã, Ravache. Um abraço.
0: Até amanhã, um abraço.
1: 8h54 agora?
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3: Vamos falar novamente com Jamil Chad para entendermos melhor aquela informação em relação ao desvio de um voo com quase 200 passageiros de Dubai para Tel Aviv. Fez um pouso de emergência na Arábia Saudita. Jamil, a gente trouxe essa informação, bom dia novamente, primeiro com um tom jocoso de que poderia ser uma briga entre piloto e copiloto, porque a única informação que a gente tinha era do desvio do voo. Depois a gente começou a entender que essa briga, ela partiu para as vias de fato e que houve ali uma queda na altitude muito rápida, em pouco tempo, e que então a gente não estava falando de nenhuma situação que poderia ser tratada de uma forma mais jocosa. Estamos falando de uma situação séria. E aí as informações que vão surgindo, elas tendem a apontar para algo ainda mais sério. O Ministério de Segurança em Israel fala em possível ataque terrorista. O gabinete do primeiro-ministro Benjamin Netanyahu descarta a tese. Já temos informações de dentro do avião. Organiza para a gente o que a gente tem até agora, Jamil.
4: Ana, Felipe, bom dia mais uma vez. Olha, vamos ao que nós sabemos e ao que nós não sabemos. O que nós sabemos? De fato, esse avião fez esse pouso de emergência, ele perdeu 5 mil metros de altitude em apenas 2 minutos, ou seja, é dramático o que aconteceu dentro desse avião. Sim, houve uma briga entre os pilotos. Agora, vamos tentar entender quais são as suspeitas, em primeiro lugar. Uma delas, de um possível atentado terrorista, e um dos pilotos teria basicamente impedido que o outro piloto cometesse esse atentado terrorista ou sequestrasse o avião. O que nós sabemos é que, primeiro, houve um alerta por parte do avião às torres de comando de algum problema interno no avião. Depois, esse alerta foi modificado para sequestro. Então, de fato, ele passou para sequestro, mas ele retornou a ser um alerta apenas, apenas entre aspas, obviamente, de problemas internos com o avião. Ou seja, não há, neste momento, nenhum tipo de informação sobre o motivo pelo qual ele foi alertado, ou as torres de comando.

0: quando foram alertadas sobre sequestro e depois isso foi retirado. O que é que aconteceu? Nós não sabemos. O que também nós sabemos é que Israel enviou caças para acompanhar justamente esse avião, para, obviamente, entender o que estava acontecendo e, eventualmente, fazer esse pouso. Agora, quais são as suspeitas? Uma delas é isso que você citou, Joana, e colocado, inclusive, pela imprensa israelense. Um possível atentado que teria sido evitado. Alguns falam que seria uma grande tragédia e essa tragédia foi evitada. Existe uma outra possibilidade de, basicamente, de um ato de suicídio por parte do próprio piloto, que, claro, nós já tivemos isso na Europa há poucos anos, uma história dramática com um avião na qual o piloto cometeu suicídio e, claro, levou o avião inteiro a uma situação de um drama para dezenas de pessoas. Foi algo terrível que aconteceu, inclusive, na Alemanha. Algo parecido poderia ser, estaria dentro das opções a serem investigadas. O fato é que os pilotos foram levados para um hospital na Arábia Saudita. Neste momento, o que nós temos de informação é isso. O resto nós ainda vamos ter de aguardar, claro, as investigações e os esclarecimentos por parte das autoridades de Israel, da companhia aérea, a Fly Dubai, e, claro, dos sauditas.
1: Jamil, a gente estava pensando aqui, claro, no voo 93, né, do 11 de setembro, como exemplo histórico disso que poderia ter acontecido. Claro que a gente está falando de especulações, lembranças da memória. A gente fez uma reportagem recente aqui, a gente teve a honra de contar com você, inclusive, sobre o 11 de setembro, mas tem um outro elemento aqui também que vale a pena a gente colocar, que é a questão diplomática. Afinal de contas, não existe região pior do mundo para acontecer uma suspeita de sequestro ou qualquer que seja o tipo de crime. E tem a questão também envolvendo Israel e a Arábia Saudita, que são dois polos-chave da questão geopolítica nessa região do mundo, né?
0: Exato, Felipe. Olha, não é toda a capital de país árabe que tem voo.
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0: Caio, onde você tá mesmo, tá no lugar correto. Já estávamos aqui batendo um excelente papo com a nossa rapaziada, nossa turma do YouTube, agora também no Dial, então vem com a gente, 3025-1001, vamos abrir o WhatsApp para receber a sua participação, né? 3025-1001, o Daniel Bicur tá aqui já escaneando tudo, deixando tudo no esquema. YouTube TMC Esporte, você já estava lá, pode continuar com a gente. Deixa o seu like, é importante também, né, pra participar conosco aqui. Comigo, Leandro Boldac, é os cavaleiros e a dama da Távola Oval. Muito fantásticos, né? O nosso trio fantástico. Exatamente. Quarteto, vou colocar
1: muito
0: também.
1: Obrigado. Muito
0: Quarteto
1: obrigado.
0: Fantástico, farmadores de aura, né, Ivan Drago 67 e de opinião também, Ivan, Rick, nossa Marília Ruiz, o querido Dani Bicudo, toda a nossa retaguarda, produção maravilhosa, daqui a pouco eu passo o nome da turma aí. Falávamos, né, Bicudo, sobre o Corinthians, daqui a pouco
1: brilhante
0: vamos
1: ideia.
0: Estender sobre a ideia de Garro como segundo volante.
1: Ô Lelê, você prefere este. Rodrigo Garro de volante ou André Galvão no volante?
0: Ah não, Rodrigo Garro de volante, até porque o Rodrigo Garro de volante, ele, tudo bem, ele prejudica o time, agora o André Galvão prejudica a população, trânsito. O trânsito, né, a dinâmica do dia a dia do paulistano. André Galvão que voltará logo aí de férias pra amanhã, dele volta, Ricardo Melo, e você também tá bem, né, Rick, você já deu um show aqui na nossa primeira meia hora, agora para o Dial.
2: Não tô muito bem,
0: trânsito.
2: Não tô muito bem.
0: Você tava bem até agora.
2: Não, essa informação do Garro de volante, tudo bem, não deve acontecer no campo de jogo.
0: Ué, por que não?
2: É, porque é um absurdo, né? Um absurdo. E tem que tirar a tarja de capitão dele pra ontem.
1: Pra quem?
2: Porque eu tô indignado. Não, aí você pode dar.
0: Pro Memphis,
2: qualquer,
0: né?
2: Isso é o menos importante. Agora é o seguinte, o Corinthians folgou.
0: É o menos importante,
2: essa semana.
0: Mas tem que tirar dele.
2: Acho,
0: né?
2: Que hoje é quarta, o Corinthians acho que folgou segunda-feira, terça, ontem. O Corinthians folgou mais uma vez. Quer dizer, o Corinthians tá numa draga, filha da mãe.
0: Você também tá de folga.
2: Tá brigando, não, mas tudo bem, mas eu não jogo bola e não tô correndo risco de cair.
1: Mas você tem experiência.
2: Tem essa diferença.
0: Não, tem escada aqui, como não?
2: Não, cair pra segunda divisão.
0: Ah, tá, entendi.
1: O Galvão também não tava sob risco de cair.
2: Muita folga no Corinthians e eu tô acompanhando de perto, por dever de ofício, o Internacional. O Internacional. O Eduardo Batista chegou lá.
0: Trabalhando,
2: torcida,
0: né?
2: Não queria nem ver ele pintado de ouro. Ficaram esculhambar a contratação, a verdade é essa. Ontem ele entrou em contato com o Baldasso.
0: Por causa do pai, né? Por causa do Nelsinho Batista lá na década de 90.
2: Enfim, entrou em contato com o Baldasso lá, fizeram as pazes e estão fazendo uma campanha pra abraçar o treinador. Sim, junto com o Inter.
0: O Garro foi parar no Inter.
2: E os caras tiveram um dia de folga, tá? Nessa data FIFA toda e o Corinthians toda hora de folga. Ele já adotou lá 3 zagueiros. Mas ele não vai liberar os laterais. Tô acompanhando. Ele vai fazer linha de 5 lá atrás. Não vai propor jogo. Não vai propor jogo.
0: Para de perder, né?
2: Ele vai fazer o que ele fez e deu certo com o Pezzolano. Contra o Palmeiras aqui que arrancou o empate. Quando o Corinthians lá que jogou bem. O Corinthians jogou bem lá, jogou melhor. Mas o que aconteceu? Os caras ganharam. Pegaram o Corinthians de calça curta.
3: Você vai narrar esse jogo?
2: Armaram uma casinha de caboclo.
0: Ele tá.
2: Então é o seguinte, lá, meu, é a caixa fechadinha, com o Beira-Rio lotado, explorando o contra-ataque e as bolas paradas. E aí, eu espero que o Diniz esteja esperto nisso aí, não queira sair de peito aberto, senão vai perder pro Inter lá e perde pro Palmeiras aqui.
0: Mas deixa eu te falar uma coisa, o descanso...
2: São os dois próximos compromissos do Corinthians.
0: O descanso também é treino, Melo. Às vezes você precisa descansar o mental.
2: Não,
0: você precisa relaxar um
2: não,
0: pouco.
2: Mas você pode fazer um tratamento na hora. Ao invés de você treinar fisicamente, vem lá, vamos fazer uma massagem. Passar uma cânfora aí no seu tornozelo. Vamos lá, fazer uma massagem, aquela laranjinha descascada. Melhor do que o cara ficar em casa assistindo Netflix, pô.
0: Depende do que ele tá assistindo.
2: Ou gastando
0: também,
2: dinheiro,
0: né?
2: Ou que nem o Carrillo que faz outras coisas.
0: Não,
2: esse
0: calma,
2: tá na seleção. Calma. Esse tá na seleção lá peruana.
0: Calma.
2: Mas se tivesse aqui, nos dias de folga, saberíamos onde, ou pelo menos a gente tem noção de onde ele estaria. Então é isso. Eu acho que enquanto o Inter tá levando esse jogo a sério, como guerra, o Corinthians fica dando folguinha aqui, outra colar, e é capaz de levar uma lapada lá e do Palmeiras aqui não vai ganhar. E eu espero que não demitam o Diniz, né? Porque se era pra ter feito, era antes dessa data FIFA. E tenho dito, é por essas outras que eu tô irritado.
3: Outra hora não é pra demitir. Ele chega, mas não duraria um mês. Cada dia
0: a Marília Ruiz faz uma pergunta aqui pro Ricardo.
2: Nome de técnico. Bom, É o seguinte, eu iria na escola do Marcelo Bielsa.
0: Meu Deus do céu!
2: Pra mim, o maior treinador.
0: Não ganha nada na carreira,
4: velho. Depois de tomar de três pela
2: seleção. Mas os grandes técnicos hoje do futebol mundial foram beber na fonte de Marcelo Bielsa. O é louco. Ele é louco.
5: Só o
2: completamente xarope.
5: Na fonte do Bielsa.
2: Mais xarope do que.
4: Ele quer trocar o Diniz pelo Bielsa. Eu não quero trocar.
2: Eu falei que tem que buscar um treinador que foi beber na água do Bielsa.
0: Deixa eu te falar só uma coisa.
2: Não, o São Paulo.
0: Deixa eu só falar uma coisa.
4: Eu posso só ir?
0: Só
4: pra não ter que agredir, pra tá. não ter problemas.
0: Você quer fazer
2: não,
0: o quê?
2: Não, tô falando Marcelo Bielsa no Corinthians. Tô dizendo,
0: a gente vai falar do Corinthians daqui a pouco. Peraí, daqui a pouco tem Corinthians. Agora o Kaique tá com a gente pra falar do São Paulo.
4: Você viu o seu lugar ontem aqui.
2: Só vi a orelha dele.
0: Se você puder só fazer esse favor de aguentar esse coraçãozinho corintiano pra daqui a pouco.
2: Cruzeiro.
0: Desculpa, eu sempre confundo. Ai, meu Deus do céu.
1: Tudo com C, né?
0: Tá? Daqui a pouco, então, você guarde esse tanque. O rapaz veio hoje turbinado.
1: É tipo um carro elétrico.
0: Carro elétrico. Com tanque cheio. Aí é flex.
4: O carro é elétrico, é ótimo.
0: Isso é flex. Ele vai flex. O Ricardo Melo
2: não é. O problema é nada desse negócio de flex.
0: Lá pra cá.
2: Não.
3: O problema é.
2: Não tem negócio de flex, não.
3: O problema é, ele precisa chegar no shopping Vila Lobos, mas ele vai pra Marginal Tietê, aí ele passa pelo Rodoanel.
0: Isso,
3: entendeu?
0: Dutra,
2: contextualizar. Tem que contextualizar.
0: Caramba, irmão. Você tá com a bateria cheia, tanque cheio, carregadíssimo. Você tá hoje no. Cadê o Kaique? Já temos o Kaique, Daniel Santa Rosa? Olha ele aí, Kaique Silva. Muito bem-vindo à nossa. É, ararinha do Kaique de boa. É, Daniel Santa, o Daniel, ele fica falando aqui no nosso
5: ouvido. Só pra você dar risada, né?
0: Ele é sacana pra ô. Você tem muito amigo por aqui, viu, Kaique Silva?
2: Isso
0: é
2: bom.
0: Por favor. Boa tarde, Kaique Silva.
6: Tudo bem, Leandro Boldaquian?
0: Tudo bem.
6: É, tenho muitos amigos aí também. O Patati, o Patatá, a turma toda do circo tá aí presente, né? Temos muitos espalhados nos bastidores.
4: Só me respeite,
6: mas, enfim.
0: Falaram
6: tô falando de nomes pontuais só.
0: Falaram que vai sair, como é que é? Vai sair a feijoada só com
1: a
0: orelha.
1: É, chegou a orelha.
0: Mancado isso aí, ó. Muito mancado isso aí.
1: Não foi nenhum de nós.
6: Daniel Bicudo querendo falar de alguém. É o fim do mundo mesmo. Aí,
1: não
6: aí
1: foi,
6: é papo
1: não
6: de
1: fui
6: desconectar.
1: Eu que falei. Olha aí, você tá me incriminando. Não fui eu que falei.
6: Mas
1: eu,
6: enfim.
0: Mas enfim, vamos
6: falar de coisa séria. A gente veio pra falar do São
0: isso,
6: Paulo, né?
0: Exatamente.
6: Eu não vim aqui pra bater palma pra louco dançar, né, Lele?
0: Muito
6: lá.
0: Bem, Kaique Silva.
6: Vamos falar do São Paulo?
2: Não deixa eu gozar na tua cara, não.
6: Podemos ou não?
0: Por favor, Kaique Silva.
6: Tá, então vamos lá falar do São Paulo, que está em conversas iniciais ainda, mas tem a possibilidade da troca, na verdade a possibilidade não, vai acontecer a troca do name rights do Morumbi, tá? Porque já é consenso internamente no São Paulo que a Mondelez não vai renovar o contrato, que vence agora em dezembro de 26, e não fica para o próximo ano, então daremos adeus ao Morumbi, teremos um outro nome. E aí o São Paulo, até pela dificuldade do mercado, tá? O São Paulo procura patrocinadores e está ouvindo, né, sondagens de patrocinadores sem a necessidade obrigatória daquele nome com B, né? Para poder, de repente, repetir um Morumbis. Recentemente falaram, né, da montadora chinesa de carros elétricos, a BYD, né, o possível Morumbi BYD. Então o São Paulo não vai procurar patrocinadores apenas nesse limite, né, da letra B no nome. Vai abrir o leque para outras buscas. Por conta disso, a indústria farmacêutica brasileira, a CIMED, procurou São Paulo nos últimos tempos. Já tinha tido pelo menos outras duas conversas para estampar o seu nome no uniforme e acabou não avançando. Mas dessa vez até uma peça publicitária já está bem avançada. E ontem tivemos nas redes sociais a publicação do Adib Marques, que é inclusive o filho do CEO, né, do João Adib. Ele publicando uma peça publicitária ali em uma das telas, né, da sala de reunião onde ele estava, mostrando, portanto, algumas cadeiras do estádio do São Paulo, o nome da possível patrocinadora e também o símbolo do clube. E embaixo ele deixou um recado, né? Haverá sinais e o SPFC representando, portanto, as iniciais do São Paulo Futebol Clube. O que eu tenho de informação é que ainda não tem proposta na mesa, ainda não tem avanço, ainda não tem valores... mas o São Paulo já está em conversas com a empresa que pode ser, pode portanto assumir não só o name rights do estádio para o próximo ano, mas também se aproveitar do congelamento do contrato com a patrocinadora, né, a Bet, a Superbet, para poder de repente estampar também o seu nome na camiseta do clube.
0: Ó, é interessante porque o João Adib e a empresa CIMED lá, ela tá aparecendo aí como opção para muitos clubes, porque ele mesmo já declarou que ele não quer só ficar em um clube, ele tem a ideia de adentrar cada vez mais no esporte.
3: Ele tá na CBF.
0: Tá na CBF.
3: Tá no Palmeiras.
0: Perfeito. A única questão que o Kaique disse que não tem proposta ainda. É. Beleza, ele quer, mas quanto, né? Porque hoje, teoricamente, você está comprando, entre aspas, os ativos na baixa. Então, não sei se o São Paulo vai conseguir, assim como o Palmeiras, assim como o Flamengo.
3: Esse questionamento, ele é importante.
0: Exato, olhando para a questão das bets.
3: Exatamente. O São Paulo pode até entender que pode chegar a um valor, mas evidentemente que todo mundo sabendo que o São Paulo tá com o Pires na mão, talvez esse valor São Paulo não consiga, né? Esse valor X, eu não sei qual é. Eu não tenho ideia.
0: Pelo menos o que é pago agora pela Mondelez, né?
3: Mas não deixa de ser uma receita importante. É uma receita que pode entrar num momento muito delicado. Então, que o São Paulo consiga fazer a melhor negociação, porque certamente esse dinheiro...
4: Eu vou aproveitar o Kaique, né? Porque hoje, às 17 horas, expira aí o tempo para votação do contrato da nova tiqueteira do São Paulo, acordo entre o presidente do Conselho e o presidente do São Paulo para que seja votado, que isso daria um alívio, completa hoje 4 meses de direito de imagens atrasados, e o próprio presidente falou a interlocutores que pagar o atrasado hoje seria um milagre, porque o dinheiro pode até aprovar o contrato hoje, mas o dinheiro dos 140 milhões de adiantamento não entrariam hoje. A mesma empresa está negociando com outros clubes às vésperas das suas eleições com a mesma promessa, antecipar um prêmio, na verdade não é prêmio, antecipar pagamentos, porque se fosse prêmio era melhor, porque daí continuaria ganhando normalmente.
3: No caso da Ticketmaster.
4: Ticketmaster, antecipar dinheiro para clubes que estão trocando de presidente no final do ano e trocando de empresa para conseguir o mesmo acordo. E aí, outros clubes que não viam essa mudança de contrato como uma nova fonte de renda, a história do São Paulo acendeu a luz amarela para outros times. Eu posso dizer, por exemplo, hoje a gente deu lá no outro CNPJ a informação de que um dos candidatos à presidência do Internacional foi atrás da Ticketmaster, negociou aqui em São Paulo com ela para dizer, eu também quero. E ela falou, tudo bem, se eu não entrar no São Paulo, posso entrar aí também, a gente antecipa regra. Então, do mesmo jeito, a CIMED está sendo procurada por outros clubes que veem a ausência da Bet como um caminho mais, uma porta escancarada pela necessidade de dinheiro. Evidentemente, um dinheiro menor, porque o dinheiro das bets não tem concorrência.
2: Caicão, hoje, como disse a Marília, 4 meses de direitos de imagem vencendo hoje. Zero possibilidade de quitar pelo menos uma. Tem um acordo lá para os jogadores não entrarem na justiça. Há 2 semanas atrás, mais ou menos isso, a gente ouviu, através da gente mesmo, da imprensa, que no final do ano teria uma debandada de jogadores do São Paulo, rescisões de contratos, enfim, porque os caras não aguentam mais essas promessas que nunca são cumpridas. Mas, enfim, esses 4 meses de direitos de imagem, você tem ideia de valor, se fosse para quitar hoje? Porque a gente sabe que isso é uma boa parte do salário, né? Tem ideia de números, Caicão?
6: Não, de valor total não, até porque tem acordo do ano passado que o São Paulo fez chegou a um acordo com o elenco para poder diluir nos vencimentos, então se tornou uma bola de neve, né? Tem pagamento do ano passado, tem pagamento desse ano, então o montante que o São Paulo terá que pagar, eu não tenho esse número exato. E a diretoria dificilmente vai abrir também. Agora, com relação ao vencimento desse quarto mês, que aconteceu na última segunda-feira, né, no dia 28, a promessa da diretoria é que esses vencimentos eles serão pagos, de fato, pro clube depois da assinatura com a Ticketmaster. A diretoria tem a consciência de que a possibilidade é grande de ser aceita, né, de passar, de fato, pelo Conselho Deliberativo, apesar de não ser uma votação simples, né, tá bem dividido ali nos bastidores. Os grupos políticos, dessa vez, eles não determinaram aquilo que cada um vai votar. A votação é aberta, todo mundo tem liberdade para, mesmo fazendo parte de determinado grupo político, cada um vota da forma que achar melhor. Não vai seguir nenhum dos coordenadores. Dessa vez, nessa votação específica, os grupos políticos não se posicionaram contra ou a favor, através de nota oficial ou de qualquer outra comunicação. Enfim, então a gente vai ter que aguardar mesmo até o prazo final, por volta das 5, para apuração total dos votos. Saindo a assinatura do contrato, o São Paulo tem 30 milhões antecipados. Só que ontem, por exemplo, a direção de marketing no começo da reunião do Conselho Deliberativo já afirmou que 6 milhões serão destinados ao Memorial do São Paulo. A Ticketmaster é, inclusive, proposta que está em contrato. 6 milhões desse valor será destinado à modernização do Memorial do São Paulo. Ou seja, prioridades, né? A crítica é muito grande com relação a isso. 6 milhões que poderiam ser usados para outras prioridades serão usados para o Memorial, por exemplo.
7: Ô, Kaique, pela lei, o jogador, ele com 2 de CLT, agora a lei mudou, né? E 3 de direitos de imagem, ele pode pedir a rescisão de contrato de forma unilateral. O São Paulo, de alguma
6: forma... Por
7: isso
6: a diretoria não trabalha com a possibilidade, Lelê, dessa debandada que o Melo citou, por exemplo, porque ela já poderia ter começado... Um movimento já poderia ter começado a acontecer.
7: É isso que eu ia perguntar.
6: Tudo bem que existiu um movimento por parte de alguns jogadores. Se a gente for ver as últimas saídas, o Alan Franco saiu por conta disso. O Tapia foi negociado também por conta de não acreditar mais nas promessas da diretoria. O Enzo Dias está afastado, ainda não achou clube. O Cedric está afastado também por questões técnicas, porque o São Paulo entendeu que é um jogador que não serve no elenco e fez outras contratações, mas ele também não saiu ainda, não negociou a sua saída ainda ou a sua rescisão, porque não abre mão de valores. Então são valores que estão pesando em algumas negociações específicas. Agora, debandada, por exemplo, de chegar no próximo ano e sair metade do time porque não está recebendo, nesse momento a diretoria tem a consciência de que está tudo muito bem conversado com os jogadores.
3: O que está acontecendo no São Paulo acontece em outros clubes também. E eu já falei aqui uma vez e vou repetir. O futebol brasileiro não comporta mais esses salários, principalmente agora com a saída das bets. Não dá. Não dá. Hoje, um jogador ganha mais de 1 milhão. É absolutamente natural. Natural. Qualquer Zé ganha mais de 1 milhão de reais. O futebol brasileiro distribui contratos longos e milionários para jogadores medianos. O que está acontecendo com o São Paulo e o que acontece com outros clubes é falta de responsabilidade e incapacidade. Porque os caras entregam muito pouco dentro de campo. Eles não justificam esses valores.
7: Você sabe
3: que... São poucos os que justificam.
7: Pra te complementar isso aí, o João Paulo Sampaio, da base do Palmeiras, ele tava dando uma entrevista, eu vi pra uma galera muito boa lá do Bruno Pet, do Conrado Santana, do Vitor Canino. Eu não lembro o nome do... Acho que... Enfim, daqui a pouco eu vou lembrar. E ele fala exatamente isso. Ele dá o exemplo do JP Sherman do Santos, que foi vendido por uns 4 milhões de euros... Né? 4 milhões.
1: 4 no total.
7: Mas tinha um salário mais de 50 mil. Contrataram o Rodinei de 1 milhão. Então a conta não é a venda. A conta é o salário que você passa a ter a folha salarial. Então, vendeu, mas você tá trocando um cara que. 1 milhão a mais por mês, basicamente.
3: Sim, eles gastam mal. A conta eles não fazem essa conta. Assim, o fato, assim, o clube já não tem condições de gastar. Ou seja, ele precisa ser muito criterioso no mercado para conseguir os melhores jogadores nesse momento difícil do ponto de vista financeiro, certo? Você precisa ser muito criterioso. Então, não é um trabalho fácil.
7: Criativo.
3: Ele é complexo. Mas no futebol brasileiro a gente conhece. Troca de treinador o tempo inteiro, chega um, pede 3, sai dali 3 meses, chega mais um, pede mais 4, sai dali 5 meses, chega mais um, pede mais 5 e por aí vai. E esse é o futebol brasileiro. Aí sai o diretor, o dinheiro não é meu mesmo, aí vem um outro presidente, ele que tente recuperar agora o clube, porque eu vou continuar gastando, o meu interesse é um quadro na parede, e por aí vai. Entendeu? É por isso que os clubes estão nessa situação. O São Paulo gasta mal. Ou o São Paulo tem um grande time?
1: O Levi Butch aqui no chat está falando que o exemplo maior disso é o Vitor Sá.
3: É um exemplo. É um exemplo. É mais um exemplo. Um jogador de 32 anos que ganhou um contrato de 3 anos e um salário
7: exemplo,
3: considerável.
7: Cê vende,
3: e ele não chega pra ser titular da equipe.
7: Você vende, por exemplo, o menino da base, o ponto lá, o William Ferreira, o William Gomes. Mas essa é a conta. Vendeu por 6 milhões e tal, mas você contrata o ele ganhava o quê? Ele vai ganhar no máximo 100. Aí você contrata um cara, o Ferreirinha vai ganhar 1 milhão.
3: Não, mas,
7: então,
3: ó,
7: a matemática
3: mas, ó, é o seguinte,
7: não fecha.
3: É só diminuir
7: não...
3: o número de estrangeiros que tudo não. Isso vai mudar.
8: tudo isso vai mudar, sendo que a mentalidade é a mesma. Vou usar o moleque da base? Não. Vou pegar um jogador que tá em final de carreira voltando da Europa, porque lá ele já não tem mais mercado, e vou dar, sei lá, 1,5 milhão, 2 milhões. É o que acontece em praticamente todas as equipes. O futebol brasileiro precisa ser
2: resetado. Mas acontece por quê, Ivan?
7: Porque o diretor o diretor não coloca o patrimônio dele em risco se fizer besteira.
8: Tinha que ser isso. Dele.
2: Também.
7: Tinha que ser
2: também.
7: Isso.
2: Também. Mas eu tenho minhas dúvidas.
7: Pra fazer a gerência.
2: Aí eu não tô falando do clube A, do clube B, do clube C. Não vou denominar aqui. Mas eu tenho pra mim que tem muito dirigente levando bola nessa história. Pra pagar esses salários milionários. Tem muita gente ganhando por fora. 50-50. Eu vou te pagar esse absurdo, você não joga nada, viu, pé duro? Mas vou te pagar 1,5 milhão.
7: Não vai chegar
2: fazer
7: nem metade
2: um acordo,
7: na tua conta.
2: Você vai receber metade disso, tá? E aí a outra metade a gente conversa aqui e é por essas e outras. E é bom aproveitar essa esteira aí das bets pros caras sérios, que vai ter eleição num monte de clube aí, vai? É colocar os pezinhos no chão e começar a pagar salário que o futebol brasileiro tem que pagar para os clubes não falirem. Já a maioria já tá falido, tipo, Grêmio tá falido, o Atlético, apesar de ser SAF, tá falido, o Botafogo tá falido, o Corinthians tá falido, o Inter tá falido, um monte de clube tá falido. Não tem como pagar 700 pau para um Vitor Sá, agora falando especificamente dele, que foi um dos últimos a chegar com salário alto, e pro ano que vem pagar 1 milhão, o cara reserva, cara. Tem cara...
7: E pra jogar cheira de lateral mal, direito ainda.
2: Cheira mal, e outra. E a lei do fair play? Não existe. Aqui só dois clubes perderam pontos e faz tempo. Aqui a CBF tinha que bater forte nisso. Meu amigo, direito de imagem é, sim, senhor, salário. Então atrasou CLT e direito de imagem, não um ou outro, você vai perder 3 pontos. Como o Santa Cruz perdeu em 2017, o Sport perdeu em 2018. Foram as duas únicas equipes que perderam pontos no Brasil. E agora fizeram reuniões aí e tal, técnica do conselho da CBF, falaram, bateram forte nessa tecla, e aí? Então vamos estabelecer? Olha, a partir do ano que vem, meu amigo...
7: Mas os clubes não prazo, querem, eles não querem perder ponto, eles não querem fazer isso aí.
2: Mas aí tem que ser uma imposição da CBF.
7: CBF, tá bom.
2: Tem que ser de baixo pra cima. É. Tem que ser de baixo pra cima, pros caras tomarem vergonha na cara e serem responsáveis na hora de administrar um clube. Senão é isso o dinheiro.

0: saldo disponível para saque, rosca. Então isso aí também não adianta, tem que ser imposta pela CBF essa regrinha. Meu amigo, CLT e direito de imagem, vai dar um prazo lá de um segundo mês, já perde 3 pontos e não tem reversão. Ah não, mas eu paguei e volta. Volta uma ova, não vai voltar não. E se atrasar vai perder mais 3.
1: Melo pra presidente da CBF. Tem jeito,
2: gostei,
1: caramba,
2: dessa aí.
0: Não tem jeito.
1: Ter time perdendo
3: eu,
1: ponto,
3: eu acho liberar que o CBF, a CBF ela não tem que impor essas coisas. Se você quer destruir o seu clube, problema seu. Certo? Problema seu. O que ela pode é colocar algumas travas para que não haja injustiça no futebol.
1: Comprar o cara e não pagar isso, e o cara faz gol contra você. Brincadeira.
3: Exatamente. Agora, se você quer pagar mais pros seus atletas e depois você vai se...
1: lascar?
3: Vai se lascar. Problema seu. A questão é, nós precisamos de uma reforma quase que total. Total, total, total. E outra coisa, para você hoje conseguir isso, você vai precisar de uma gestão profissional. Tudo que não combina com o modelo associativo.
4: E tem outra coisa, a CBF, ela realmente, o torcedor brasileiro é paciente. Porque são anos seguidos de gestões horrorosas e não é só com a seleção brasileira, é de distrato com o seu clube. Não é a seleção brasileira, ninguém liga mais. Isso, como ela falou, seria interessante no mundo das pessoas... Não vou falar nem honestas, as pessoas normais. O problema é que, como é que o presidente da CBF se elege? Com voto de quem?
1: Das confederações.
4: E dos clubes.
1: Dos clubes.
4: Exato. Ela vai tirar ponto de presidente de clube?
1: É isso, tá tudo amarrado, né?
4: Agora eles colocaram voto do clube Série A, voto do clube de Série B e presidente de federação. Ah, ela vai punir clube. Nesse momento, quais são os clubes que não atrasam? 2? Ela vai tirar ponto de 18?
1: Então é isso.
4: Não vai, vai gente.
1: Pra caramba. Tchau, Caicão. Obrigado pela sua participação, sempre brilhante. Nos vemos numa próxima, Kaique Silva.
5: Valeu, Lele. Ao longo do dia a gente atualiza novas do São Paulo, que está se preparando na reta final, portanto, para enfrentar o Santos. Sexta-feira no Morumbi estaremos lá. Às 8 da noite a bola rola, Lele.
1: Estaremos lá, Kaique Silva. Quer dizer, vocês estarão lá, eu estarei neste pós-jogo maravilhoso no fim de papo de Santos e São Paulo, São Paulo e Santos. Obrigado, Kaique Silva. Valeu. 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
16: Olha, o Carlos tá perguntando, 78 milhões de reais, tá perguntando se é euro, dólar, não, 78 milhões de reais para disputar os dois amistosos contra a Austrália. E vai Austrália. Ganhar 36 milhões de reais, já tô convertendo, para jogar contra a Índia no próximo sábado. Abadu, tá respondida a pergunta aqui do Antônio Carlos.
17: E a lei Vinícius Júnior vai ter que ser ativada.
18: Não, mas tudo bem, mas pode ser, mas aí a gente vai liberar porque existem alguns assuntos que nós precisamos falar.
17: Melhor banir da leitura labial.
18: Exatamente, aqui não é nada contra ninguém, apenas um adicional aí do programa. Ô, cadê o meu bruxo? Cadê? Chegou aqui, Lucas Scorsio.
19: Estacionou a vassoura.
18: Estacionou a vassoura.
9: Tudo bem?
18: Com a sua varetinha mágica. Do
9: como estamos? Nosso... Tudo bem?
18: Hoje é Azkaban, hoje é Pedra Preciosa. Não, Filosofal. Hoje é qual que tem mais?
9: Tem o Segredo do Príncipe. Também?
18: Hoje vamos de Segredo do Príncipe.
9: O Enigma do Príncipe.
18: O nosso Ricardo, não finge que o nosso Ricardo é o príncipe.
9: Você é o príncipe mesmo.
18: Hoje vai ser o nosso
16: Depende príncipe. Do beijo. Por enquanto eu sou o sapo.
9: Aí, né?
16: Por enquanto eu tô mais pra sapo do que pra príncipe.
9: Uns beijos
16: dependendo
9: aí.
16: Dependendo a beijoca.
18: É um sapo coisão. E aí, Scorcio, boa tarde.
9: Ah, boa tarde, Lele. A todos que estão ligados no Papo de Craque, primeira edição. Vamos atualizar notícias do Peixe. Primeiro, uma vitória, acho que da torcida do Santos, que conseguiu comover a diretoria para fazer um patch especial para a Nath Portira no jogo contra o São Paulo. Foi, inclusive, Bicudinho, parabéns. Aí você também movimentou suas redes sociais para conseguir isso. Então, teremos estampado ali Eterna Portira para o jogo contra o Sansão, em homenagem a essa torcedora tão influente na Vila Belmiro. E a gente tem como desenhar já um possível time. E acho que aí já rende bastante discussão pra gente. Porque existem duas opções. Com
18: tá
9: ou sem Gustavinho. Porque há a possibilidade do Santos ir pro Abafa. Ir com muitos atacantes. Então, um possível Santos de Diógenes, Rodinei, Arão, Veríssimo e Escobar, Arthur e Oliva na volância, e aí lá na frente, Barreal voltando de lesão, Rolaser, Cebolinha e Gabigol na centroavança.
18: Que meio, do meio pra frente, hein?
16: Ô Fadinho, é o seguinte, que o Santos melhorou, né? Que o Santos isso, cresceu na competição, já não corre risco, mas aí de peito aberto contra o São Paulo, que também tá molão na competição, mas aí o buraco é mais embaixo. Será que o Santos já tá se achando desse tanto?
18: Deixa eu falar uma coisa, eu confio muito no Cuca. Eu confio no trabalho do Cuca, se ele tá fazendo isso, porque ele conseguiu... No nosso de olho fechado, do Cuca, do time, às vezes ele me irrita um pouco lá quando ele...
16: Já não tá calçando ali...
18: Mas ele é bom treinador,
9: Melo, só pra te avisar também, existe a possibilidade, como o Barreal também está voltando de lesão, de começar o Gustavinho no lugar, e aí fecha um pouco mais a casinha ali no meio campo.
18: Então existe
16: possibilidades de jogar mais fechado.
9: Existe a possibilidade, mas treinou assim durante a semana também.
18: Coutinho com
9: banco? Quatro atacantes. Coutinho deve estrear vindo do banco no segundo tempo.
18: Isso vai ser uma atração.
16: O São Paulino já acendeu uma vela, hein? Porque os caras parece que vão que nem um rolo compressor. O Santos, que ainda essa temporada, não ganhou do São Paulo, né? Acho que perdeu uma, empatou outra, não ganhou. Acho que foram dois confrontos.
9: Uma derrota e um empate.
16: Uma derrota e um empate, e tem a chance, né? Porque o ano passado também levou uma lapada aqui, né? Não, foi dois gols no Campeonato Brasileiro do ano passado, assim, rápido e rasteiro, né? No Morumbis. Depois o Santos tava se desenhando uma goleada incrível. Depois o Santos até marcou um gol no segundo tempo. Foi 2-1 só. Foi no fim no primeiro, né? Mas foi 2-1, né? Mas foi aí, o São Paulo começou atropelando. Vamos ver se o Santos tem que reagir, né? Que quando pega o Sansão, só se estrepa, pô.
19: Não, é verdade.
16: Tem sido isso.
20: Mas você olha o meio-campo do Santos com Oliva e Arthur. Normal, você tem um primeiro volante, um segundo. Você tem o Rolaser na armação. Cebolinha e Barreal. O Barreal vinha jogando pela esquerda. Aquele lugar
9: nesse,
20: é do
9: nesse
20: Cebolinha.
9: Nesse esquema ele iria na direita, né? O Barreal na direita e Cebolinha na esquerda.
20: Aí ele trocaria, ele iria pro lado direito com o Gabriel lá na frente.
18: É que a questão toda é o Arthur como segundo volante. De repente não é melhor ele como terceiro homem de meio já por essa altura
20: como
18: da vida.
20: Como 10?
18: É. Com dois volantes atrás dele. Com dois volantes atrás dele, ele com liberdade só pra jogar, sem ter que marcar.
20: São possibilidades, assim, eu só entendo que vocês chegaram a comentar, não, ele não vai ser titular, ele vai entrar já pra pegar o adversário cansado. Cara, o Arthur é um grande jogador.
18: Eu também acho.
20: Eu acho que ele tem que fazer parte da formação principal. Se ele vai suportar 30, 60, 70, vai depender muito do jogo, do adversário, das circunstâncias, mas ele tem que jogar, ele é melhor que os outros, pô. Se tem um jogador que qualifica o passe, que faz o time ficar mais com a bola, faz ela chegar na frente com mais precisão, você vai abrir mão desse cara? Por quê? Porque ele não aguenta jogar os 90 minutos, que ele joga 70, o quanto ele suportar.
16: Tem Gustavinho. E o Ilharão tá recuperado, né?
9: Sim, porque o Ilharão melhorou. Veríssimo, melhorou.
18: Né? Gases, né? Você que deu a dica de
9: ele
18: como
9: tava
18: melhorar.
9: Com, ele tava com dores no abdômen, o Melo disse que era
16: Lofital,
9: com gases.
16: Disparou e zerou.
9: Ergueu a perninha, ficou empurrando a perninha, não é?
16: Perninha pra
9: você
16: cá, quer, perninha pra lá.
9: Você que faz 65 vezes?
18: Disparou?
16: E zerou.
18: Ele disparou,
16: e zerou.
18: Não entendi
9: ele
18: isso.
9: O quê?
16: Não, zerou. Zerou. É, se deu pra entender. Agora eu tô preocupado com esse goleiro do Santos, Diógenes. Porque eu achei que ele tinha panca de goleiro, né? Até ele tomar aquele piruzinho contra o Bahia, que ele foi com a mão de alface e tal, e também nos últimos jogos aí andou falhando e tal. Pô, eu olhando pra ele, eu tenho como falar dessa
18: você
16: posição.
18: Você foi goleiro, né?
16: Porque
18: você
16: eu fui goleiro, goleiro fui goleiro, mas eu me decepcionei com ele. Não, me decepcionei. Porque, pô, aquele gol contra o Bahia, que o Santos até levou a virada, fiquei indignado. Foi de empate, né?
18: E, tava controlado.
16: E ele falou
18: jogo,
16: em agora, qual gol que ele saiu contra catando
9: o
16: borboleta?
9: Contra o Remo.
16: Contra o Remo lá também. Então, tá ruim de goleiro, hein?
18: E o João Paulo, o Scorcio?
9: O Bicudo não quer o João Paulo. João Paulo meio que perdeu nessa corrida, né? Já sabiam que ia rolar essa operação. E parece que o Diógenes é um jogador de mais confiança do Cuca. Ainda tem a opção do João Pedro. Ainda tem a opção do João Pedro, né? Que é um moleque novo da base. O que você tá rindo,
18: Lele? Eu não tô rindo do Bicudo.
16: É o seguinte. Olha, por favor.
18: É que o Melo deu um alto. Quase que ele caiu na cadeira.
16: É que a Marília ali. Aqui. Ela tá com toque. Porque o Fadinho também saiu da lâmpada do gênio. Tá amassado. E ela falou aqui no meu escutador e bolero.
9: Que a minha
16: olha, eu tô
9: tá
16: ficando
9: amassada.
16: Com o meu sistema nervoso abalado. Olha a camisa dele como tá amarrotada. Então, tá a partir de agora, quando a Marília estiver no programa, venham com a camisa passada.
19: 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Comprar um Steam e deixar ali na entrada do
18: Ai, estúdio. Vocês são incríveis. Irrita, eu né, amo todos irrita, vocês. Irrita. Vocês são fantásticos.
16: Depois toma um Rivotril que vocês eram.
19: Tô sem receita.
9: Não, mas só falando dos goleiros do Peixe. Tem o Diógenes, João Paulo e o João Pedro. O João Pedro ainda não teve oportunidades, né? Ele teve acho que um jogo, se não me engano, na temporada só. Não teve muitos jogos. E aí, Diógenes e João Paulo. João Paulo não traz muita confiança. É um jogador mais velho também. O Diógenes acaba saindo na frente nessa corrida pra, enfim, suprir a ausência do Brasão.
20: É curiosa a situação do João Paulo. Foi um goleiro até dado momento importante pro Santos, certo? O cara se machuca, feio contra o América Mineiro, rompe o tendão de Aquiles, fica um bom período fora dos gramados, volta, perde espaço pro Brasão, vai emprestado pro Bahia, acaba o contrato dele, o Bahia não efetiva a compra, ele volta pro Santos e pela informação ele vira a terceira opção.
21: O brasileiro desse ano ele tem 2 jogos e 7 gols por
9: dia. Ele tem 2 jogos.
20: Fala no microfone. Fala aí, porra.
22: O João Paulo, nesse ano no Brasileirão, tem 2 jogos e não inteiros, porque ele, contra o Remo, por exemplo, ele entrou durante... E 7 gols sofridos.
20: Você vê como a carreira dele declinou de uma tal maneira, né?
16: Mas esse número aí não significa nada. Porra, tudo bem, os números assustam. 2 jogos, 7 gols. Mas quantos gols ele tomou foi culpa dele?
21: Tomou 4 do Remo em 40
18: minutos. 4 do Remo em 40
16: minutos. Não importa, mas era bola que dava pra pegar. Tomou 4 gols do Remo, que tá dizendo um bicudo aí.
9: Tá defendendo a classe?
16: Não, porra. Ah, 2 jogos, 7 gols. Mas tem que ver o nível de gol que ele tomou, caramba. Tem bola que não dá pra pegar. Como, por exemplo, o Otávio do meu Cruzeiro, falaram que ele tomou peru. Ele falou, querendo sair jogando lá e tal. Ele entregou a paçoca 2 vezes.
18: Não, o seu falhou.
16: Mas aquele golaço que o cara meteu lá na gaveta, não dava pra pegar. Então dizendo que dava. Então depende, né? Então, tudo bem. 2 jogos, 7 gols, mas quero ver o nível. Ele falhou. Tomou aquele piruzaço como o Carlos Miguel tava tomando ultimamente?
18: É o seguinte, eu vou continuar com esse bate-papo aqui, eu quero ver a Marília mais sobre o jogo, mais participações, fiquem ligados, o Scorcio vai trazer daqui a pouco o destaque final, mas antes, uma idosa e Transamérica agora é TMC, quem escuta sabe.
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3: É, rapaziada, voltamos aqui também para o nosso glorioso Dial. Estávamos batendo papo com a galera no YouTube. Essa vez eu e o Rick fomos ali na casinha, né, Rick?
4: Separadamente, né?
3: Separadamente.
5: É, eu notei que muito diferentemente de Ivan, ele esperou você voltar pra sair.
3: É, mas aqui é eu e o Ivan, a gente não tem... A gente tem, fica na salinha ali.
4: Tem intimidades, né?
3: Tem aquela salinha ali antes de chegar na casinha, tem uma salinha e cada um fica ali esperando o outro.
4: Viu, antes de você tocar em uma... Vai terminar o Santos agora?
3: Por sim, favor.
4: Você viu que o Barcelona tá pé da vida com a CBF, né? Porque o Rafinha... teve um edema.
3: Ah, é verdade.
4: Já foi,
3: né?
4: Devolvido pro Barcelona. E o Arrascaeta, com 32 anos, quer dizer, não vai participar da Copa do Mundo. Tem que desistir da seleção uruguaia. Agora, quem dirige lá é o Diego Fulan. Porque ele tá machucado, machucou o punho. Não sei nem como ele vai fazer agora, mas isso é outro assunto.
3: O que? Tomar banho?
4: É, porque machuca, tá? O sabão,
3: tem sabão, tá?
4: Mas, enfim. Porra, antes dessa contusão, ele já desfalcou o Flamengo 18 vezes, pô.
3: Esse ano tá ruim pro Arrascaeta.
4: Não, mas ele. Toda vez que ele. Santos? 5 vezes que ele foi convocado pela seleção uruguaia.
3: Barcelona?
4: E ele foi. Claro, ele foi convocado mais vezes, mas. Pô, essa é a quinta contusão defendendo as cores do Uruguai.
3: Não entendi o gancho com o Santos.
4: Não, não tem nada. Era só pra. Eu lembrei agora,
3: ah,
4: só
3: tá.
4: Pra não. Não
5: só
4: esquecer.
5: Pra não perder.
4: Só pra não perder.
3: E 6 a 8 semanas a recuperação do Arrascaeta.
4: Ele já desfalcou o Flamengo a 18 jogos.
3: E a Libertadores, a final é daqui a 8 semanas mesmo. Então o Ivan Drago tá até preocupado se o Arrascaeta pode jogar uma eventual final, mas acho que
5: por
3: vai.
5: Por que o Ivan?
3: Porque o Ivan, ele tá preocupado com o Ivan.
6: Eu só perguntei se ele jogaria uma possível final.
3: Não, ele tava assim parado, ele... Mas ele joga a final, né? Aí.
4: O meu fadinho amarrotado é o seguinte.
5: Bonitinho.
4: É, o Arzu lá não goza de muito prestígio lá, né? Com o torcedor. É. Porque dizem que quando o João Paulo... quem convenceu o João Paulo a voltar foi o Arzu.
3: O Arzu.
4: Falou, não, vem que você vai ser titular, tal, a gente vai trabalhar. E de repente a coisa não aconteceu, o Brasão começou a falhar. Quando ventilaram a possibilidade de João Paulo voltar pro gol, foi um quiprocó danado, né? Quer dizer que parece que os caras estão olhando pra essas péssimas fases dos goleiros do Santos, desde a época do Brasão, estão olhando muito pro preparador de goleiro, que é o Arzur, né?
5: Sim, tem uma preocupação, principalmente da torcida, né? Uma visão muito mais da torcida do que, enfim, da diretoria ou dos próprios jogadores, mas é fato que tivemos, o Santos teve muitos problemas no gol com este preparador físico num tempo recente. Não tem nenhuma movimentação projetada para isso e a tendência é que Diógenes seja o titular do Santos até o final do ano. O Brasil, inclusive, postou hoje foto fazendo fisioterapia com o braço enfaixado e tudo mais, se recuperando dessa lesão no ombro.
3: Se vocês se recordam, em 2016, o Cuca no Palmeiras teve a lesão do Praz, que nem foi para a Olimpíada.
5: Uhum.
3: Ele coloca o Wagner. O Wagner foi 3 jogos horroroso, ele promove o Jailson. Lembra do Jailson, Melo? Sem ter jogado uma partida na Série A, e o Jailson termina aquele campeonato invicto, porque a única derrota do Palmeiras foi pro Santos e ele não estava. Tava
4: pegando
3: suspense.
4: Pra chuchu, né?
3: Pegando pra chuchu. Então o Cuca tem um pouco de superstição. De repente ele bota o Diógenes, não vai bem, aí ele já de repente vai.
5: Bota o João Paulo.
3: Aproveitar e ir pra ver quem são os possíveis substitutos. Obrigado, viu, Scorcio?
5: Só
3: um
5: destaquezinho final que
3: por
5: o Neymar
3: favor.
5: Voltou a trabalhar com bola. É isso.
3: Volta tá na Flamengo,
5: voltou a transição física e aí ainda é dúvida contra o Flamengo, mas tá se recuperando bem.
3: Muito obrigado, viu, meu caro Lucas Escórcio, valeu pela sua participação, valeu, obrigado demais aqui, saindo pelo nosso saída por ali, muito obrigado, muito obrigado. 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Sigam deixando o like, hein, pessoal? Deixa o like pra gente no YouTube TMC Esporte. Sigam participando também no WhatsApp 3025.001. Bicuro tá separando algumas mensagens.
7: Sim,
3: aqui.
7: De olho.
3: Da galera que também manda mensagem pra gente no Zap Zap. Pra alguma coisa pra fechar o assunto Santos e São Paulo, Bicuro, pra gente seguir com o Palmeiras?
7: Não, assim, o pessoal tá mais focando no nosso intervalo sobre as fobias de Marília Ruiz. O Marco Domingues, por exemplo, fala que o gato tem mais medo da Marília do que o contrário.
3: Ó. É que a Marília disse que ela tem
8: fobia. Certamente que não.
3: É isso aí. Você tem alguma fobia, Rick?
4: Tenho da onça. Tenho medo da onça e da pintada. Então eu tenho.
3: Mas fobia. É a mesma, é onça pintada.
4: É, então. Meu irmão que teve lá, você sabe por onde, né?
3: É.
4: Aí eu fui perguntando pra ele as coisas que ele passou lá, os perrengues. Lá na estrada, a estrada de terra, você para onde dá pra parar pra dormir. Não tem nada no meio da floresta. E a recomendação é que você nem desça do caminhão, nem pra fazer um. Muito mais.
3: Vai da onde?
4: Não, de cima do caminhão mesmo, no estribo.
3: Porque pode
4: porque senão a onça vem e ó.
3: Eu tenho um amigo que tem de a aracnofobia, você sabe do que é?
4: Aranha, né?
7: Mas tem jeito, padre.
4: Tem. Mas aranha vem, você dá um belo tapa na aranha e vambora.
7: Não é fácil assim, não.
3: Não, eu tenho. Daquelas armaduras que vou levar em você, você é louco. Isso aí dá B.O. Boa, Ricardo Melo. Ó, é o seguinte, 1h23, tem alguma coisa mais? Tipo,
7: não, eu ia fazer uma pergunta sobre o Garro.
3: Por favor, então. Melo. Ah, pro Melo, do Garro?
7: O Cleiton Lopes tá perguntando
3: pra se. Chamar o Marco
7: tá
3: Belo.
7: Não, tá falando que o Garro precisa parar de reclamar do juiz por qualquer coisa e focar em jogar futebol. É isso, verdade. Melo?
8: Tem toda a razão.
4: Não, tá mala pra
3: tem um
4: caramba.
3: Lance dele que ele cai contra o Fluminense, né? Que ele fica, ai, ai, aí quando ele recupera a bola, ele levanta, sai correndo. Que
7: um milagre.
3: Eu acho muito feio isso.
7: Parou de doer.
3: Por falar em Rodrigo Garro, por falar em Carrijo, em Fernando Diniz, em testes de Garro como segundo volante, Marco Belo chega agora com as informações do Corinthians em destaque agora na TMC. Fala aí, Marco Belo, boa tarde.
9: Fala, pessoal, deste Papo de Craque TMC primeira edição. O Corinthians pode ganhar mais um problema para esta reta final da temporada. Tô falando do lateral esquerdo Matheus Bidu, que convive há meses com dores na região do pubis, tendo ficado fora, inclusive, de alguns jogos e treinos do Timão. O clube suspeita que o lateral possa ter uma hérnia inguinal e a possibilidade de uma cirurgia está sendo avaliada. A notícia foi dada primeiro pela repórter Liliane Nascimento, da ESPN. Ainda não existe uma decisão, mas caso seja operado, Bidu pode ficar cerca de um mês fora dos gramados. E fora de campo, os números continuam muito preocupantes. O Corinthians divulgou ontem o balancete de julho. Nos 7 primeiros meses do ano, o clube acumulou um déficit de quase 279 milhões de reais. O orçamento previa um prejuízo de cerca de 78 milhões de reais nesse período. Um dos principais problemas foi a falta de venda de jogadores. O Corinthians não vendeu nenhum jogador e o orçamento previa receber cerca de 150 milhões de reais com negociações, mas essa receita acabou não se confirmando. E a eleição para presidente do Corinthians também ganhou um novo capítulo. João Oliveira, advogado do pré-candidato André Negão, entrou ontem com uma petição na justiça questionando pontos das regras da eleição. Entre eles, a cobrança de taxas de inscrição para as chapas, a exigência de reconhecimento facial dos eleitores, que faz com que não haja nenhum problema de alguém que não é eleitor votar na eleição, ele não quer que isso aconteça, e o acesso à lista de sócios aptos a votar. Ele quer ter acesso, antes das eleições, à lista de sócios. Também não sei por quê. O pedido ainda será analisado pela Justiça. A eleição do Corinthians está marcada pro próximo dia 28 de novembro e já tá pegando fogo.
3: Ai, meu Deus do céu, época eleitoral, rapaziada, não só no país, mas nos clubes, né? Todos eles, só Palmeiras que ano que vem, Corinthians, São Paulo, Santos, vivendo já, ó, o ambiente, ó.
4: Ô, Lele, peraí. Eu não entendi. Não fui eu, viu?
3: Não.
4: Viu?
3: De eleição, Belo.
4: Eu não entendi direito. O Belo falou que os caras estão querendo tirar a facial da eleição.
3: Parece que é um movimento.
4: Pra morto votar de novo.
3: Ah, então, eu não sei exatamente.
4: Porque a Marília sabe disso aí. Lá, morto vota. Ou pelo menos votava. Não tinha isso, Marília?
8: Olha, a eleição do Corinthians, ela é toda envolta... Já tem gente entrando na justiça. Entrar na justiça pra pegar o dinheiro que roubaram do Corinthians de volta, ninguém tem coragem. Não tem nenhum sócio do Corinthians que entra contra um ex-presidente em nome do Corinthians, como agora estão entrando tem sócio entrando a favor do Corinthians na justiça pra resolver a questão da eleição. As regras da eleição, elas já são contestáveis. As regras que eles querem inventar, então, é um negócio... absolutamente bizarro. O modelo associativo não é do Corinthians, não é que ele morreu. Ele é cancerígeno. Os caras fazem mal pro Corinthians. Porque uma coisa é não funcionar mais. No Corinthians nunca funcionou. Tanto que o clube tá nessa situação.
3: Isso é prejudicial agora, né?
8: Nesse caso, ele é danoso ao Corinthians. Há mais um candidato querendo aparecer aí. Amanhã começa o registro das chapas, vai até o dia 15. E a gente vai ouvir muita barbaridade até o dia 28 de novembro.
4: Dessas barbaridades que a gente vai ouvir, eu não conheço, deixa deixar bem claro aqui, eu não conheço nenhum cara que... Ninguém do Corinthians, pra dizer a verdade. Ninguém. Esses caras que estão aí se candidatando ou vão se candidatar à presidência do Corinthians, eu não conheço ninguém, tá? Zero.
3: Nem o André Luiz?
4: Nem o André Luiz. Não, conheço de nome, mas pessoalmente eu não conheço.
3: Ah, tá.
4: Mas desses aí, me parece que são 5 por enquanto... O que me chamou a atenção, e só pela atitude dele, eu se fosse corintiano e tal, votaria...
3: No Mendes.
4: No José Augusto Mendes. Porque esse falou com todas as letras que ele, ganhando a eleição, ele vai chamar a SAF para conversar e vai implementar. Ele e os dois vices. Só por isso, se eu fosse corintiano, já teria ganho meu voto. Diferente lá do Sérgio de Deus, né? Que diz que não acredita e tal. Então, porra, eu creio que nós vamos entrevistar, né, esses candidatos. Porque é o seguinte, eu queria a solução. Porque se eles não querem a SAF, que eu também não sei se vai dar certo, tá? Também não sei. Mas pelo menos é uma boinha ali que você pode... Não,
3: é um tronco. O projeto, né?
4: Fora isso...
3: Emergente que o Corinthians precisaria agora.
4: Ele trouxe os números aí. O Corinthians em agosto fechou com rombo. De 278 milhões. O Corinthians, você acorda, dorme. Amanhã acorda e dorme. Já foi 1.300.000 de juros.
3: É melhor ficar acordado, então, né, Melo? Se você dorme.
4: Nem dorme.
3: Acordado.
4: Quer dizer, a cada 24 horas o Corinthians é 1.300.000 de juros que paga, cara. E tem um monte de receita antecipada. Quer dizer, eu não vejo solução. Diferentemente do Paulo Nobre, que em 2013-14, o Palmeiras tinha uma dívida de 400 milhões na época. Eram outros tempos, né?
3: É.
4: Porra, ele chegou lá e meteu metade da dívida do Palmeiras. Quer dizer,
3: mas é que a Marília falou hoje, esses 400 milhões, não vai nem cócega no roubo do Corinthians.
4: Então, guardadas as devidas proporções, se o Corinthians tivesse um Paulo Nobre hoje, teria que botar 1.5 milhão. Que foi o que, proporcionalmente, assim, o Paulo Nobre colocou lá. Um bi e meio pra começar a conversa.
6: Mas essa possibilidade, ela deixa de existir, porque se eu tenho dinheiro pra colocar no clube, eu compro. Por que que eu vou colocar dinheiro?
4: Só foi um exemplo, Ivan. Eu não acredito. Os caras estão lá. O Rubão deu uma entrevista pro Márcio Bernardes, pô. Né? Deu uma entrevista, mas falando poucas e boas. Boas nada, né? Falando muito ruim dessa, pouca só, da SAF, dizendo que isso é uma enganação, querem ganhar dinheiro com o nome do Corinthians. Então, qual que é a solução? Não adianta você descer o malho na proposta, que é a única que tem. Ou vende para um cara, ou você tenta vender para os torcedores, que é a SAFiel, no caso. Ou você vende para uma pessoa, né, que vai ser o dono do clube, porque eu não vejo saída. Então, esses candidatos todos que são contra, me apresente uma saída. Me convença. Lembrando que não tem grana pra nada. O Corinthians tá com 2 meses de direito de imagens. Era 3. Colocou em dia 1 aí esses dias. não estão pagando as meninas, quer dizer, não tem dinheiro para pagar transfer ban. E olha que para time grande como o Corinthians seria uma mixaria que dá em torno de 23 milhões, pô.
3: Até o próximo, né?
4: Até o próximo. Enfim, cara, não tem grana. Então, eu queria ouvir, sinceramente, esses candidatos todos para trazer qual é a solução.
3: A ideia nossa, claro, a gente sempre fala aqui que o nosso microfone vai estar sempre aberto para todo mundo. Pra todo mundo. O problema é...
7: Toparem.
3: Mas eu acho que nesse caso...
4: Não, mas aí, campanha, é uma troca de ideia,
3: vai
4: ser, né?
3: Todo mundo vai ter que participar, vai ter o mesmo tempo. Acho que o torcedor merece isso justamente pra tirar dúvida.
4: Fulano, candidato A, você é contra essa Fiel ou por quê? Tá, qual que é a solução a partir de agora?
3: Da onde vai vir o dinheiro, né?
4: Qual que é a mágica? É isso que o torcedor quer saber. É. Mas eu, por enquanto, se eu fosse sócio, nunca nem tinha visto
3: isso
4: o tal de Zé Mendes. Mas ele é o único candidato que ventila por si. Não, ventila não. Ele disse, se eu ganhar, no outro dia, a Safiel tá implementada.
8: Um documento em cartório falando isso.
4: Pois é, e os outros dizem que dá pra resolver o problema. Como?
8: Não, os outros não dizem nada. Os outros dizem que não querem.
4: É, não, mas não apresentam soluções.
8: Zero, não tem solução
4: nenhuma. Então, é pior do que eu imaginava.
3: Eles falam por que eles não querem?
8: Por que não?
4: Querem perder a carteirinha.
8: Por que não? Por que não? Porque o Corinthians não precisa, porque duas gestões bem organizadas resolvem o problema do Corinthians, porque o Corinthians, porque o Parque São Jorge, eles não conseguiram entender uma coisa bastante clara. Acabou. Quando eles vão querer colocar o ponto final, determina se vai ter Corinthians ou não vai ter Corinthians daqui pra frente. O Corinthians não é o Parque São Jorge. O Corinthians foi fundado no dia 1º de setembro de 1910 sem Parque São Jorge. O Parque São Jorge não pode ser dono do Corinthians. E agora a lei, é uma lei, vai mudar a tributação das associações. Se o Corinthians quiser continuar existindo, ele vai ter que separar de qualquer jeito o futebol profissional do resto do clube, para pagar menos imposto. Nem é porque eles são bonzinhos, é para pagar menos imposto. Aí eu te pergunto, qual é o projeto desses senhores para essa adaptação à legislação? Nenhuma. Eles não conseguem deixar o sócio votar o novo estatuto para não perder poder. Três conselheiros do CORE não querem deixar de ser vitalício. Eles vão deixar de ser vitalício já, que eu não quero contar isso aqui, mas é só olhar pra lata deles.
4: Não vão perecer,
8: exatamente. Mas...
3: Eles sempre dão jeito.
8: Não tem condição. E os caras não querem perder o poder, já tiveram poder a vida inteira, são 116 anos do clube na mão de vocês. O Parque São Jorge não é dono do Corinthians. Larguem, porque vocês vão ter que sumir de algum jeito. Vocês podem sumir a francesa e aí tentar manter os dedos, porque os anéis vocês vão perder. Ou vocês vão sair de camburão? Vamos ter que escolher.
3: Perfeito.
6: E, assim, recentemente, o movimento da torcida foi nesse sentido, né? Quando ela bate na porta do Ministério Público e pede intervenção judicial...
3: É isso, é desespero, né?
6: É o desespero total.
3: Agora, Ivan Drago, mudando um pouco o lado e testes do Diniz apontam Garro como segundo volante. André, um pouco mais à frente, a gente falou um pouco sobre isso no começo do programa. Mas a nossa audiência rotativa, gostaria de te ouvir sobre esse teste do Diniz.
6: Eu acho que primeiro ele precisa recuperar a confiança dos caras, porque o Garro é um jogador qualificado, já mostrou serviço na posição dele, ele vai mudar pra tentar de alguma forma ali fazer com que o jogador volte a ser uma peça fundamental. Eu não vejo muito problema. Se você olhar hoje pros meio-campistas, ele não vai ser o primeiro volante, Marília. Ele não vai. Ele não vai ser o Ranieri, ele não vai ser aquele jogador marcador. Ele vai continuar contribuindo, ele vai dar um passo para trás para fazer essa bola chegar mais na frente com qualidade. Ele pode revezar com o Bidon, por exemplo. Não vejo muito problema com relação a isso. Eu só não entendo... Pode. Eu só não consigo entender... essa ideia do André como ponta. Vocês colocaram dessa forma. André ponta.
7: Esquerda.
6: André ponta. Aí...
4: Lembrando que é teste.
8: Quem tá jogando de ponta erradamente...
3: Passadas largas.
8: É o Bidon. O Bidon tá na seleção. Quem joga de quem tem jogado no meio de campo é o Garro. Ele sem o Bidon no treino, ele fez esse teste. Tem essa explicação de gente da comissão técnica que foi um treino sem o Bidon. E foi um treino que tem o Gui Negão fazendo, emulando a dupla com o Memphis, como era o Yuri Alberto. Que já é essa notícia, me alegra um pouco o coração. Que não vai colocar mais o Memphis de costa, e o Memphis não é pivô.
3: E nem Pedro Raul.
8: Mas o Memphis jogar na posição dele me deixa mais satisfeita do que ouvir essa história de que o André vai jogar na posição que é, tem sido erradamente do Bidon, que o Bidon também não é ponto esquerdo, mas ele tá jogando lá encostado na lateral esquerda, o que faz o Bidu jogar menos. O Bidu, quando não tem ninguém na frente dele, dá uma corridinha lá, pisa na área, chuta a bola no gol. Quando tem gente na frente dele, ele fica. E não é o forte do Bidu marcar. Agora, de segundo volante também me incomoda. O Corinthians tem jogadores de meio de campo mais marcadores. E não dá pro Corinthians jogar com 4-2-4. Não dá. Então vai ter que jogar pelo menos com 3. Me incomoda muito 3 já. Eu gosto de 4. Mas pelo menos com 3. E se o Garro...
6: 4 volantes?
8: Não, 4 no meio de campo. Você é surdo.
6: Você quer 4 volantes.
8: Ele é surdo.
3: 4-4-2.
4: Eu tô com a Marília. Tem
3: quatro
4: que povoar o meio de campo. Não, não. O jogo se ganha no meio de campo.
6: Mas quantos ali?
8: 4.
6: Com a capacidade de chegar na frente.
8: Não importa se você tem Bidu e Garro jogando de meio e não jogando de ponta do lado direito. Segundo volante, você consegue colocar ou o Raniel e Alain, ou o Raniel e André. Às vezes até o Carrillo, o André, se tiver condição de 90 minutos, você tem que ter jogador de meio de campo. Pra bola chegar, o Corinthians tem que jogar com dupla de ataque. O Corinthians chegou à final da Copa do Brasil jogando com dupla de ataque. Não é um jogador lá do lado direito, do lado esquerdo, e o Memphis enfiado na área, a bola não chega nele.
4: O Yuri Alberto tendo à disposição...
8: Também não dá.
4: Não, tá.
8: Aí é o
4: não, não, os dois homens de frente. Seria o Memphis... E o Yuri.
8: Isso.
4: E o Caio César roda.
8: Ah, roda.
4: Roda, né?
8: Ah, roda.
7: O Diniz tem um pequeno histórico de improvisações, né? No Fluminense, o Martinelli jogou de zagueiro, o André jogou de zagueiro.
3: Ele adora botar um volante.
8: E eu tenho
3: um
8: pequeno histórico de leves desequilíbrios emocionais.
6: Ó, vamos pensar no seguinte, tá? Vamos pensar no seguinte. Ele não tá fazendo linha de 5 ou linha de 3, tá? Ele tá fazendo linha de 4. Beleza? Primeira linha composta por 4 jogadores. A segunda linha, 4 jogadores, 2 lá na frente.
3: Mas isso sem bola.
6: Sem bola. É, sem lógico, bola. Porque o que ela mais gosta é de um time com força para defender, beleza? Beleza. Entendemos onde ela
8: gosta.
6: Quer chegar.
8: Todo mundo normal gosta. Todo mundo normal gosta.
4: Era fã do Tite, 1-0
8: e tava lindo.
6: Eu gosto de um time também forte defensivamente.
8: Então não fala ela gosta, o mundo gosta.
3: Gosto o Ivan de gosta do Parque de Bus.
6: E gosto de Toqueira. A questão é... Vamos pensar no seguinte, se ele coloca Raniel e Carrillo por dentro, ou Alain, Raniel e Alain, ele coloca 2 jogadores com mais capacidade de marcação, o Bidon faz a esquerda, certo? Ele fecha a segunda linha pela esquerda, o Garro não vai fazer isso pelo lado direito.
3: Não.
6: Então, você tá imaginando um time sem Garro.
8: Fora de casa? Desculpa. Fora de casa é sem o Garro, dentro de casa pode ter o Garro.
3: Aí você tira um volante e faz um
8: é lógico, gente, mas é óbvio. Meu Deus do céu, Ricardo Melo, me ajuda.
4: Fora de casa, meu, vamos trancar a casinha, levar um pontinho.
8: O André pisa na área. O André é o meio campista
4: pontos.
8: Que pisa na
3: eu
8: área.
3: Eu gosto.
8: Meu Deus, não é
3: porque
8: difícil,
3: você não tem volante,
8: Diniz.
3: Volante, o Bidon não é um volante, é um cara que chega.
8: O André faz isso, meu Carrillo Deus. Não tem que fazer teste, tem que treinar esse time e pôr pra jogar. Não
4: agora,
8: dá pra treinar
4: você,
8: na quarta e jogar
4: quando você
8: na
4: fala do Alan, me dói um pouco.
8: Mas não tem outro, que é o Charles?
4: Não.
8: Então.
4: Não.
3: Charles não, Charles.
4: Mas
3: não.
4: O Alan só toca pra trás e de lá.
8: É fora de casa, pode fazer isso. Toca do lado, dá a bola pro Bidon, ou dá a bola pro André e fica onde ele tá.
4: É porque
8: não sai
4: o
8: do lugar.
4: Internacional vai entregar a bola pro Corinthians.
8: E
4: fala, se virem aí.
8: Tudo bem.
4: Façam o que vocês fizeram aqui na Copa do Brasil e se lascar.
8: E o Corinthians não tem tabela e não tem triangulação, tem que chutar a bola de fora da área. Quem chuta a bola de fora da área no Corinthians? O André.
4: O André chuta.
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6: Só uma coisa.
3: Preciso ir pro nosso rápido corte, mas pode falar, Ivan Drago, por favor.
6: Ele não vai abrir mão do Caio César. Não vai.
3: Caio César,
6: eu acho difícil que ele
4: não, mas se
3: ele
4: o
3: possa,
4: não,
3: ele
4: não
3: pode
4: mas
3: fechar por uma linha?
4: Não deveria abrir claro, desde que se o Yuri não tivesse à disposição. Mas com o Yuri, dá pra abrir
3: mão. O Caio fecha a linha pela direita.
4: Dá pra abrir mão.
3: Linha de 4.
4: Joga com o Memphis e com o Yuri. Tá entrando o Yuri no lugar do Galo.
8: Não, não tem
3: deixa
8: condição,
3: o Caio César
8: gente.
3: Pra segundo tempo.
6: Aqui, ó. Alternativa.
4: Vai. Ele vai tirar barato.
6: Alternativa pra Marília.
3: Pepe Drago. Vai, Pepe Drago.
4: 2 no meio de campo e 4 no ataque.
8: Posso me despedir das pessoas?
3: Calma,
8: amanhã eu volto.
3: Calma, Marília. Pode ser que você goste do que vem. Não, pode ser que você... Olha o tamanho da cabeça pensando. Vamos lá.
4: Olha o cotonete.
3: Desculpa, Ivan, vai.
6: Raniel, Bidon, Garro, Caio César, Memphis e Yuri.
3: Ofensivo. Você acabou de falar que você quer fechar a casinha, irmão.
8: Eu vou ficar, ele sai, tá bom? Porque eu acho que quem faz a agressão sai.
7: O carrossel, o corintiano. A
8: agressão verbal.
3: Tá passando do limite.
8: Tá passando do limite.
6: Uma outra alternativa.
3: Perdeu o microfone. 1h41, Transamérica, agora é TNC.
4: Ô, Diniz, para de ficar fazendo careta aí.
6: Tira o bidão e bota o Pedro Raul.
3: Escuta, sabe?
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13: Tem meia esquerda, põe ele.
14: É, jogar com o terceiro zagueiro Anguilera, liberando o Matheus Bidu. Bom, é isso aí, ó, voltamos pro nosso dial, discussão muito boa aqui no intervalo, exceto o Ivo Drago, né, que hoje tirou o dia pra querer e hoje...
15: Não foi filmado.
14: Pontapé, hein? Tirou o dia pra ficar perturbando a nossa Marília Ruiz assim, sem mais, sem menos.
13: Não?
14: Sabe? Não, que não tem sei prova. Que ele tem.
13: Sabe, esperei o juiz virar de costas.
16: Acertou hoje... na canela? Você errou.
13: Não, porque diferente
14: a gente vai
13: dele...
14: Ter que pedir a câmera da
13: diferentemente
14: grua.
13: Diferentemente dele, grua, não foi de câmera... cima pra baixo, foi de baixo pra cima, então é só amarelo.
14: A câmera aberta, nós vamos vão ter que pedir ali pra ver se a produção...
13: Só amarelo, que foi,
15: ó. E olha o charminho dele, olha o charminho dele.
14: Essa câmera talvez pegue.
13: Ah, não pega, porque não tava com o pé pra cima. Eu sou esperta.
14: Se resgatar, mas enfim... É, estamos de volta, 1h48. É muito bom o nosso papo aqui no intervalo sobre as questões de tática do Corinthians.
17: Maria Dodô.
14: E agora, cada nome que a gente falava aqui, ela é desespero. E agora? Fala, Ivan Drago, vai, vou chamar o Soler, mas pode falar, você quer acrescentar alguma coisa?
18: Não,
13: Se for ouvir o Soler.
14: Aí você vai tomar cartão amarelo.
18: A gente vai ter um quadro nesse programa que eu tô idealizando.
13: Ninguém perguntou,
18: a
13: você não...
18: A prancheta da Marília.
14: Mapa de calor. Chega mais, Gustavo Soler. Hoje ele tá aqui, tá, hein? Meu Deus do céu. Boa tarde, Soler. Informações do Verde.
19: Tudo bom, Baldaquian? Grande abraço pra você e para todo mundo que nos acompanha aqui no Papo de Craque, primeira edição. Palmeiras que apresentou o seu balanço do mês de agosto com um déficit de R$39 milhões. No acumulado do ano, são R$196 milhões de déficit. E o porquê isso não vira crise, não vira problema, porque o Palmeiras não atrasa um único pagamento dentro do clube. A gente explica agora para todo mundo que nos acompanha aqui no Papo de Craque, primeira edição. Porque temos que lembrar que o Verdão fechou a temporada de 2025 com o maior superávit da sua história, R$292 milhões no bolso, na conta, isso sem contar os anos anteriores, só falando daquilo que recebeu de lucro no ano de 2025. Nesta temporada, o Palmeiras já tem garantidos para o mês de setembro a venda do Alan, R$220 milhões, do goleiro Kaique, por R$23 milhões, do atacante Riquelme Felipe, R$30 milhões. Então, só na venda desses três jogadores, R$273 milhões entrando na conta, já então ultrapassando os R$196 milhões de déficit. O Palmeiras também recebe neste mês de setembro R$11 milhões e R$900 mil da Conmebol por chegar à semifinal da Libertadores, R$9 milhões por chegar à semifinal da Copa do Brasil. Tem o pagamento dos patrocinadores, inclusive da patrocinadora Master, que neste momento está barrada por causa da MP do governo, cerca de R$8 milhões e R$300 mil caem na conta, sem contar também as porcentagens que os patrocinadores pagam ao Palmeiras pelas classificações em mata-mata. A patrocinadora Master paga isso, a Cimed paga isso, então o Palmeiras já estipula ter nas contas de setembro algo em torno de R$300 milhões entrando nos seus cofres. É claro, já cobre então R$196 milhões de déficit da temporada. No mês de setembro também tem muito gasto, algo em torno de R$39 a R$40 milhões. Então, Palmeiras, já a partir do balanço financeiro de setembro, que está sendo encerrado hoje, vai começar a operar com superávit na casa dos 50, 60 milhões de reais. Lembrando que o Verdão tem como planejamento financeiro fechar o ano com arrecadação de R$1.200 milhões e superávit na casa dos R$11 milhões. Então, neste momento, o Palmeiras não tem essa preocupação financeira. Mas é claro, esses números estão sendo impulsionados pela venda do Alan para o Manchester City, que apesar de todas as polêmicas do City lá com a Premier League, o Palmeiras já tem garantido o valor total da venda fixa de €37 milhões, R$220 milhões. Campo e bola agora, porque nesta quarta-feira teremos o amistoso da seleção argentina e com Agustín Giai aparecendo entre os titulares do técnico Lionel Scaloni. Lembrando que antes da Copa do Mundo, nos amistosos pré-mundial, o Giai foi titular nos jogos contra Honduras e Islândia, já que Montiel e Molina ainda se recuperavam de lesão. E agora, pelo terceiro jogo consecutivo, o lateral do Palmeiras aparece entre os 11 iniciais do técnico Lionel Scaloni. Pelo menos essa é a prévia da equipe argentina, que tem o Flaco Lopes no banco de reservas para esse primeiro amistoso contra a Bolívia. Dentro da Sociedade Esportiva Palmeiras, na Academia de Futebol, ainda há dúvida de qual deve ser a escalação para o jogo contra o Bahia no dia 8, até porque o Palmeiras aguarda o retorno dos jogadores convocados, mas com uma certeza de que Marlon Freitas, Lucas Evangelista e Andreas Pereira terão sequência entre os titulares neste setor do meio de campo palestrino. Verdão, que faz dois jogos em casa na volta da Superdata FIFA contra Bahia e Corinthians, ambos com limitação de capacidade do Nubank Park por causa de shows que vão acontecer na Casa Alviverde.
14: Perfeito, Soler, informações completinhas do Palmeiras. É o Verdão aí que voltará no Nubank Park contra o Bahia na próxima semana, com transmissão, é claro, da TMC. 1:53 Transamérica, agora é TMC, quem escuta sabe.
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18: É isso aí, ó. Agora o dial pra galera que tá de volta com a gente, terminando dentro de alguns instantes o Papo de Craque Primeira Edição. Vem eles, o programa.
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1: É a mesma coisa que as mensagens da dele com a mulher, né?
2: Que só música boa.
1: Mas a mesma coisa com as mensagens com a Marta Graeff. Não tinha nenhuma... Né? Não tinha por que divulgar as conversas. São conversas de cunho íntimo, bem íntimo, inclusive.
3: É, não, eu tô com o Tomás aí. É até que possa aparecer outra coisa. Um que a gente tem, não vamos jogar a Luciano Huck de jeito nenhum.
1: Exato.
3: Mas se aparecer alguma coisa, aí que apareça. Mas pelo que apareceu, não faz sentido jogar a Luciano no Huck, não. Porque é séria, tem uma carreira brilhante, brilhante a carreira dele. E tava trabalhando no negócio dele, ué. Falar com patrocinadores potenciais, ter uma relação, claro. do negócio. Ele não é político, não me deve nada.
4: O Alessandro, por exemplo, já acho que depois da discussão, não sei se ele pegou toda a informação com a gente, ele diz: Luciano pediu dinheiro pro Vorcaro? Não, Luciano não pediu dinheiro pro Vorcaro. Luciano ajudou a vender um patrocínio da emissora onde ele trabalhava para um banco que pertencia ao Daniel Vorcaro.
1: Normal.
4: É um negócio. Foi um negócio.
1: Deixa eu aproveitar e mandar também um abraço aqui pro Felipe, motorista de Uber, que tá rodando pela Lapa, nos ouvindo aqui. Obrigada pela paciência com este trio aqui. É isso. Vamos falar de Pablo Marçal e Flávio Bolsonaro, Tomás?
4: Vamos continuar falando de Flávio Bolsonaro, e lembrando que no domingo falaremos muito de Flávio Bolsonaro, de Lula, de todos os candidatos importantes, em todos os pleitos que teremos no domingo, né? Uma super cobertura da TMC desde as primeiras horas da manhã no domingo. E estaremos entrando em campo, para usar um termo futebolístico, ou entrando no colégio eleitoral da TMC a partir das 8:00 e pouquinho da noite. Eu, Rodrigo Alvarez e a Mayara Bastianello, mas claro, seguindo uma programação toda ela voltada para um dia tão importante da história política do Brasil.
3: A gente entra às 8:00 da noite?
1: É às 8:00. Às 6:00 a gente vai estar aqui para fazer o esquenta. Sabe, comer uma comidinha, trocar umas fofocas, nós três, entendeu?
4: É isso. 8:00 da noite, Alvarez.
1: Às 8:00 da noite, na beira de quando estiver saindo o resultado, nós três entramos junto com o Ursinho Pedroso e convidados especiais.
4: É isso aí.
1: Não que o Ursinho não seja especial, mas ele já é da casa. Olha, ele já botou o rosto aqui, ó, na porta. Ai, Ursinho.
4: Senta aqui.
1: Isso, vai lá do lado do Tomás.
4: Como diria Fábio Júnior, senta aqui. Não fique aí parado. Bom, o candidato do PL à presidência, Flávio Bolsonaro, anunciou que o influenciador Pablo Marçal vai fazer parte do governo dele se for eleito. Flávio saiu sem responder às perguntas dos jornalistas, mas a especulação aponta que Marçal deve ocupar um cargo com peso de ministério voltado ao empreendedorismo. O influenciador tentou ser candidato a presidente, mas a candidatura foi barrada. Ele está inelegível, ou seja, proibido de disputar eleições até 2032. A Justiça Eleitoral condenou por uso indevido dos meios de comunicação na campanha para prefeito de São Paulo há 2 anos. A campanha de Flávio também explicou uma fala dele de agosto, quando prometeu decretar que o Brasil é do Senhor Jesus Cristo. Segundo a nota, seria uma oração simbólica antes da posse e não uma lei. A campanha diz ainda que ele respeita todas as religiões.
1: Tá aí sua resposta, Alvarez. Empreendedorismo, mobilidade social, com status de ministério.
3: Gente, desculpa, mas isso aí entra na categoria do imoral. O sujeito tá inelegível e agora já tem cargo garantido se Flávio Bolsonaro for presidente? Óbvio que isso é imoral. Quem é Pablo Marçal? O que ele sabe fazer além de pescar seguidores e visualizações na internet? Não, ele não tem. Qual é a competência dele para estar no governo? A única competência do Pablo Marçal, e é por isso que o Flávio Bolsonaro está trazendo ele, é trazer seguidores, é fazer curtidas e, quem sabe, aumentar a votação em cima dele na próxima eleição, como ele fez. Aparentemente fez com Augusto Cury depois de aparecer junto com ele recentemente. Então, assim, é lamentável que já esteja se loteando o governo, se Flávio Bolsonaro for eleito, para colocar uma pessoa que, pela justiça brasileira, não deveria ter um cargo público.
4: E eu até vou além, gostaria de saber do nosso especialista, o nosso comentarista de política, e pode preparar a vinheta aí, pessoal, se há alguma vantagem para o Flávio Bolsonaro dessa espécie de anúncio de que Pablo Marçal estaria ou participaria de um eventual governo do Flávio. 15:34.
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4: Boa tarde, Lucinho.
2: Olá. Olá. Primeiro que eu discordo com o Alvarez. Já cheguei aqui logo, era logo pé no peito. Porque nós temos um presidente que não tem nem universidade. Qual a desqualificação que o Pablo Marçal tem para ser ministro? Nenhuma, nenhuma. E para ser ministro, não. E para ser ministro, não tem que estar elegível. Então, ele nada desabou no Pablo Marçal de ser ministro. E volto a dizer, ele foi eleito, quase eleito aqui em São Paulo, por conta justamente dessa questão de empreendedorismo. Ele conversa com as pessoas sobre isso, gostando ou não, ele tem um tema, que fala no coração do eleitor que está passando dificuldades hoje por conta do custo de vida, que é prosperidade, e fala com o jovem, porque o jovem não quer mais ser CLT, o jovem quer ser empreendedor, e o jovem olha o Pablo Marçal como uma oportunidade de empreendedorismo, querendo, gostando ou não. As pessoas me olham, cada sujeito aqui tem uma autoridade. O Tomás tem uma autoridade, é um jornalista fera. Maiara é um jornalista fera. Você, Alvarez, é um jornalista fera e fala sobre religião como ninguém. Eu falo sobre coisa eleitoral, não sou fera, mas falo como coisa eleitoral. O Marçal só fala sobre empreendedorismo, sobre propósito.
3: Amigo, falar é uma coisa, ter competência é outra. O Lula tem muita competência sendo sindicalista, tendo sido um líder.
2: Mas eu não desqualifiquei ele.
1: Mas você falou que ele não tem faculdade.
2: É isso, mas porque ele falou quem é o cara pra ser ministro.
3: Não dá pra comparar Pablo Marçal com ninguém aí que tá aí no jogo. Olha só, é um vendedor de ilusão. Já vi várias pessoas enganadas pelo projeto dele, que é você vai ficar rico muito facilmente. 85 livros, sabe-se lá de onde arrancou isso. É um falso messias, se posa de pastor sem ser. É uma pessoa que vive de falsidade ideológica e já está com cargo garantido no próximo governo. Com que qualificação? Prometer a todo mundo que pode ficar rico facilmente, que é só seguir o exemplo do gênio Pablo Marçal. Pelo amor de Deus, gente, que droga de país que a gente está vivendo. Que Pablo Marçal está tudo certo, tem garantido um lugar no ministério. Eu não esperava isso de ouvir de você isso não, Wilson.
2: Pô, mas, caramba! Mas aqui eu não tô com a lista, mas eu te mostro a lista de ministros desse tal governo e te falo quantos não tem qualificação. Te mostro do governo Bolsonaro quais não tinham qualificação, porque muitas vezes a qualificação não é sobre a pasta. Se você for imaginar, o maior ministro de saúde que nós tivemos nesse país foi José Serra, ele não é médico, ele transformou a saúde quando ele foi ministro, eu não quero comparar, se o Serra tá me ouvindo, ele deve estar tremendo, eu não quero comparar ele ao Pablo Marçal, mas estou demonstrando que as qualificações muitas vezes que a gente acha que não existem para determinado cargo, o cara vai lá e surpreende. E um exemplo natural que eu trago aqui é o José Serra.
3: Eu tô até sem palavras. O que você espera de Pablo Marçal comandando uma pasta lá em Brasília, um ministério? Que expectativa eu posso ter de uma pessoa com essa qualificação que entra no rol dos crápulas que nós temos no Brasil hoje? Eu não tô entendendo. O que você viu aí pra comparar ele com o Serra?
4: Tudo que você fala faz o menor sentido, mas o que você espera de Flávio Bolsonaro e de Lula na presidência desse país? Eu acho que tá no mesmo nível. E vou além. Você citou dois termos aqui pra caracterizar o Pablo Marçal, e eu concordo em gênero, número e grau, mas se você estivesse falando do presidente, eu acharia também super natural. Vendedor de ilusão e falso messias. É o Lula.
3: Aí a gente pode botar vários políticos na categoria.
4: Muitos.
2: Foi o que eu te falei. Se pegar os ministros...
4: A gente não tem pra onde correr, Alvarez.
3: Mas, gente, pelo amor de Deus, por que você traz um cidadão que é inelegível? Ou seja, pesa algo criminoso para o tribunal eleitoral, pelo menos, contra ele? Pesam problemas administrativos, eleitorais contra ele. Por que você pega esse cara que a justiça já disse que ele não pode nem ser eleito? Ele não está habilitado para um cargo público. Portanto, ele não é confiável. E você fala que ele tem um cargo garantido se você for presidente. Isso é imoral, isso é absurdo.
2: Mas o presidente Lula...
3: ri da nossa cara.
1: Mas é que tá, não tá inelegível,
2: Lula,
1: gente.
2: O presidente Lula ficou também inelegível. Isso
1: mas agora não tá mais.
4: Ele. Por causa de uma canetada, mas, gente. Mas isso de uma canetada ele. Absolutamente mas ele tá imoral.
2: O Alvarez, imoral. O Alvarez tá querendo desqualificar um candidato, ou desqualificar uma pessoa pela inelegibilidade. O presidente Lula também ficou inelegível e foi eleito depois.
1: Mas ficou. Gente, tá bom, pode ser canetada, não foi canetada, mas o fato é que ficou elegível.
4: Tá, e pra mim e é agora? Imoral. E a gente e normalizou isso. A gente bom, normalizou isso.
1: Eu vou fazer o seguinte.
4: Como a gente não deve normalizar, o Alvarez tem toda a razão. O Pablo Marçal virar trabalhar numa campanha, não, né? Participar de um governo. Isso a gente também não pode normalizar. E eu tô com o Alvarez.
1: É isso.
3: Não dá, gente. Não dá. Eu já falei isso aqui essa semana, não é novidade, a minha opinião. Se fosse um país sério, nenhum dos dois candidatos aí à presidência podia concorrer.
4: Perfeito.
1: Pronto. Concordamos. Nisso todo mundo concorda. Ufa. Precisamos ir pro local. Cada cidade da rede TMC precisa dar a sua informação, mas daqui a pouquinho a gente vai acompanhar como é que tá o julgamento do TSE, justamente sobre as publicações que ligavam ali falsamente Flávio Bolsonaro a uma campanha contra Nossa Senhora Aparecida. A gente já viu que o Mendonça, André Mendonça, já votou para derrubar essas propagandas, como ele já tinha votado antes. Mas agora a gente vai com as principais notícias da sua região.

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2: Agora falando para São Paulo e para Grande São Paulo, no 100.1 da Transamérica TMC. Um casal é investigado por suspeita de desviar cerca de 2 milhões de reais de contas de clientes idosos de uma agência no interior de São Paulo. Waila Bernardo tem as informações.
3: Maiara, todos os estúdios da TMC que acompanham a nossa programação, o caso aconteceu em Miguelópolis. Vanessa Gonçalves Miranda, de 40 anos, era funcionária aí de uma agência bancária, e ela, junto também com o esposo, Adilson Coelho de Paula, que era aí dentista de 56 anos, teriam montado um esquema para conseguir desviar dinheiro das contas de idosos, na maioria aqueles que não teriam muitas famílias, nem intimidade com os aplicativos dos bancos. Nós sabemos como eles ficam frágeis a esses tipos de golpistas, e aí eles conseguiam esse dinheiro, desviar ele através também do consultório de dentista que o esposo dela tinha, para poder dar uma espécie de origem legal para ele, e aí conseguir fazer os mais fins possíveis. Mais de 2 milhões de reais foram desviados. Uma vítima chegou a ter mais de 1.700.000 desviado aí da conta bancária. Algo que a defesa disse para algumas emissoras aí, para a imprensa, é que ela teria problemas com apostas, mas nós não temos ainda a comprovação disso, não sabemos se é verdade. O que a gente sabe é que o casal junto desviou mais de 2 milhões de reais, e agora a polícia vai seguir investigando para saber também se tem mais vítimas e realmente o que estava acontecendo. A agência bancária também diz que instaurou aí um inquérito para apurar internamente todo esse caso. Volto com vocês no estúdio.
4: Valeu, Ailan. E o Ministério Público denunciou à Justiça o soldado da Polícia Militar Vinícius Costa Silva pelo feminicídio de Larissa da Cruz Morata, sua esposa. O crime aconteceu no início de setembro em Embu das Artes, na Grande São Paulo, e o nosso Ricardo Spárvoli explica mais sobre o caso. Boa tarde, Spárvoli.
5: Boa tarde, Tomás, Rodrigo, Maiara, Wilsinho, para você que acompanha o Link TMC. Na denúncia, o Ministério Público pede que Vinícius seja processado e levado a julgamento no Tribunal do Júri. A promotoria também pede a fixação de um valor mínimo de 100 mil reais para a reparação dos danos causados aos herdeiros de Larissa, entre eles o filho de 2 anos do casal. Atualmente, o policial está detido no presídio militar Romão Gomes, aqui na capital paulista. Vinícius nega o crime e afirma que Larissa se matou com um tiro na cabeça depois que ele pediu a separação. Segundo o Ministério Público ainda, os resultados dos exames periciais são incompatíveis com um suicídio. Esse é pelo menos o terceiro caso de suspeita de feminicídio em 2026, envolvendo policiais aqui no estado de São Paulo, que se tem conhecimento na imprensa. Em fevereiro, o tenente-coronel da PM, Geraldo Neto, foi preso, acusado de assassinar a esposa, a policial militar Gisele Alves, caso esse que a gente cobriu bastante aqui na TMC. E agora, em setembro, a professora Aline Bugini foi encontrada morta nesse último domingo, em Cajamar, na Grande São Paulo. O marido dela, o policial penal Felipe Bugini, está sendo investigado por suspeita de feminicídio. Portanto, pessoal, 3 casos aí, 3 suspeitas de feminicídio envolvendo policiais militares aqui em São Paulo apenas em 2026.
2: A gente continua aqui com o nosso Link TMC desta quarta-feira, 30 de setembro de 2026, pegando fogo aqui na TMC. A gente volta já já.
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1: E vamos a mais uma dica de manutenção dentro do quadro Universo Uber, com o nosso especialista Edson Ragazzi.
3: Oi, meu amigo parceiro da Uber. Oi, minha amiga parceira da Uber. Eu sou o Edson Ragazzi, jornalista automotivo. A principal função dos retentores colocados em um carro é vedar o sistema para reter fluidos lubrificantes, como óleo e graxa, e impedir a entrada de agentes externos contaminantes, como a poeira, água e detritos. Eles também evitam problemas como superaquecimento, perda de compressão, queima irregular de óleo e falhas mecânicas graves. Os retentores estão colocados em várias partes do veículo e, para visualizar alguns deles, é preciso levantar o carro. Os retentores necessitam de inspeções regulares. O motorista deve ficar sempre atento e usar lubrificantes e fluidos adequados e recomendados pela fabricante do veículo, porque eles evitam reações químicas que danifiquem a borracha. A troca preventiva também é aconselhado fazer, porque essas peças devem ser substituídas conforme a quilometragem rodada ou o tempo de uso especificado no manual do carro, mesmo que não apresentem vazamentos aparentes. E a substituição deve ser feita com as técnicas corretas de instalação para evitar vazamentos e desgaste prematuro. Durante as revisões, peça para seu mecânico verificar também os retentores. É isso. Até a próxima aqui na Rádio Uber, com mais dicas especialmente para você, parceira e parceiro da Uber.
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6: E a polêmica sobre Nossa Senhora Aparecida virou um dos assuntos políticos mais comentados do ano nas redes sociais. É impressionante, né, gente? Como... Ainda e como, claro, enfim, Dark Horse não é tanto, por exemplo, né? É, outros escândalos grandes não bombaram tanto. Mas enfim, vamos continuar aqui. Foram mais de 2 milhões de menções em poucos dias, segundo o Instituto Democracia em Xeque. Tudo começou quando ali... Ai, gente, calma. É, vamos lá,
7: em Brasília,
6: devagar.
7: O Murilo...
6: Eu pulei. Ok, Brasília. É meu ouvido que tá falando comigo aqui, meu ouvido imaginário aqui. Mas vamos lá, vamos voltar. Pronto, daqui a pouco a gente fala de Nossa Senhora. Volta.
7: Mas TSE. É que tem a ver também, tem a ver. Eu achei que você tava falando disso, inclusive.
6: Não podia, porque daí a gente emendava um no outro, mas tudo bem, vamos lá. TSE começou nesta quarta a analisar a decisão do ministro André Mendonça, que determinou a remoção de publicações associando o candidato à presidência Flávio Bolsonaro à suposta retirada do título de Nossa Senhora Aparecida como padroeira do Brasil. Daqui a pouquinho a gente vai falar sobre esses números aí. Murilo Hernandes está de volta, explica tudo pra gente.
8: Oi, Mayara.

0: André Mendonça, que é vice-presidente do Tribunal Superior Eleitoral em relação à postagem após reclamações aí, pedidos do artista, do humorista Antônio Tabet, aí, que alegou censura por parte da derrubada de suas publicações sobre Nossa Senhora Aparecida. Bom, ontem o ministro Luiz Fux, ele também derrubou essa liminar, essas decisões aí referentes do Flávio Dino sobre essa questão e também pautou para ser votada no plenário do Supremo Tribunal Federal, viu? O presidente do Supremo Tribunal Federal, o ministro Edson Fachin, ele até tinha sinalizado ontem que ele iria pautar essa sessão para quarta-feira, porém ele recuou e decidiu dar mais tempo aí para os ministros do TSE. Bom, a votação ela ainda está seguindo, a gente vai seguir acompanhando tudo daqui de Brasília. Maiara, volto com você.
1: Obrigado, Murilo. A gente vai fazer mais um bloco da Rádio Uber e vamos voltar ao assunto Nossa Senhora Aparecida. Vamos ouvir o Alvarez, o nosso Wilsinho Pedroso, sobre essa sequência, né, de mando e desmando mais uma vez acontecendo no Supremo Tribunal Federal. Amém. Já voltamos.
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3: Agora sim, desculpa, gente. Maiara pulou, né? Não seguiu aqui o nosso programinha, acabou pulando. Mas estávamos falando sobre o mesmo assunto. É que agora é interessante que saiu um levantamento, né? Do quanto esse assunto da Nossa Senhora Aparecida bombou mais do que muito assunto que é realmente relevante. Politicamente, economicamente, não tô dizendo que Nossa Senhora Aparecida não é relevante, não é isso, gente, mas tô falando de assuntos relevantes de corrupção mesmo.
4: De assuntos que surgiram de notícias verídicas.
3: Exato, e verídico, exatamente. É. Mas vamos lá. Essa polêmica da Nossa Senhora Aparecida virou um dos assuntos políticos, acabou sendo político, né? Mais comentados do ano nas redes sociais. Pra vocês terem uma noção, foram mais de 2 milhões de menções, pra ser mais exata, 2 milhões e 400 mil menções em poucos dias. O levantamento foi feito pelo Instituto Democracia em Xeque. Tudo começou lembrando quando aliados de Lula associaram Flávio Bolsonaro a um projeto antigo, já arquivado há quase 20 anos, que tirava da santa o título de padroeira do Brasil. A Justiça Eleitoral considerou essa ligação falsa. Segundo os pesquisadores, cada decisão da Justiça mandando retirar ou liberar publicações, claro, fez o assunto crescer ainda mais. Né? Em vez de encerrar essa discussão. E Tomás, quem saiu mais arranhado?
4: Bom, o levantamento da empresa Datrix mostra que o tema foi negativo para os dois candidatos, mas pior para o Flávio. A Datrix mede o chamado saldo de sentimento, que é a diferença entre comentários positivos e negativos. O de Lula ficou em menos 2,7, o de Flávio em menos 9. O levantamento também mostra que Flávio foi o centro da conversa, quase metade das publicações citava o nome dele, contra 17% que citavam Lula. Os comentários mais frequentes sobre o senador eram a favor dele e tratavam o caso como uma notícia falsa. Mas as publicações que o ligavam a um ataque à fé católica puxaram o saldo para baixo. Já no caso de Lula, quase metade das críticas vinha da acusação de que o PT explorou essa notícia falsa. Aliás, até ontem, num palanque, a primeira-dama Janja falava sobre o tema como se fosse uma notícia verdadeira e não como uma fake news. Mas veja que o estrago, segundo esse levantamento da empresa da Trix, foi muito maior para o Flávio. Veja, a gente fala sempre sobre o estrago de uma fake news. O Flávio tá descobrindo isso agora, tá provando esse veneno, Álvares.
5: Você já deu a deixa. Entendendo que no passado foi muito dos apoiadores do Bolsonaro, fake news, e agora os Lula usaram e abusaram essa fake news. Criaram, ou pelo menos a gente não tem se criado, mas aparentemente não criaram, mas aproveitaram essa. Estão aproveitando até hoje.
3: Álvares, tá. O seu sinal tá picotando bastante, a gente nem tá conseguindo mais te ouvir. Eu vou, enquanto a gente tenta retomar aqui a conexão, só pra vocês terem uma ideia, tá? De outros assuntos. A gente teve, 2,4 milhões de menções pra esse caso Nossa Senhora Aparecida, e só três assuntos, então, tiveram mais repercussão em menções. São eles: proibição das bets, 2,9 milhões. Veja bem, nem é tão diferente assim. A diferença é pequena, de 2,9 pra 2,4. Em segundo lugar de explosão nas redes veio o caso Dark Horse, com 3,05 milhões. E o embate entre o Mendonça e o Moraes no STF teve 3 milhões e meio de menções. Logo depois de Nossa Senhora Aparecida, daí que vem o afastamento do diretor-geral da PF por ordem do Mendonça. Nesse caso, teve 1 milhão e meio, mais ou menos, de menções. Mas é interessante. E o volume de postagens, gente, por eixo temático, tá? De Nossa Senhora, a gente teve a maioria... foi de acusação e defesa da padroeira, com 24%. Em seguida, 21% das menções foram sobre o Mendonça mandando remover e o Dino derrubando. era aquilo que a gente estava falando sobre o que vem depois. 15% consagração do Brasil e fé no poder. 15% fake news segundo a direita. 14% devoção e defesa da santa. E 11% da fala do Lula no programa da Band, no Canal Livre, né, que ele foi interpelado pela Adriana Araújo.
4: Alvarez.
5: Eu acho, já falou desse caso, né, e a gente já analisou, né, pensando repercussão, mas...
4: Voltou a picotar. Pior que enquanto, amigo, a Mayara falava, a imagem da Alvarez estava cristalina, perfeita aqui. Mas ainda sobre esses mandos e desmandos do STF, o Wilsinho, independentemente de quem está certo, André Mendonça ou Flávio Dino, há uma crítica muito grande também por parte da imprensa e por parte de quem é oposição ao governo hoje, do fato do Flávio Dino ter escolhido o processo, né? Até uma frase que ganhou as redes sociais, que é: juiz não escolhe processo. E o Flávio Dino tomou para ele o processo para desmandar o colega André Mendonça.
6: Não, e importante também, o que torna mais esquisita essa história, é que ele não é do Tribunal Superior Eleitoral. Existem três ministros que fazem parte do Tribunal Superior Eleitoral, que é o Mendonça,
4: O Nunes Marques
6: e tem um terceiro, que eu acho que é o...
4: É o Toffoli?
6: Não, é o Toffoli, isso, o Toffoli. E o Dino não faz parte do Tribunal Superior Eleitoral. Ou seja, existe uma guerra interna até na hora da fé, né? Eles não se seguram até quando a religião prevalece. Porque essa discussão que nós estamos tendo aqui é principalmente porque nós temos um povo muito religioso, um povo que tem muita fé, um povo... O Brasil, por mais que as igrejas de evangélicas tenham crescido, o povo católico é muito maior ainda, e as pessoas têm muita fé, e a padroeira é algo que todo mundo que é católico, acho que até que não é católico, já foi visitar, já pediu alguma coisa lá onde ela fica, onde ela fica exposta lá na igreja, né? em Aparecida, ou seja, na Basílica. Mexeram com algo que não deveriam mexer. Não é só a fé, é a fé inclusive na padroeira.
3: E pra vocês terem uma ideia, gente, hoje o Flávio Dino determinou a Polícia Federal e a Procuradoria-Geral da República para que investiguem o que ele chamou de aparente onda de ataques contra imagens religiosas ocorrido especialmente aí nos últimos dias. E eu tenho visto, tem sido notícia mesmo, realmente, várias imagens de santas depredadas também e ataques a terreiros também. E aí ele falou o seguinte: olha, temos um quadro bastante grave, existem indícios de crimes variados, tais como ultraje a culto na modalidade vilipêndio, preconceito religioso, violência contra práticas religiosas, injúria qualificada por elemento religioso, enfim, ameaça, furto, dano, incêndio, violação de domicílio. Alvarez, agora acho que seu microfone ligou, pode falar.
5: Estamos ouvindo bem aí?
3: Agora sim.
4: Sim.
5: Não, o que eu ia dizer só é que, acrescentando ao que vocês disseram, é que Aparecida, eu de novo lembro que eu sou autor da biografia de Aparecida, um livro que virou referência sobre o tema, então eu posso falar bastante sobre isso. Aparecida, há mais de 300 anos, é um símbolo brasileiro. Isso. Aparecida é anterior ao hino nacional, é anterior à bandeira do Brasil. A palavra Brasil surgiu depois de que Aparecida já era um símbolo do que era ser brasileiro. Então, é muito ruim mexer com isso. O que eu quero é... Aparentemente, ninguém estava mexendo com isso até vir a fake news. Esse é que é o problema. Fez reacender aí uma briga brasileira da última década, principalmente, mas das últimas décadas, que é entre evangélicos que querem, né, que vem subindo, crescendo, querendo conquistar o espaço católico. Então, essa disputa evangélicos-católicos é o que aflorou aqui. Mas não tinha razão para isso. Por isso que eu não gosto quando a gente está debatendo esse tema, porque em tese não era para ter esse tema. Sim. Ele só existe por causa de uma fake news.
4: Verdade, não era para ter polêmica nenhuma. O que aconteceu foi uma fake news, eu concordo plenamente com vocês. Isa, você atualizou aqui, é a do Vorkar com o Zettel, é isso mesmo? Boa, boa, aqui meu computador tá um pouquinho lento aqui, mas deu certo, então vamos lá. Seguindo, Daniel Vorkar, o ex-dono do Banco Master, teria guardado 20 bilhões de reais no exterior. Eu disse 20 bilhões de reais. Quem diz isso é o cunhado dele, Fabiano Zettel, né? Em áudios obtidos pela revista Piauí. As gravações são de conversas particulares de Zettel com uma mulher com quem ele mantinha um relacionamento entre 2023 e março deste ano. Nos áudios, ele diz que o banqueiro não consegue usar esse dinheiro porque, se tentar, pode ser preso de novo. Ele também conta que viajou para fora do país e escondeu dinheiro para si mesmo, pouco antes do Banco Central fechar o Master, caso os seus bens sejam bloqueados.
3: Lembrando, essa é para terminar essa notinha aqui, ó, que o Zettel é apontado como operador financeiro do Vorkar, ou seja, era ele quem fazia os pagamentos do grupo. Segundo a Piauí, com base em mensagens obtidas pela Polícia Federal, era ele quem pagava advogados, políticos e até o homem suspeito de vigiar e intimidar jornalistas a mando do banqueiro, que é o finado sicário. Também passavam por ele as parcelas pedidas pelo senador Flávio Bolsonaro para o filme Dark Horse, sobre o Jair Bolsonaro. Até agora, as autoridades encontraram cerca de 2 bilhões de reais em bens de Vorkaro, que devem servir para pagar quem teve prejuízo com a queda do banco. Os dois foram presos em março. Vorkaro tenta fechar uma delação premiada, que é um acordo em que o investigado conta o que sabe, em troca de uma pena menor. As defesas não se manifestaram. Só lembrando que hoje eu estava vendo que, além dos imóveis que ele tinha, acredito que em BH, São Paulo, eu não lembro mais qual outra cidade, uma casa em Aspen, diz que a segunda casa mais cara de Aspen era do Vorkaro.
4: Tudo bem.
3: Você tem uma noção. Então, 20 não, bilhões, né, Wilsinho, é?
6: Não, e eu não sei se eu tava meio que viajando aqui, Tomás. Eu não sei se você comentou, mas essas informações do áudio são justamente o cunhado do Vorkaro, líder da igreja Lagoinha, junto com aquele André Valadão, que até o próprio Lula tem usado Valadão para aproveitar politicamente, falando mal dele. Mas esse áudio é ele falando com a amante. Sim. A Polícia Federal pegou essas informações no áudio do líder da igreja Lagoinha, cunhado, que é o nome dele, é o Fabiano. Fabiano, falando justamente com a amante.
4: Que as amantes e as maquiadoras sabem de tudo, Mayara.
3: As maquiadoras sabem, que rapaz. Mesmo. Olha, a gente conta tudo ali quando a gente senta na cadeira da maquiagem. Elas sabem de tudo, menos o Tomás, que é um livro fechado. Tomás é um homem muito na dele.
4: Low profile, né?
3: Low profile, completamente. O rapaz ali.
6: Esses são os piores. Esses são os piores.
3: Você não, você, eu sei, às vezes, mas acho que
5: não. Low profile?
3: Acho que eu sei mais de você do que do Tomás, talvez, às vezes. Não sei, talvez. É. Agora, vocês todos sabem mais de mim do que qualquer outra pessoa. Pode ter certeza. Especialmente
6: agora,
3: quem tá aqui
6: ontem,
3: no estúdio.
6: Não, mas voltar para a notícia. 20 bilhões. Nós temos falado ao longo dos meses justamente isso, né? Por que o Vorkaro tá tão tranquilo ainda? Porque ele tem muito dinheiro escondido. Ele sabe que a hora que ele sair, a vida dele pode não ser o luxo de antigamente, mas vai ter muito luxo. 20 bilhões. Isso é o que o Fábio sabe, é do que o Fabiano sabe, que ele escondeu. Porque ele deve ter escondido.
4: Claro, pode ter escondido o próprio Fabiano.
6: Isso, é lógico. Pra se proteger, porque esses 20 bilhões, em algum momento, o Fabiano vai falar, pô, dá um pedaço aí, tô passando fome, né? Fizemos isso junto. Mas ele deve ter com o Fabiano, com o Ciclano, com o Fulano. Ele deve ter muito dinheiro escondido pra ele. Porque ele sabia o que tava acontecendo. Ele tava fazendo uma pirâmide. Ele sabia que em algum momento isso ia tudo desmoronar. E de alguma forma ele tinha que se proteger. Ele se protege como? Primeiro, fazendo a delação premiada que não conseguiu fazer até agora, que eu acho que ele tá esperando passar as eleições. Tá esperando passar as eleições pra ver como fica a vida dele, pra quem vai ser eleito, pra ver se ele não consegue achar um caminho de proteção, que é o que ele procurou sempre, né? Ele tá procurando proteção. E a outra coisa é o dinheiro. Ele vai ter dinheiro pra, inclusive, continuar regando parte dos políticos que vão proteger ele de alguma forma. É isso que eu acredito. Tá falado.
3: Muito bem, agora essa falta. Ó, Varese, o seu microfone
5: não,
3: tá.
5: Ele tá fazendo a conta seguinte: quanto tempo eu preciso aguentar aqui preso? Daqui a pouco eles me esquecem. Se bobear passando essa eleição, me esquece. E eu vou lá pra Aspen. Ficar na segunda casa mais rica de Aspen, dane-se o Brasil, saio fora. Ele tá só esperando essa janela aí, porque ele tentou fugir, né?
3: Sim. Ele ia fugir. Perguntou pra Alexandre de Moraes, inclusive.
5: Vacila pra você ver se ele não vai embora.
4: Já já ele vai formar a turma do Colorado lá em Aspen também, pode ter certeza.
3: Total. Não, e será que eu fico pensando, daqui a pouco, será que não vão achar dinheiro congelado? dinheiro congelado, literalmente enterrado nas terras de Aspen. No estilo Pablo Escobar?
4: Pablo Escobar, não duvido.
3: Não é? Não duvido, não duvido de nada duvido nesse caso, gente, nada.
4: Bom, novas
5: se
4: imagens imensas.
5: Se colocar hipopótamo São Paulo, tá bom.
3: Podia trazer um pandinha pra cá, eu gostaria.
4: Novas imagens e mensagens extraídas do celular de Vorcaro mostram detalhes agora de um almoço organizado por ele para receber o ministro Alexandre de Moraes do Supremo Tribunal Federal. É o link Vorcaro nesta quarta-feira, hein? O encontro aconteceu no dia 30 de dezembro de 2023. Segundo as informações, Vorcaro não participou do almoço, mas acompanhou a organização e teria dado instruções para garantir a recepção do ministro. O repórter Bruno Tibério traz mais detalhes. Você não estava nesse almoço não, né, Bruno?
7: Pois, Tomás, Maiard aqui nos acompanha. Pois, Tomás, eu gostaria de estar no cardápio, olha só, estava incluído ali.
3: E a gente tá com um probleminha ali em Brasília. Vamos fazer o seguinte, vamos tentar reconectar, porque essa história é muito boa. Inclusive Alvarez, que está com o microfone baixo. Não é culpa sua. Não, porque ele vai brigar comigo. É que acho que ele ficou digitando. Aí o Cuca tirou o áudio dele, aí. Enfim, ao vivo tem dessas, minha gente. Ao vivo tem dessas. Não se comporta, dá nisso. Mas a gente até teve uma discussão, uma conversa ali no início do programa sobre essa carne, né? Que foi servida, que é o. Como é que é, Alvarez? Vai? Como é que fala direitinho?
4: Wagyu,
3: exatamente, que não é o vacio, é o Wagyu, que é caríssima essa carne aí. Daqui a pouquinho a gente traz mais informações, senão a gente traz aqui.
5: Wagyu é aquela carne que os faz, pra quem não conhece, que ela é harmonizada. Então, pra cada pedacinho de carne tem gordura igual, mas é tudo. Então, é a carne mais macia que tem no mundo. É a carne mais gordurosa que você.
4: Picotou
3: minha gente, acho não, né? Hoje o problema deve estar aqui nessa central.
4: Exato.
3: Né?
4: Não é com o Alvarez, não, mas tudo bem.
3: Mas
4: a gente vai seguir falando do Vorcaro, minha cara Maiara.
3: A gente vai, mas só pra dar uns detalhes aqui, porque eu não sei se a gente vai conseguir, né, voltar. Voltar a esse assunto. Mas basicamente é o seguinte: essa festa foi em Campos do Jordão, em dezembro de 2023. E aí, enfim, foi esse almoço, né? Organizado
4: chique.
3: Por ele, exatamente. Pro ministro Alexandre de Moraes. E chamou atenção por esse cardápio de luxo pela seleção de bebidas. Ele foi em 30 de dezembro de 23, no Six Sense Botanique, como disse o nosso amigo Wilsinho, chiquérrimo em Campos do Jordão. Teve caviar beluga, trufas brancas, wagyu, foie gras, vieiras. Nossa, vieiras foi a única coisa que eu já provei nesse cardápio. E vinho de safra bem antiga. Esses detalhes foram revelados por mensagens e imagens, né, extraídos ali. Extraídas pela Polícia Federal do celular do Vorcaro. Ele não participou presencialmente, mas vamos lá. Um dos itens que mais chamam a atenção pelo preço, meus amigos, é o caviar beluga, tá? As latas do produto eram comercializadas na época no Brasil por valores entre R$ 830 até R$ 4.500.
6: Você acha caviar um negócio... Sabe?
3: Horrível.
6: Eu também não acho...
3: Ah, eu comi isso também, já.
6: Eu não tenho nenhuma... Eu já experimentei, mas não foi de 800, foi mais baratinho. Mas eu não acho...
3: Deve ser por isso que a gente não
6: acho, né? Eu não acho nada demais, não tenho um gosto esquisito, eu não gosto.
3: Mas esse aí pode ser bom, porque, né? Enfim, não sei, nunca provei. Você também não gosta de caviar?
4: Não, eu acho gostosinho, mas nada pra custar o que custa.
3: Nem a pau. Já as trufas brancas estavam entre os ingredientes escolhidos pra ocasião. Odeio trufa também. Pô, cheiro, gosto de gás.
4: Nossa, eu adoro trufa.
3: Pode chegar a 24 mil o quilo. Só pra você ter uma ideia.
4: Mas essa aí eu nunca comi.
3: Dessa também não. O preço já de uma garrafa de vinho, que eu nem sei ler, tá? Que foi servida lá... Ela varia entre R$ 54 mil e R$ 78 mil, dependendo da safra, do ano e do importador.
4: Saíram da própria adega do Vorcaro.
3: Provavelmente. Não duvido.
4: Não, é isso, essa é a informação.
3: Ah, então tá bom.
4: Tá bom.
3: E o almoço aconteceu, gente, antes de se firmar aquele contrato de R$ 131 milhões com o escritório da mulher do Alexandre de Moraes. Basicamente é isso. Então, assim, nada disso eu provei. Mas eu já sei que trufa eu não gosto e nem caviar. Mas desses aí eu nunca provei. Pode ser que eles sejam melhores pelo preço?
4: Sempre lembrando que o contrato de R$ 131 milhões que fez a doutora Viviane trabalhar muito. Respondeu em 22 meses a uma mensagem do Daniel Vorcaro pelo WhatsApp.
3: É tipo ganhar na loteria, né?
4: É.
3: gente.
6: Uma festinha dessa não ia mal, não, né?
3: Ah, é. Ah, hoje vai mal, amigo.
4: Só pensa naquilo.
6: Não ia mal. Eu fico pensando nesse hotel. Quando eu vou pra campo, sabe onde eu fico? Na colônia de férias dos funcionários públicos.
3: Coitadinho do Wilsinho. Já vou na colônia de férias
6: dos funcionários públicos. Eu não sei nem o que é um hotel desses assim, tão, tão estrelados.
3: Eu vou procurar a diária, daqui a pouco eu trago pra vocês. Vamos continuando por aqui, então.
4: Muito bem. Em março, o senador Irajá, do PSD do Tocantins, negou ter trocado mensagens, adivinha com quem? Com Daniel Vorcaro. Mas as conversas encontradas pela Polícia Federal no celular do banqueiro mostram outra coisa. Uma relação próxima, na qual o senador chamava Vorcaro de líder. Essa é nova. Super trunfo, hein?
3: Líder.
4: Boa. Nas mensagens, Vorcaro convida o senador para ir a Dubai e os dois se encontram numa casa de luxo em Saint-Tropez, na França. Irajá também pede várias vezes e com urgência a ajuda do banqueiro com um projeto do qual é relator. Ou seja, o parlamentar responsável por analisar a proposta. O projeto que libera cassinos, bingos e jogo do bicho no Brasil. A assessoria do senador diz que o único assunto tratado foi esse projeto e que ele conversa com vários setores para defender a proposta. Irajá desistiu de concorrer à reeleição nesse ano.
3: Ó, só para vocês terem uma ideia, então...
6: Saint-Tropez,
3: as diárias... Aí também pode ser uma coisa nesse super trunfo, hotel mais caro que ficou.
4: É viagens, né?
5: Não, e cidades mais usadas pelos corruptos. Aspen tinha que ser grande, né? O alto.
4: É, exatamente.
3: Pode ser.
5: É bom ainda, né? Mas é super trunfo, eu esqueci.
3: É verdade. Então tem o Six Senses Botanique, pode entrar, mas ele não tá entre os mais caros, porque tem hotel muito mais caro em Nova York, inclusive. Mas as diárias variam entre R$3.840 e R$9.000. Qual você acha que foi usada? Né?
4: Qual das diárias?
3: Né? A mais barata? É. Né? É isso.
4: Provavelmente a suíte presidencial.
6: Não, e é Saint-Tropez, é Mônaco, o Alvarez está certo, né?
3: Dubai.
6: Dubai são locais que, assim, que não tem sentido um político se encontrar para fazer reunião. Não tem sentido.
4: Não tem nenhuma sentido. Reunião em Mongaguá, né?
6: É isso. Vamos para PG. Não tem.
3: Praia Grande.
6: Cara, não faz sentido. Os caras marcam reunião em Saint-Tropez. É França, né?
4: Isso.
6: No Principado de Mônaco. Principado de Mônaco.
3: Eu gostaria da reunião do Link a partir de agora ser no Principado de Mônaco.
6: Vou pedir
3: pro Augusto Dolenga.
6: Em frente ao cassino, tem um cafezinho em frente ao cassino que eu já vi as fotos.
3: Viu as fotos?
5: Liechtenstein.
3: Exatamente. Bom, continuando por aqui, gente, um candidato a deputado estadual de Santa Catarina apareceu no sistema Divulga Cande Contas, o Tribunal Superior Eleitoral, eu tenho que rir, eu até me engasguei, com uma doação de mais de 10 trilhões de reais, não é possível, para a campanha por meio de recursos privados. A inconsistência, claro, foi notada pela repórter Isabela Miranda, da TMC, que conta mais dessa história em uma reportagem exclusiva. Vamos ouvir.
8: O erro colocou o candidato Dr. Elcio Kinen, do MDB, com o maior valor de arrecadação em todo o país e com 99,89% do percentual total de receitas para as campanhas brasileiras. Isso considerando valores públicos e também privados. Para o estado catarinense, o TSE determinou que o limite máximo de gastos da campanha à Assembleia Legislativa Catarinense é de R$1 milhão durante 2026. Procurada pela reportagem, a assessoria jurídica e contábil do candidato foi pega de surpresa. Por meio de notas, os advogados afirmaram que, abre aspas, onde constava o valor de 10.005.726.800,90 reais, deve constar, na realidade, R$1.000, correspondente à doação legitimamente realizada por um apoiador. Fecha aspas. A campanha também informou que já corrigiu o valor e informou ao TRE de Santa Catarina, mas que a atualização só deve ficar disponível nesta quinta-feira para consulta pública por conta do funcionamento do sistema Divulga Cande Contas. Ainda em nota, a equipe pediu desculpas pelo equívoco, garantindo, abre aspas, compromisso com a transparência, a correção e também a consistência das informações relacionadas às eleições de 2026. Fecha aspas. Também procurado pela TMC, o Tribunal Regional Eleitoral de Santa Catarina informou que não identificou problemas nos sistemas Conta Mais e também Divulga Candicontas, e que essa inconsistência realmente parece ter acontecido no momento do lançamento do valor realizado pelo candidato. Ainda conforme o tribunal, as prestações de contas finais devem ser prestadas até o dia 3 de novembro, 30 dias após a eleição. Ao desconsiderar o Trilhão, o maior doador para campanhas até o final do mês de setembro é o empresário Rubens Ometo Silveira Melo, que doou R$5.900.000 para diferentes partidos no Brasil e também candidaturas.
4: E põe incongruência nisso, né? Bom trabalho aí da nossa Isabela Miranda. Muito bem, direto da capital paranaense.
3: Maravilhosa.
4: Mais política no nosso Link TMC. A defesa do ex-governador Antony Garotinho informou que vai recorrer ao Tribunal Superior Eleitoral da decisão que barrou a candidatura. Segundo os advogados, a campanha seguirá normalmente. E o Leonardo Rezende é que explica tudo pra gente, até rimou. Vai seguir normalmente mesmo, Léo? Boa tarde.
9: É isso, Tomás. Até o Tribunal Superior Eleitoral dar a palavra final realmente sobre a candidatura de Garotinho, ela segue sob júdice e o candidato pode continuar de fato com a campanha dele normalmente, até trazendo um destaque do debate de ontem realizado pela TV Globo. Na primeira fala dele ali, ele fez questão de se colocar como candidato, dizendo que a campanha dele ainda está podendo ser realizada. Lembrando que o Tribunal Regional Eleitoral aqui do Estado indeferiu por duas vezes a candidatura dele. Teve um primeiro indeferimento, Garotinho entrou com recurso, e aí ontem, por unanimidade, os conselheiros do TRE indeferiram de novo, né? Rejeitaram novamente a candidatura de Antony Garotinho. Lembrando que o motivo dessa rejeição da candidatura é de um caso que a gente já trouxe aqui, uma condenação por improbidade administrativa lá de 2018, em que Garotinho foi condenado por desvio de dinheiro aqui no governo do Rio de Janeiro, quando a esposa dele, Rosinha Garotinho, era governadora. Era um programa de saúde que ele teria participado ali do direcionamento de certos contratos que foram feitos. A defesa do Garotinho discute ali o período do trânsito em julgado desse processo, que é basicamente quando não há mais possibilidade de recurso, né? Portanto, quando esse processo foi encerrado. Se em 2018, e aí já contaria a condenação dele de 8 anos sem direitos políticos, ele poderia vir candidato em 2026, ou se esse trânsito julgado foi em 2025, que é o entendimento da Justiça Eleitoral. Então, a candidatura dele segue sob júdice, esse caso vai subir para o Tribunal Superior Eleitoral com o recurso da defesa de Antony Garotinho. Só para devolver para vocês, ele é um candidato ainda importante aqui nas eleições desse ano, ele está ali nas pesquisas de voto ventilando entre 10%, então também pode ser um nome estratégico, principalmente pensando em segundo turno do que tem se mostrado aqui para o Rio de Janeiro entre Eduardo Paes do PSD e Douglas Juas do PL. Eu volto com vocês.
3: Alvarez, que é fã do Garotinho, assim, máximo. Você tem a dizer?
5: Eu acho que o Rio de Janeiro merece mais, ou pelo menos não merece mais do que já provou. Muito problema, muito corrupto. Então, que bom que tá barrado.
3: Não, e ontem teve uma cena dele que eu tenho que comentar aqui, né? Ele acabou bombando lá, fez um debate na TV Globo e falou do... Como é que é o programa dele? O Leitinho Feliz?
6: Leitinho Feliz.
3: Que nome mais horrendo pra dar pra um programa que é tão... É bacana, né?
6: Ele falou que vai voltar a dar o Leitinho Feliz.
5: Quem vai fazer isso?
3: Garotinho. Falou ontem no debate.
5: Leitinho Feliz.
3: Leitinho Feliz.
5: Você sabe que, plano, até, né? Que até assim, é um político tão pilantra, que até o nome dele é plagiado de um outro, não mais vai saber quem é.
4: Pô, existia um garotinho fã no rádio. Existe, né? Existe até hoje.
3: O Leve Leite?
4: Né? O garotinho narrador esportivo.
3: Entendi.
4: Que narra o gol. Entrou.
5: Esse Antony foi lá e roubou o apelido do outro. Plagiou o apelido do outro.
3: Então.
4: Eu tenho gravado até hoje o Roberto Baggio chutando o pênalti pra fora, Copa de 94, que foi o primeiro título. É o narrador, narrador. Trabalhou na Rádio Tupi, trabalhou na Rádio Globo, trabalhou na Rádio Transamérica do Rio de Janeiro anos, o garotinho, e que narrava o gol falando, entrou. Ele narrava até basquete, era legal, Flamengo e Fluminense jogando basquete, arremessou, entrou. É uma marca registrada dele. Eu tenho gravado o Baggio chutando o pênalti pra fora até hoje. O Galvão Bueno na TV, José Silvério, Éder Luiz no rádio, e o garotinho a transmissão no rádio do Rio de Janeiro, que é sensacional também.
6: Mas é triste ver o Rio de Janeiro, né? Nós temos agora um governador que é desembargador, que de alguma forma está colocando ou tentando colocar ordem no Rio de Janeiro, correto?
3: Uhum.
6: Nós temos dois candidatos, o Paes e o Ruas. Não que eu esteja protegendo o Paes, mas eu quero falar do Ruas. O cara tá em segundo, fazendo calor agora no Eduardo Paes. Ele estava lá embaixo, agora tá fazendo o Eduardo Paes. A relação dele é com o Bacelar, que tá preso. Com o TH Joias, que tá preso.
3: Uhum.
6: E com o antigo governador. E ele, nesse momento, é o que mais cresce nas pesquisas, quase ultrapassando já o Eduardo Paes. Ou seja, o Rio de Janeiro passou o que passou, com seus principais líderes políticos, presidente da Assembleia, governador, com duas ou três vezes, não foi preso, mas teve duas ou três vezes no mesmo mês, busca e apreensão. E estão voltando num cara que é ligado a essa turma, que tem relação com as milícias.
3: Pois é.
6: E aí a gente fala, não, o Rio de Janeiro. Cara, é triste demais a política do Rio.
3: Olha, falando em debate, amanhã eu quero falar sobre, quero que a gente comente aqui com o Wilsinho também, a desistência do Lula do debate da Globo, do tradicional último debate da Globo, que acontece amanhã. Lula vai dar uma entrevista pro Flow nesse horário. Amanhã a gente fala melhor sobre isso, porque hoje tem ainda muitos assuntos aqui. Sim. Inclusive, vamos falar de bets, né? As transações realizadas via Pix caíram nos três dias seguintes à publicação da medida provisória que proibiu as bets no Brasil. Foi até que bastante coisa, vai. Segundo dados do Banco Central, foi uma queda que chegou a 12% no domingo, para vocês terem uma ideia, na comparação com a média das quatro semanas anteriores. E o repórter Júlio Andrade traz esses detalhes para a gente. Fala, Júlio.
10: Olá, muito boa tarde. É isso, olha só, essa queda está baseada em dados do Banco Central. O recuo pode ser um reflexo para parte da indústria bancária na dimensão do impacto que as bets exerciam sobre o fluxo financeiro das famílias, especialmente de baixa renda. No primeiro dia após a medida provisória relacionada a bets, o recuo foi de 11%. No outro dia, 12%, e no terceiro dia a retração de 7,4%. Na média, portanto, o declínio foi de 10%. Lembrando que os números se referem ao total de transações e não do volume financeiro movimentado. Mas os números isoladamente ainda não permitem afirmar que tenha sido provocado diretamente pela medida contra as bets. Com as novas regras, os usuários não podem mais fazer novos depósitos. Os sites permanecem disponíveis temporariamente apenas para que os apostadores possam retirar o dinheiro que ainda estiver em suas contas. Eu volto com vocês no estúdio.
4: Obrigado, valeu, meu caro Júlio Andrade. E só para fazer justiça aqui, falei tanto, né, do garotinho, de tantos bons serviços prestados pro rádio, pra televisão do Rio e do Brasil.
5: Outro garotinho.
4: Eu só não citei o nome dele, né? O José Carlos Araújo. Aliás, José Carlos Lopes de Araújo.
5: José Carlos Araújo, cheguei!
4: Cheguei! Uma grande figura. Tá nativa até hoje, com 86 anos. Olha que maravilha.
3: Um abraço pra ele. Muito bem. Vida longa aí. Wilson, tchau.
6: Fui!
3: Muito obrigado.
6: Eu cheguei. Valeu, Wilson. Fui!
3: Ele chegou.
5: Wilson, manda um abraço. Manda um abraço pro Marçal lá.
6: Ah, sim. É. Sabia. Eu já fiz um corte pra mandar pra ele. Pra ele falar: oh, obrigado, Wilson. Falou, um abraço.
5: Valeu.
3: Ah, esse programa me mata, porque eu me divirto trabalhando, sabia? Eu me divirto, realmente.
4: Vamos com o noticiário local, minha cara Maiara.
3: Bora lá, tem muita coisa ainda pela frente aqui. A gente ia falar da coxa que tirou o Rafinha da Copa do Mundo. Voltou a doer, não é a coxa de galinha que ele comeu e passou mal, é a coxa dele mesmo. É um dos assuntos do Link TMC, gente. O atacante saiu no intervalo contra a Austrália, tá fora do amistoso contra a Índia, e o time dele na Europa não tá gostando muito, não.
4: Pois é, é sempre assim, né? O cara se machuca na seleção, o clube fica bravo. O cara se machuca no clube, a seleção fica brava. Noticiário local chegando, as principais informações da sua região.
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0: Falando agora pro 100.1, Simone Tebet e Guilherme Derrit têm as campanhas mais caras pro Senado em São Paulo. Marina Sena é a mais barata até então. Repórter Marcos
1: Marina Silva.
0: Marina Silva, falei, é nossa Sena, tô com a Marina Sena na cabeça. Oh, meu Deus. Repórter Marcos de Pato traz mais informações. Olha quem está de volta. Fala aí, de Pato.
2: Oi, Mayara, Tomás, boa tarde para vocês. Muito boa tarde a todos que acompanham a programação da TMC. Pois é, segundo dados divulgados pelo DivulgaCan de Contas, que é do Tribunal Superior Eleitoral, Simone Tebet, do PSB, aparece aí como a candidata que mais teve gastos nessa corrida eleitoral para o Senado, aqui por São Paulo, para o Senado Federal. Ela aparece com mais de 6 milhões de despesas apresentadas à Justiça Eleitoral. Na segunda posição aparece Guilherme Derrit, do PP, com 5 milhões e 300 mil reais. Depois vem André do Prado, do PL, com mais de 4 milhões e meio de reais. E dentre os quatro principais ali que aparecem nas pesquisas eleitorais, aliás, para o Senado Federal por São Paulo, Marina Silva é a que menos gastou, com pouco mais de 1 milhão e 400 mil reais. Lembrando, esses dados foram divulgados pelo site DivulgaCan de Contas, que é do Tribunal Superior Eleitoral, dados atualizados nesta terça-feira. Então, essa é a sequência daqueles candidatos ao Senado que mais gastaram aqui em São Paulo. A Marina, que inclusive acabou gastando menos até que o Geraldo Rufino, que aparece ali nas campanhas, né, na quinta colocação ali nas pesquisas eleitorais para o Senado, ele gastou 1 milhão e 500 mil reais. Volto com vocês aí no estúdio.
1: Obrigado, De Pato. 4h38, a Prefeitura de São Paulo informou que não poderá ceder a Avenida Paulista para nenhum evento nesse final de semana, incluindo as campanhas de Lula e Fernando Haddad. A decisão barra o pedido do PT de usar parte da avenida no domingo durante a apuração do primeiro turno. A estimativa de público no dia era de 10 mil pessoas. A caminhada de Lula e Haddad no sábado, da Rua Augusta até a Praça Roosevelt, está mantida. Segundo a Prefeitura, o Tribunal Regional Eleitoral determinou que a Paulista fique desimpedida durante os dias 3, 4, 24 e 25 de outubro. Portanto, dia das duas eleições, primeiro e segundo turno, e a véspera também dessas datas. A Prefeitura afirmou que o objetivo é evitar qualquer tipo de obstrução ao acesso e circulação de servidores, equipamentos, mesários, apoios logísticos de eleitores nos dias de votação e, como eu disse, em suas vésperas.
0: A Polícia Federal indiciou 13 pessoas investigadas por crimes de organização criminosa, lavagem de dinheiro e gestão fraudulenta. Os envolvidos são executivos de fundos de investimento, corretoras e fintechs. Isso foi durante a Operação Quasar. Segundo a PF, os investigados ajudaram em um esquema comandado pelos empresários Mohamed Hussein Murad, o primo, e Roberto Augusto Leme da Silva, o Beto Louco. Os dois estão foragidos desde o ano passado. As investigações afirmam que o grupo usava fundos de investimento em empresas para esconder o dinheiro de origem ilegal. As empresas do mesmo grupo simulavam operações de compra e venda de imóveis e títulos sem qualquer finalidade econômica real.
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0: 4h44, voltando com o Link TMC, reta final do nosso Link. 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
0: Uma plataforma de petróleo gigante começou uma viagem de meio mundo. A P80 da Petrobras deixou nessa quarta-feira um estaleiro em Singapura, na Ásia, e vai cruzar os oceanos até o campo de Búzios, no litoral do sudoeste brasileiro. O tamanho impressiona, hein? Ela vai poder tirar do fundo do mar até 225 mil barris de petróleo por dia, o que dá mais de 35 milhões de litros. É uma das 6 plataformas que a Petrobras chama de gigante e já viaja, gigantes no caso, e já viaja com a tripulação a bordo para chegar prontinha para trabalhar por aqui. A produção deve começar no ano que vem, no pré-sal, a camada de petróleo que fica bem abaixo do fundo do mar. Parte da plataforma foi feita no Brasil, em Angra dos Reis. E mais petróleo significa, claro, também mais dinheiro para a União, estados e municípios que recebem uma compensação por essa exploração.
2: 4 horas, 45 minutos. 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Vamos falar de Rodrigo Alvarez, de Tomás Rafael, gatos. Vamos falar de gato.
3: Não, mas vamos falar de gato que faz xixi fora da caixa. Não chama a gente, não.
4: Esse não sou eu, não.
5: Vocês não dão umas puladinhas, né? Fora da caixa?
0: Não.
5: Que bom. Então vamos falar de.
2: Já bastava 3 malucos aqui e uma quarta aqui, né? Vamos falar de. Por que os gatinhos fazem xixi fora da caixa de areia? Eu nunca tinha visto isso, na verdade.
5: Não?
2: Não. Os que eu conheço são educados. Tipo, o Tomás.
5: É, mas. Isso não é uma deseducação, isso é um SOS do gatinho para alguma questão aí. Então, eu vou explicar. É assim, depende do contexto, tem uma justificativa. As fezes, ele jamais deixa de fazer, o gato, na caixa de areia. Porque ela precisa... É a caixa
2: esconder,
5: de areia,
2: né?
5: Esconde.
2: Não pode deixar, tá?
5: Não, e as fezes são o sinal de presença para predadores imaginários. Então, eles realmente não fazem aquilo. Mas o xixi, e ao contrário do cachorro, que faz xixi deliberado... imóveis, nas portas de acesso à casa, deixa aquele lago lá, o gato precisa de uma superfície de absorção. Então, geralmente são as almofadas, tapetes e colchoados, os sofás. E por que eles fazem isso? Bom, podem ter causas físicas, que aí isso inclui os animaizinhos que têm mais de 6 anos de idade, que começa a fase de fazer check-ups, uma infecção de urina, um problema endócrino, enfim. Pode ser ansiedade e estresse, que aí é um panorama amplo, porque o gato, para ele sair da rotina dele, tem que ter alguma perturbação na rotina dele. Ele tem um cérebro, os felinos têm um cérebro totalmente voltado para o ambiente para acionar o instinto de sobrevivência. E esse xixi fora do lugar é uma marcação territorial deliberada. Mas aí quais são os contextos? Vou contar uma história para exemplificar isso, mas o que eu quero dizer para todo mundo, preste atenção nos contextos, a que estaria relacionado, qual a frequência, qual o volume, quais os locais. Que aí tem uma explicação para essa ansiedade, esse estresse. Vou dar alguns exemplos, depois eu conto um exemplo familiar, né? Mas quando tem mais de um gatinho na casa, pode ser um xixi fora do lugar para competição de status. Quando tem um gatinho do vizinho que pentelha, se o gato mora em casa, se você mora numa casa e vem um gatinho pentelhar no muro, é marcação territorial para propriedade mesmo e para afastar o outro bichinho. Quando a tutora tá grávida, é um dos sinalizadores, o gato muda o padrão dele, começa a botar plaquinhas em áreas absorvíveis, várias na casa, porque ele tá sabendo já antes até da grávida que ela está grávida. Um contexto muito interessante de descrever é quando uma das pessoas da casa com o gato tem um vínculo, ou viaja, ou se muda, ou tá ausente de alguma forma, saiu do home office, enfim. Esse é um contexto muito comum em gatos muito apegados ao ser humano, que não é muito padrão, né? Normalmente o gato é mais autônomo e independente. Uma outra situação é quando chega uma visita, ou quando tem uma visita e vai passar uns dias lá na casa. Também é um contexto que faz o gato ficar querendo provar que ele tá ali, que ele toma conta de tudo. Então, o xixi para nós é um desconforto, especialmente porque o gato tem um sistema de absorção e excreção muito lento, então o xixi dele é muito mal cheiroso, tem muita amônia ali, mancha muito os tecidos. Mas pro bicho faz sentido, gente. Então a gente tem duas saídas. Uma vez que ele define o local que ele está fazendo a marcação, impeça ele de ter acesso a esse local. Se for um sofá, tira as almofadas, as capas das almofadas, se tiverem capas, e coloca plástico, dá uma plastificada no móvel, porque o gato, quando faz xixi em plástico, respinga nele, ele não gosta disso. Uma outra coisa é procurar um veterinário para fazer um check-upzinho básico e entrar com um suplemento fitoterápico à base de GABA, que é ansiolítico, e prestar atenção se a vidinha do gato está sendo perturbada por alguma questão que tem a ver com a gente. E a gente tem responsabilidade sobre a paz do nosso bichão.
0: Sem dúvida.
2: Muito que bem. Mal eu consigo conter minha saúde mental, quem dirá de um gato. Fala,
5: Alvarez. Ah, para, vai. Então, é muito mais fácil.
3: Pergunta rápida,
5: vai,
3: assim.
5: Vai, diga.
3: Quem é que sofre mais com as nossas paranóias loucuras? É o gato ou é o cachorro?
5: O cachorro. O gato, ele tem uma percepção mais instintiva de sobrevivência. Ele percebe que você tá fora da casinha, ele já meio que fica buscando recursos de autonomia para ele. Já o cachorro adoece junto com você, e muitas vezes ele adoece com as mesmas patologias que você tem.
3: Uhum.
5: E o cachorro, ele é muito sensível às nossas emoções negativas.
2: Muito que bem.
0: Muito bom.
3: Entendido.
5: Enfim.
2: Muito obrigada, viu, senhorita Rúbia?
5: Muito e até obrigada, um beijo. Até.
2: Um beijo. Tem mais perguntas sobre gatos pra te fazer, mas
5: tá
2: a próxima
5: bom.
2: Eu faço.
5: Gato ou gato, né?
2: Os dois.
5: Tá.
2: Tchau. Até mais.
0: 4h51, agora é hora do esporte aqui no Link TMC. A gente vai falar do Rafinha, da seleção brasileira, mas antes tem uma nota, segundo a nossa Isabela. Vamos a ela então, Isa, claro. O Tribunal Superior Eleitoral já tem 3 votos para manter fora do ar as publicações que ligavam Flávio Bolsonaro a uma suposta tentativa de tirar de Nossa Senhora Aparecida o título de padroeira do Brasil. A Justiça Eleitoral considerou essa informação falsa. O relator, ministro André Mendonça, votou para confirmar a decisão que ele mesmo tinha tomado e foi acompanhado pelo presidente do tribunal, Nunes Marques, e por Dias Toffoli. Faltam 4 dos 7 ministros. A votação é no plenário virtual, em que cada ministro registra o voto pelo sistema e vai até o fim da noite dessa quarta-feira. Lembrando que se a maioria do TSE confirmar essa decisão, ela passa a valer acima das decisões provisórias. E a TMC seguirá acompanhando, evidentemente, na sequência da nossa programação. Por enquanto, então, 3 votos para manter fora do ar as publicações que ligam Flávio Bolsonaro a essa suposta tentativa de tirar Nossa Senhora Aparecida, de tirar dela o título de padroeira do Brasil. Não é uma suposta tentativa, né? Essa fake news. 4h52, agora sim. Menino bom, hein? O Harry Potter do esporte, Lucas Escócio.
4: Tudo bem, Tomás, Maiara, Alvarez, todos ligados no Link TMC, atualizando algumas notícias do esporte. Olha só, clima de tensão lá nos cabeças, realmente, do futebol mundial. Sim. Alexander Seferin deu uma entrevista falando e atacando novamente a tentativa do Gianni Infantino, que é presidente da FIFA, para tentar vender a Copa do Mundo através de cotas, né, de investidores, inflacionar ainda mais a quantidade de dinheiro que você consegue fazendo o torneio da Copa do Mundo. Alexander Seferin, que é presidente da UEFA, né, dos torneios europeus. Vou abrir aspas para ele, abre aspas. Nós vamos continuar desenvolvendo, inovando, tornando nossos clubes e competições mais eficientes, mas nunca esqueçamos de que o futebol é maior do que todos aqueles que o dirigem. Somos seus guardiões, não proprietários. Ninguém tem o direito de vender seu futuro. Olha só. Acredito que chegou o momento de dizer basta. O futebol não precisa de imperadores. Clima tenso, a UEFA já, inclusive, ameaçou processar a FIFA, né? Então, ameaçou também tirar os seus times da Copa do Mundo. O clima ainda tá muito tenso em relação a isso, já há 2-3 meses da Copa do Mundo.
0: É, um braço de ferro que não cessa, né, entre UEFA e FIFA, né? Há uma briga também muito grande entre clubes europeus. Sim. E a própria UEFA, e agora a UEFA também arruma aí, agora não, né? Já faz tempo, como rival a FIFA.
2: E uma frasezinha só, Tomás, a gente precisa dar uma informação que acabou de chegar aqui.
0: Vamos
2: uma
0: lá.
2: Frasezinha só sobre Rafinha, que a gente tinha anunciado, né? Que teve uma lesão na coxa e realmente não vai atuar contra a Índia.
4: Exatamente, não joga contra a Índia no sábado, dia 3 de outubro. Rafinha, com edema na coxa, vai ficar de fora por alguns jogos do Barcelona, o que deixou o time espanhol bastante irritado com a seleção brasileira, porque ele tá numa temporada praticamente de bola de ouro, né? 8 jogos, 14 gols e 3 assistências. Barcelona um pouco irritado, Rafinha será desfalque pro jogo contra a Índia.
2: Muito bem, muito obrigada, viu, Luquinhas?
4: Valeu.
2: Esporte, o nosso mago do esporte. Valeu. Bom, gente, a gente tem aqui, como eu disse, notícia que acabou de chegar aqui, de áudios, viu, Alvarez e Tomás, atribuídos a Fabiano Zettel, cunhado de Daniel Vorcaro, que trazem novos detalhes sobre a movimentação de dinheiro ligada, aliás, ao ex-banqueiro no exterior. A gente falou aqui agora há pouco, né, sobre conversas que o Zettel manteve e que revelavam informações sobre cerca de 20 bilhões de reais que estariam relacionados a Vorcaro e mantidos fora do país. A revista afirma que os áudios foram obtidos no contexto das investigações envolvendo o Banco Master e que Zettel aparece nas gravações tratando de operações financeiras e de recursos no exterior. Em um dos áudios que vamos ouvir agora, segundo a reportagem, Zettel também traz declarações sobre a relação entre Vorcaro e o ministro Alexandre de Moraes.
6: Carmen Lúcia foi minha professora.
2: Ué?
6: Na faculdade.
7: É, eu pensei inteligente, que eu adoro ela.
6: É de BH?
7: Adoro ela, adoro a Alexandão.
6: É demais.
7: Alexandão, gosto muito.
6: Alexandão, melhor amigo do Daniel. Tô contando com ele.
7: É, ele já não gosta tanto.
6: Melhor amigo, janta junto, sai junto.
2: E era um bom relacionamento. É, eu tô aqui, gente, a gente tá ouvindo esses áudios e o que me parece... É, a interlocutora, essa mulher que teria uma relação com ele, tá gravando a conversa, porque a voz dela não aparece, não parece como sendo de um áudio, né? Não, é uma voz ao vivo.

0: adianta nada juntar dinheiro fora. Um negócio desse se ferra do mesmo jeito. Então, eu acho que é meio inconsequente.
1: É, um áudio que
2: largou dinheiro lá.
3: É.
2: Largou dinheiro lá, 20 bi.
1: É isso, só pra vocês terem uma ideia, aqui nos áudios divulgados pela Piauí, a voz da mulher foi tratada com inteligência artificial pra preservar justamente a identificação dela. Então é isso, né? Ela que gravou essas conversas que ela teve ali com o Fabiano Zettel.
3: Ó, agradecer demais aqui o José Azevedo, Williams, até o Felipe Armata de Curitiba participando com a gente, Flávio José e tantos outros amigos que participam conosco, interagem, criticam, elogiam, enfim, muito bacana, impressionante a movimentação dos nossos ouvintes, telespectadores durante o programa. 4h57, boa, a Isa canta aqui no meu ponto, que dá tempo de ouvir Stevie Wonder cantando no Link TMC, porque é um dos discos mais importantes da música pop, tá fazendo 50 anos e ganhou o presente, hein? Stevie Wonder lançou 4 músicas inéditas gravadas na época de Songs in the Key of Life, álbum de 76 que levou o Grammy de álbum do ano, levou 3 prêmios do Grammy daquele ano.
2: 4 músicas, hein?
3: E são músicas que estavam lá esquecidas, devem ter passado ali por aquela mixagem legal, masterização, remasterização, remixagem, e agora chegam a você que curte o som do Stevie Wonder, elas que ficaram guardadas por meio século. Lembrando que o Stevie Wonder vai tocar esse disco inteiro numa turnê de 18 shows que começa em outubro no Reino Unido e chega aos Estados Unidos em novembro, sem previsão, por enquanto, de passar no Brasil.
2: Tesouro arqueológico.
3: E é desse disco maravilhoso, o clássico Isn't She Lovely.
1: Minha música. Isn't She Lovely, Wonderful,
2: canta aí,
1: Precious.
2: Canta aí, não. Canta de novo aí, Tomás.
3: Não quero assustar os nossos ouvintes.
2: Cantando,
3: vai você, Mayara.
1: Isn't She Lovely.
3: É maravilhosa essa música.
1: Isn't She Wonderful.
3: Muito bom.
1: Isn't She Precious. Isso é pra quem tá no YouTube e não pode ouvir a música, entendeu? Para, Cuca.
3: Olha, ganhou aqui na enquete 51%. Que é um negócio legal, mas imoral, as conversas do Vorcaro com o Luciano Huck.
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0: Como é bom estar com meu amigo Belo e com vocês, louvando ao Senhor.
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2: Não, não, não. Eu falei aqui dos quatro meses.
3: Notícia boa.
2: Eu tenho martelado todos os problemas do São Paulo políticos. O Barolo, que antes de fazer parte da equipe era um torcedor, ele sabe muito bem disso.
4: Qual que é o juro mesmo?
2: 1,9%.
4: Aí agora...
2: 1,9%, o São Paulo deve 4 meses e a votação.
3: Coisa boa?
2: 184,
3: eles vão antecipar?
2: Eu não tenho que achar nada. Eu não tenho que achar nada. Aqui, como repórter, eu tô para trazer a informação. São 184 votos a favor, 44 votos contra e apenas uma abstenção no Conselho Deliberativo do Clube. Foi aprovado o contrato da Ticketmaster.
3: Quem se absteve?
2: Vai antecipar. Aí a gente ainda não sabe. Vai antecipar o valor da Ticketmaster, 30 milhões até sexta-feira vai cair na conta do São Paulo. Não tem juros esses, mas os outros 110 milhões sim. São Paulo reduziu a multa para 14 milhões, caso rescinda com a nova tiqueteira. E para a diretoria, não para mim, para a diretoria, essa é a salvação. Só que 6 milhões desse valor não vai ser para poder pagar atrasados, não. Vai ser para reforma, para modernização do Memorial do São Paulo.
3: O quê?
2: Porque o São Paulo tem as suas prioridades.
3: Mas...
2: Pô, cara, o São Paulo tem suas
3: notícias.
2: O São Paulo tem suas prioridades.
3: Essa é a manchete.
2: O Memorial tem que ser renovado.
3: Memorial será renovado.
5: E o elenco continua...
2: Não, era um acordo desde o começo, tudo tratado.
3: Ô, Benja, qual que é a principal manchete do São Paulo hoje?
4: Atenção você, torcedor do São Paulo, tem uma notícia espetacular, porque adiantamos a receita, né? Coisa, olha, o juro baixíssimo, né? Mas vamos usar 6 milhões do Memorial, que é maravilhoso, que é motivo de orgulho pra nação tricolor. Tem tudo lá pra vocês verem, o Tri Mundial, Tri da Libertadores. Ah, vai dormir. Você é chapa
2: branca. Mas eu não falei demais, nada, velho. eu não falei assim. Não,
3: a principal notícia deixa pro final. Vamos gastar 100 milhões do Memorial.
2: 6 milhões.
3: Como assim?
2: Calma, 100 milhões no
3: Memorial. 100
2: milhões no Memorial?
3: Vai dever o tio da cantina e vai reformar o Memorial, pô?
2: 100 milhões no Memorial.
3: Qual que é a manchete do Corinthians, hein, Benja?
4: Ah, tá de brincadeira! Vai pegar dinheiro pra Memorial! O clube não paga ninguém, devendo ninguém, e aí vai pra dinheiro pra Memorial.
3: Pior que outro dia teve, reformaram as estátuas lá, levou um pau o presidente, que meu Deus do céu. Que reformou os bustos lá do Partido
4: São
3: Jorge.
4: Mas aí do São Paulo, é...
2: Vocês não notaram a ironia, eu sou um cara irônico. Você já me falou isso,
3: não
2: inclusive,
3: pareceu,
2: que eu sou um cara irônico, às vezes.
3: Tava bem bonzinho agora,
2: irônico,
3: Tava bem bonzinho.
2: O Benji uma vez falou pra mim que eu sou, como que é o nome?
4: Cínico.
2: José
4: Wilker.
2: Cínico. Ele falou que eu sou cínico.
4: Aqui tem outra porrada pra você.
2: Pra mim?
4: O cara não dá o nome. Fala pra esse trouxa do Kaique Silva, se fosse o Neymar que tivesse abandonado a concentração por Bia, o que que ele falaria hoje?
2: Eu vou responder igual um amigo meu no Twitter.
4: Vocês iam acabar.
2: Eu vou responder igual um amigo meu no Twitter. Um amigo meu que está aqui nessa bancada no Twitter. Esse rapaz mandou uma mensagem para alguém da família dele e foi errada para mim. Tem um amigo meu que. Tem um amigo meu que distribui. Distribui resposta assim no Twitter.
4: Mas é verdade, eu me admiro a você agora também ficar quieto. Imagina o seu Neymar. Que lá da seleção, o que você não ia falar?
5: Não, não, mas eu tô...
4: Você que pega no pé do Neymar pra cagar, o que você não ia falar?
5: Contou a história aqui, por isso, acho que o Neymar até, esse fato do Cristiano mostra, eleva o comportamento do Neymar, que não foi aproveitado na Copa e em momento nenhum se rebelou, ficou lá quieto, o dia que o cara colocou ele entrou.
3: Não, mas tem gente até hoje que acusa o Ancelotti, perdeu a Copa porque levou o Neymar.
2: E olha que eu sou Ronaldete assumido, mas a personalidade dele sempre foi difícil. Não me espanta, eu sou Ronaldete assumido.
3: Ronaldete? Ronaldete não é aquelas que tinham saído com o Ronaldinho?
5: Não, aquela é Ronaldinha.
2: Eu nunca saí com
3: o Ronaldinho.
4: Quando vem mensagens agredindo verbalmente um dos nossos...
5: Ele já olha pra mim.
4: É, a mensagem é sempre bem-vinda. É bom frisar isso.
5: Pra ele não, só pra mim.
4: O escolhido de agora quem foi?
2: Não, eu, porque você induziu... Eu, porque você induziu as pessoas.
5: Bem feito, até
2: bem
5: que
2: bem feito, é isso. Nossa, que maravilhoso.
4: Não, que pode aplaudir antes, pode aplaudir antes. Que...
5: Se não tá me xingando, eu aplaudo.
3: Vamos ver o que esse trouxa falou.
4: Marcelo de Interlagos. Esse Fará é muito puxa-saco do Neymar.
3: É.
4: O Cristiano Ronaldo joga a Copa, está jogando bem, está em busca do seu milésimo gol e está em decadência na carreira.
3: Tá em decadência, é
4: o
3: minha
4: Neymar
3: opinião.
4: Não tá não, ele fala.
3: Não. Neymar é muito melhor que Cristiano Ronaldo, até parado. Então, respeite sua opinião, respeite a minha.
6: ponto final. Cristiano Ronaldo é ladeira abaixo.
2: Calma aí.
6: E não chegou nem no joelho do Neymar, tá? Nem no joelho do Neymar.
3: Espera um pouquinho.
6: É melhor ele encontrar outro pra discutir isso.
3: Espera um pouquinho.
2: Mas como assim no joelho do Neymar?
6: Nem no joelho do Neymar. E não vem falar que o Neymar não tem joelho, que o Neymar é melhor que o time todo.
2: Mas eu não falei nada.
3: Não falei nada, Fara. Calma.
6: Não falei nada.
3: Calma.
6: Como assim? Vai querer comparar?
3: Você ficou nervoso com a mensagem.
2: Você pode achar o Neymar melhor. O Neymar é melhor. Eu concordo com você. Talento
4: e
2: talento.
4: Você tivesse que escolher o seu time, auge contra auge. Neymar ou Cristiano?
2: É, vai, auge trouxa, contra auge, Cristiano.
6: Ah, você tá de brincadeira, hein?
3: Pô, Cristiano de olho fechado.
4: Eu, Neymar, sem pensar. E você?
5: Eu, Neymar também.
6: E você? Óbvio que Neymar.
4: Cadê o Barolo?
7: Neymar, Neymar.
6: Pronto, tá vendo só? Vocês querem aparecer?
2: Bom, eu e o Marco Belo ficamos com a mentalidade, vencedora. É,
5: ficamos com o Cristiano Ronaldo.
2: Super campeão.
6: Ganhou o quê, Cristiano Ronaldo?
2: Várias e várias.
5: Quantas bolas de ouro?
2: Quantas bolas de ouro tem o Neymar, por favor?
6: Não, na seleção, tô falando.
3: Mas é outra seleção.
6: Não, por isso que é óbvio que é outra.
3: Quanto ganhou o cara que joga no 15 de Piracicaba?
5: Não, mas é por isso que eu fiz
6: a... não tô falando.
5: É por isso que eu fiz a ressalva quando o Ben já perguntou do Eusébio. Em termos de premiação, não tem.
6: Não, não tem, óbvio que não.
5: O Cristiano ganhou muito.
6: Até porque era uma mídia viciada, né? Messi ou Ronaldo?
2: É que
6: Messi
2: eu acho que você usou o termo errado. Você falou o Neymar é melhor.
6: Não, a mídia era viciada.
2: Não, na verdade, você usou o termo certo. Você falou o Neymar é melhor. Eu concordo, bola por bola, futebol por futebol. Sim. Se você jogar uma bola lá do último andar de um prédio, o Neymar vai dominar o Cristiano,
6: A mídia falou auge por auge.
2: Não. O Neymar é melhor e o Cristiano Ronaldo é maior.
6: Pra mim, não é isso. Maior em títulos, ok.
2: Concordamos. Ah, então.
6: Em títulos,
2: concordamos. Então, até vou rever meu pensamento, que eu concordei muito
4: fácil. Mas deixa eu te falar, você nunca consegue responder um negócio seco? Assim, assado. Não, a pergunta é: se tivesse que escolher um jogador, auge.
2: Mas eu fui o primeiro a responder, Cristiano.
4: Não, mas agora você tava assim, o Miami.
3: Não, o engraçado é que vocês quatro responderam Neymar. Eu e a gente Kaique, não questionou Cristiano nada. Ronaldo. Aí o Kaique muda pra Neymar. É. Eu fico sozinho.
2: Não mudei.
3: Você mudou. Que o Neymar é melhor. Não.
2: Tá vendo? Você tá me perseguindo.
3: Você falou que o Neymar é melhor.
6: Mudou.
3: Acabou de falar que o Neymar é melhor.
2: O Neymar é melhor jogador, mas o Cristiano é maior. O Cristiano é maior.
6: Não, maior em títulos.
5: Mas a pergunta que o Ben já fez foi: vai ter uma pelada que daqui a pouco.
6: O auge.
5: Para o ímpar. Quem você escolhe?
2: Cristiano Ronaldo.
3: Mas você acha o Neymar melhor?
2: Mas eu escolho o maior.
6: É porque é apaixonado.
3: Eu não entendo.
2: A mentalidade vencedora. A mentalidade vencedora. Vão cruzar uma TV na área, ele vai botar a TV pro fundo da
5: rede.
6: O Marcelo de Interlagos, só um recado pra ele. Não é questão de ser puxa-saco, é questão de gostar do bom futebol, né? Do negócio bacana e tal.
3: Definição de puxa-saco, né?
6: Não. Do bom futebol.
4: Você chamou ele de puxa-saco?
3: Não, ele chamou o ouvinte.
6: Não, sim, não, eu tô falando, a questão não é, eu não sou puxa saco do Neymar, eu gosto do, pra mim o Neymar é uma referência técnica dos últimos 20 anos,
3: acabou. O ouvinte falou que você é puxa saco.
6: Tá, mas eu tô respondendo a ele.
3: Ah, entendi.
4: Eu vou te falar, eu acho o Neymar gênio.
6: Sim.
4: Não acho o Cristiano Ronaldo gênio, eu acho o Cristiano Ronaldo uma máquina, a máquina, entendeu? Pode vir,
2: sabe por que
4: meu WhatsApp e meu YouTube aqui.
2: Benja, sabe por que a minha admiração pelo Cristiano Ronaldo é maior? Porque ele trabalhou pra ser o que ele se tornou. Ele não nasceu.
3: Aí o Neymar nunca treinou.
2: Ele não nasceu. Não, mas o Cristiano Ronaldo.
3: Ele nunca treinou, acordou 4 horas da manhã pra ir treinar.
2: Não, 4 horas da manhã ele tava na balada.
3: Ah, para.
2: Ele tava jogando
3: pouco. Esse negócio de o Cristiano Ronaldo treinou mais do que
2: treinou,
3: o Messi.
2: Mas treinou.
3: O Messi é habilidade, o Cristiano é treino.
2: É verdade.
3: Mas é uma mentira.
2: Mas o Cristiano
3: Ronaldo trabalhou. Se o Messi não tivesse treinado pra cacete, ele não tinha chegado onde ele tava.
2: Não, tudo bem, mas o Cristiano Ronaldo não nasceu com talento.
3: Isso aí eu acho que é um desrespeito. O Neymar e o Messi.
5: Não. O Zico,
3: e aí esses caras têm talento.
5: Um gênio,
3: eles trabalharam também.
5: Gênio. Ele treinava pra caramba também, meu. Ele
3: batia, isso que eu tô falando. O Marcelinho cobrava 200 faltas depois dos treinos.
5: Então,
3: o Cristiano Ronaldo
6: em termos técnicos, pra mim, o Zico
2: também treina. O Cristiano Ronaldo não nasceu com o talento do Messi e do Neymar.
4: Você não tá num dia legal.
6: Não tá, você não tá bem hoje.
2: Vocês estão me perseguindo. Não aí fica fácil.
6: Por exemplo, pra mim, o Zico. Em termos técnicos, na carreira dele foi muito melhor que o Cristiano Ronaldo. Muito melhor.
2: Pra quem tá no YouTube, o Ben já tá mexendo no cabelo do nosso Henrique Camargos. Não puxa, é peruca.
5: Peruca
6: não é grudado.
5: É outra pessoa que é peruca.
4: Olha o Butler.
5: Trabalhou aqui já, não tá bom.
3: E agora tem três santistas na bancada.
4: Você também é santista, Botafogo?
3: Olha que coisa.
6: Graças a Deus.
5: Ele, Gustavo, tem muita bicuda.
2: É pré-requisito, pra entrar na equipe é ser santista.
4: Isso. Vamos ver aqui. É, ô Benjá, você tá sem moral, tá parecendo a Feira da Pavuna, grito pra todo lado. Cadê sua postura de apresentador? Não tô entendendo nada nessa resenha. Júnior, São Caetano Sul, comandante, comanda essa bagaça aí, Benjá.
6: Mas eu tô achando que você tá Junior, deixando correr frouxo mesmo.
4: É que é assim que eu gosto, sabe? Gritaria, ofensas, tretas.
2: O Fará tá atrapalhando o programa.
4: O Flávio Tricolor de Pirituba. Notícias não tem mais, ô Kaique?
2: Time entra em campo sexta-feira. O Bobadilha é a novidade. Vamos pro lado de dentro do campo, né?
6: Tá, ele tá sozinho em campo? Não tem adversário?
2: Entra, contra o Santos.
6: Tá.
2: Todo mundo sabe clássico. Que o São Paulo vai jogar contra
6: jogo,
2: o
6: jogo bando,
2: clássico,
6: de
2: Sansão.
6: É.
2: O Santos. Clássico, Sansão. Caleri não joga. Caleri não joga, tá suspenso. E o Lucas tá no DM ainda na reta final da preparação.
8: E o Duarte também, né?
2: O Duarte não joga mais na temporada.
4: Cara, né? Como essas notícias são chatas, né, velho? Ah, sabe, o Calil, às vezes eu repenso, dá vontade de mudar os ares, às vezes, sabe? De fazer programa de outras coisas. É muito chato.
7: Ué, teve aula lá do cara do Corinthians? Hoje, se tiver aula, a gente se
4: divide. Tem hora que o futebol, é verdade, cara. Tem hora que o futebol fica chato, paca, sabe? A gente fica falando sempre as mesmas coisas, vai e volta. E... me dá uma deprê, eu tô no momento da minha vida de repensar muita coisa.
2: Mas é teu time que tá fazendo isso com você.
4: Não, sabe, não, também não é não. Faz 7 meses que eu tô aqui, eu ouço falar, o Lucas tá treinando, vai voltar, o Lucas vai treinar. Olha, o São Paulo não pagou, o Corinthians.
6: Ele já vai completar 10 anos de TMC, o Lucas tá no departamento
4: médico. Daqui um mês eu vou estar, daqui um mês a gente vai estar aqui, o Kaique vai falar, tem de São Paulo? Tem, ó, o São Paulo, segundo mês que não paga a CLT. Marco Belo e o Corinthians. Olha, vai chegar a eleição, tá um tumulto, a Polícia Federal tá lá, a Justiça. Intervenção. É, a Gaviões tá protestando, o Diniz não sai. Não, Calil, nada muda mais, velho.
6: Nada muda. E qual seria a notícia do Palmeiras?
4: Ah, Palmeiras tá de vento em popa. e em vez de ter 304 trilhões, tem 298 quatrilhões. É tudo igual, cara.
6: O Santos nem mais joga, não joga, ninguém
4: tudo
6: sabe.
4: Igual, Calil.
2: Tem mais uma, Calil. O Marcelinho Portugal Gouveia, que
4: eu
2: é o
4: abri meu coração agora.
2: O principal candidato à presidência.
4: Eu desabafei.
2: Eu me senti tocado pelo seu desabafo.
4: Ontem a gente tava fazendo papo
2: futebol
4: reto.
2: Precisa ter mais movimentação.
4: Ontem a gente tava fazendo papo reto no canal do Beijo. Aí a gente tava falando de futebol. Aí tava lá, parecia que tava tomando um chá. Um torrado.
2: Ah, e hoje, aí hoje você resolveu. Aí não, hoje você resolveu.
4: Eu falei assim, gente, vamos parar de falar de futebol?
6: Não, mas quando o pau tora, você que segura.
4: Aí quando começa a degringolar, todo mundo se diverte, a audiência sobe.
6: Mas você tem que assumir a responsabilidade. Mundo, você
4: não.
6: Quando o pau tora, você segura.
2: É, ele é o primeiro a ficar gritando pro Joneta mutar a rapaziada.
4: O cara falou, esse beijo é muito chato. Cara, pode até ser, velho. Eu não sou chato, eu acho que eu tô num momento chato.
2: Com você mesmo.
4: É, porque, cara, tá tudo igual, velho. Tudo igual, cara.
2: Você não acha que tá tudo igual, não?
4: Tudo, futebol é tudo a mesma coisa.
2: Tem notícias novas no futebol. A saída da Bet é nova. Das Bets são novas.
4: Mas isso não é
2: os times estão com dívidas que nunca aconteceram na história do futebol. O Corinthians está chegando a 4 bilhões.
4: Tudo bem.
2: 4 bilhões.
4: Notícia velha.
6: E perdeu a receita, né?
4: Só está atualizando o número.
2: Não é velho. Tem mais duas. Tem mais duas para o São Paulo para um react do Barolo.
4: Fala.
2: O principal candidato à presidência, o Marcelinho, ele assumiu que ele votou a favor da Ticketmaster. E aí tem muita gente que tá...
4: votou a favor da antecipação.
2: Do dinheiro, da antecipação.
8: Da entrada do dinheiro.
2: Da antecipação.
4: Mas é lógico, cara. Se ele vai ser o próximo presidente, ele deveria votar o contrário. Porque ele não vai ter essa grana dele, ele não vai ter.
8: Não vai ter, exato.
2: E ontem teve um encontro de alguns representantes do marketing do São Paulo com a CIMED, né? Do Adib e tudo mais. O filho do Adib até postou uma foto lá de uma... Na tela tinha ali uma peça publicitária que foi apresentada. E nos próximos dias deve avançar a negociação para produtos licenciados do São Paulo com a CIMED. Mas eu fui um pouco além na minha apuração e apesar da diretoria de marketing do São Paulo não confirmar ou propriamente falando negar, a CIMED tem interesse e está de olho no rompimento do contrato da Superbet. Até agora é só um congelamento, pode se tornar um rompimento se as bets não voltarem. E também está de olho em outra questão, o São Paulo a partir do ano que vem não tem mais Morumbis. Volta a ser Morumbi. porque a Mondelez não vai renovar o contrato internamente no São Paulo. E já
5: vence quando?
2: Vence em dezembro. Vence em dezembro.
4: E eu vou te falar pra
2: e
4: mim.
2: E a CIMED tem interesse no name rights do estádio.
4: E eu vou te falar pra mim, o name rights com o nome mais legal que já teve foi o do Morumbis.
2: Mas assim, o mercado publicitário e a dificuldade no mercado, o São Paulo tá encontrando dificuldade no mercado tão grande em conseguir um novo name rights e sabe que a Mondelez não vai renovar, que o São Paulo já abriu mão de patrocínios com a letra B. Por exemplo, tinha a possibilidade do Morumbi YD. Ou a caneta Bic.
4: Morumbi YD é legal também.
2: Morumbi é legal também. O São Paulo não vai... O São Paulo tá aberto a ouvir empresas que não tenham necessariamente o nome B para poder colocar o name rights no estádio.
4: Meu, Morumbi YD é legal, Morumbi que é legal, qualquer outro?
2: Não, a própria...
3: Mas você restringe muitas empresas Morumbi, assim, né?
2: É, mas restringe.
3: Tanto que ficar um nome
5: eu
3: bonito.
5: Eu quero com a letra B, aí vai no mercado, tem só pois três.
4: Se o Birubiru tiver grande, ele pode fazer o Morumbiro.
3: Pô, eu sou dono da GM, eu pago 4 bilhões, não combina com o nome do estádio.
4: Pô, esse é um negócio legal, dá umas ideias aí de Morumbi.
5: Acho que patrocínio com Morumbi. Acho que o melhor que falaram aí é Morumbi YD, seria muito legal.
4: E Morumbiro, do Birubiru?
2: É que não, agora veio a MP, mas já pensou?
3: Você sabe Morumbet? Que, sabe Morumbet. Que quando o Corinthians...
5: Mas qual bet?
2: Tava se encaminhando, mas tava se encaminhando pra um Morumbet a qualquer momento.
3: Você sabe que quando o Corinthians construiu o estádio...
2: Morumbarolo. Morumbarolo pode patrocinar o estádio.
3: Antes de vender o name rights pra Neoquímica...
2: É o quê?
7: Morumbirolo.
3: Antes do Corinthians vender o name rights pra Neoquímica, tava negociando com o Itaú. E ia ser Itaú Queirão. O estádio do Corinthians.
5: Por que não?
4: O cara manda um superchat.
3: É sério?
5: Dinheiro,
3: é sério? O cara manda um superchat.
4: O cara manda
5: um... É melhor isso do que aquela publicidade que estão querendo colocar na camisa.
4: O cara manda um superchat que eu não entendi. É o Dorimar. Vossa Graça Benja. Pergunta ao Dumbo. Quem é Dumbo? Porque Enzo Dias... Ah, é você?
2: Não sei.
4: Ah, porque o cara fala que...
3: Hoje é dia de jogo, o Dumbo não tá aqui.
4: Pergunte ao Dumbo, aí, porque Enzo Dias e Cedric não residem.
2: É culpa desse tonto que tá do lado do Benja, à direita do Benja.
4: Peraí, quem é Dumbo?
3: Não sei, se ele tá falando de São Paulo, acho que é o Kaique.
2: Deve ser o setorista. É culpa desse vagabundo.
3: Mas o que eu fiz? Eu tô quieto.
2: Você que inventou
4: a harmonização facial do Marco Belo nunca deu certo. Eu sou fã do Barolo.
3: O cara pegou pra vocês aqui. Dois.
5: Não, mas o Belo fez aquele...
4: Você fez a harmonização também?
3: Não, mas eu agradeço o elogio, porque se a pessoa fala
5: mas
3: que
5: mas ele falou que não deu certo.
3: A pessoa fala que eu fiz a harmonização, quer dizer que ela me acha bonita, né?
5: Não, porque eu sou natural. Preenchimento capilar ele fez.
3: Não, preenchimento capilar eu fiz.
5: Mas por que Dumbo? Eu não entendi também.
3: É Dumbo.
2: Foi você
3: ou
2: que inventou isso aí.
5: Eu?
2: Foi você que inventou isso aí. Você vai marcar um encontro. O Benja tá pra marcar uns encontros aí de ringue.
4: Mas aí, tem mais notícia do São Paulo. Tem mais notícia do São Paulo, amor?
2: Não, acabou. Agora acabou.
3: Quanto que é o juros, Kaique?
2: 1,9%! É um absurdo!
3: E o memorial?
7: 99%.
2: 1,99%.
3: E o memorial?
2: 2%.
4: O Marco Belo.
2: 6 milhões de reais destinados da Ticketmaster pra modernização. 30,
4: mas por que que os caras ficaram bravos com...
2: Do total, do 140.
4: Por que que os caras ficaram bravos com o filho do Marcelo Portugal Gouveia?
2: Porque ele aprovou a Ticketmaster. A antecipação de uma receita
4: mas
2: de um contrato
4: não,
2: de 10
4: anos. Mas o Conselho de São Paulo.
2: É que
5: o voto dele foi a favor.
2: É porque o voto dele... E ele deixou claro que essa votação foi aberta. Tem votação no São Paulo que é fechada. O coordenador dos grupos políticos fala, ó, vocês têm que votar de acordo com o grupo. Ele deixou claro no final da nota que a votação foi aberta. O grupo político dele avisou para todos os conselheiros que fazem parte. Cada um vota da melhor forma. Não votem de forma política. Votem de acordo com aquilo que vocês querem de melhor para o São Paulo. Ele diz isso
7: porque
2: na
7: o
2: nota.
7: Que acontece, Benja, o que acontece? O que acontece? Essa aprovação aí é muito contestada porque foi tudo feito nas coxas, é tudo feito às pressas. O São Paulo precisa desesperadamente desse dinheiro. O velhinho lá.
2: E ele assume, né, Barolo? No começo da nota dele, ele assume que ele não achou legal a forma que foi conduzida. Mas ainda assim, ele
7: condução é aquilo, Benjo, que você falou outro dia. O cara que tá devendo, que vai vender um apartamento, ele vai vender, ele nunca vai ser bom o negócio para ele. Vai ser sempre um negócio ruim. O São Paulo deve até as calças. O presidente estava pressionando para aprovarem logo esse contrato para poder pagar os jogadores. Então, os torcedores estão questionando que isso tudo não é transparente, a gente não sabe como é o contrato. teve uma outra empresa que disse que fez uma proposta melhor e o São Paulo disse que não, mas também não apresenta provas. A própria comissão que analisou esse contrato disse que tinha muitas, muitos pontos nebulosos, mas mesmo assim deixou que fosse para votação. Então é como tudo é feito no São Paulo, é nas coxas, tudo feito de uma maneira amadora, o São Paulo sempre no prejuízo, e por isso que gera toda essa insatisfação. Mas agora você pega esse dinheiro e aí para pagar a galera atrasada.
3: Qual é o órgão de fiscalização, Barolo?
5: Conselho Deliberativo. Tem que ser.
3: Conselho Fiscal, próprio, todos os clubes
7: têm. Os próprios conselheiros, com conselho de ética, que troca toda conselho hora fiscal. De acordo com o interesse de
5: no cada Santos um. É comissão não tem, fiscal.
3: Não tem um órgão o independente?
7: Outro troca, o cara, outro troca. Hã?
3: Não tem um órgão independente que não geralmente seja do
5: órgãos,
3: conselho?
5: Os órgãos fiscais conselho são independentes
3: vota,
5: do conselho.
3: Não, mas se o conselho não, que não vota, tem. Quem que vai julgar não eles?
7: Tem. Não tem, tem criar agora, uma comissão criaram uma comissão, Belo, para analisar essa proposta. É. Essa comissão analisou que tinha muito ponto nebuloso nesse contrato que devia ser melhor explicado. Mas, segundo a comissão, tá? Esses pontos nebulosos não eram suficientes para que esse contrato não fosse votado, entendeu?
5: Agora, o Barolo Kaique, quem souber responder... Bom, Marcelinho Portugal Gouveia, ontem até o doutor Mansur esteve aqui, né, Benji? Ele conhece bastante a política de São Paulo, falou sobre a candidatura do Marcelinho. Vai ter candidato da situação? Porque o Marcelinho vai. É o candidato da oposição, né?
3: Vai. Sim,
5: quem
3: vai
5: será ter. O candidato da situação? O próprio presidente?
2: São muitas possibilidades. Pelo menos quatro possibilidades. De composição de chapa até mais. Porque um pode ser o vice, mas outro pode ser o presidente do conselho. Um pode ser o presidente, mas outro pode ser o vice. Tem alguns nomes aí envolvidos.
6: Vocês estão deixando o Ben já desanimado, hein?
2: Não, agora tem notícia nova. Muito agora inflexivo. Tem notícia. Ô, Ben, já tem mais uma aqui, ó.
4: Sempre a mesma coisa.
2: Mais de 30 mil pra sexta contra o Santos. Contra o Santos, tá falando? Não fica bravo, eu vou citar aqui o nome do Santos. Contra o Santos, completa, sanção né? No Morumbi, às 8 da noite. Mais de 30 mil vendidos. E pra sábado, final do Campeonato Brasileiro Feminino contra o Corinthians, mais de 30 mil. E tem um detalhe: vai ter recepção pro ônibus das meninas pela primeira vez lá no Morumbi. E as organizadas, até eu mandar um abraço aqui pro Dougleta lá da Falange Tricolor. Ele informa que a bateria das organizadas e também os bandeirões serão todos eles conduzidos por mulheres. Uau. Primeira recepção 100% feminina.
5: No
2: sábado, pra final do Campeonato Brasileiro Feminino, às 4h30 lá no Morumbi também. Jogo, dois jogos seguidos lá.
5: O jogo, bem, já sexta-noite, eu acho que vai ser legal. Pelo seguinte, como os dois times já não estão tão ameaçados do rebaixamento, porque no Campeonato Paulista, não sei se o Barolo, o Kaique lembram, teve um jogo que os dois estavam na zona, sim, de rebaixamento. O São Paulo ganhou de 2-0, o Santos ficou mais na zona do rebaixamento e depois conseguiu sair. Esse jogo não tem essa pressão do rebaixamento, porque os dois já escaparam. Então, talvez seja um jogo mais aberto, mais franco.
6: Mas uma vitória do Santos coloca o Santos diretamente no jogo pela pré-Libertadores.
5: Mas do São Paulo também. A diferença é de 2 pontos. Agora, se fosse um jogo de rebaixamento, ia ser chutão, bumba, meu boi.
6: É que
5: boy,
6: o Santos vai amassar
5: porrada,
6: a sexta,
5: né? Porrada.
6: Quem que você falou? O Santos vai amassar a sexta. Fácil.
5: Não.
6: Vai amassar.
5: Eu não acho.
6: Vai amassar.
2: Você falou que
6: e olha aqui, o Juninho não joga, hein?
2: Você falou que o Santos ia amassar o Palmeiras no jogo da ida e tomou 3.
6: Tem assim o que eu falo
2: Copa
6: agora.
2: Não, no jogo da volta, no jogo da
6: nós
2: volta,
6: cometemos erros.
2: Não, é porque eu fico assistindo, às vezes eu acompanho o programa e eu não tô na bancada e fico engasgado porque eu não
6: tá
2: posso falar.
6: Kaique?
2: Eu não posso rebater o Fará. Por exemplo, tomou 3-0 na ida. Tomou 3-0 na ida pro Palmeiras lá no Nubank Park na Copa do Brasil e poderia ter tomado 5, 6, 7. Aquele jogo foi um massacre.
6: Rebolaram demais.
2: Aí na volta, o Fará prometeu que ia ser um caldeirão.
6: Não prometi.
2: Que os jogadores do Palmeiras iam entrar de fralda. Que o Palmeiras ia tomar um monte. E nada que você fala acontece. Nunca nada que você fala acontece. Aí
6: você
2: tá prometendo que o Santos vai amassar o São Paulo sexta-feira.
5: Mas, Kaique,
2: aí segunda-feira vamos chegar aqui.
5: Você tá preocupado com
2: o Santos? O Santos não vai ter amassado o São Paulo e você vai fingir que nada aconteceu.
5: Falando como
2: tem
5: um
2: que ter cobrança.
7: Não, por quê? Fala embaixo, vocês vão acordar o beijo.
2: Eu tô contextualizando a questão do São Paulo, sexta.
6: Não, eu tô falando, Marcelo, é a minha opinião. Tu falando que vai acontecer. É a minha
2: opinião. O que eu tô falando aqui é que o Fará, ele fala as coisas mais absurdas possíveis e não acontece nada com ele. Não tem nenhum tipo de punição.
6: Que punição do quê?
2: Ah, tinha que, sei lá, colocar você sentado amarrado na cadeira
5: e encher você. Ele já vestiu a camisa do Corinthians uma vez. Ele teve que desfilar com o uniforme do Corinthians, que ele apostou com o Benji.
3: Mas que ele falou que o Santos ia amassar o Palmeiras, falou.
2: E agora tá falando que vai amassar o São Paulo.
3: Falou que sim, que ia ser pouco.
2: A gente ouve o Fará falando, não, parece que ele tá falando do Barcelona do Piquet.
3: Você falou sim.
6: Falei que não sabia se
3: falou o Santos... Falou que sim, que ia ser pouco.
6: Ia classificar.
3: Falou que eu vi, eu tava aí na mesa e eu vi.
2: A gente ouve o Fará falando do Santos, parece que ele tá falando do Barcelona do Piquet, que meteu 4 no Santos.
6: Segundo o Gabigol, o Santos joga que nem o Barcelona.
5: Eu não acho que vai ser. Vai ser moleza?
6: Não vai ser moleza, mas acho que vai amassar, Calil. É a minha opinião,
5: eu
6: tá?
5: Eu acho que...
2: Ah, o que pode... Aí não vai mudar nada. Aí segunda-feira
5: você vai...
2: Segunda-feira você vai chegar aqui com a sua cara de gato e não vai ter acontecido nada.
6: Quer apostar o quê?
2: O que você quiser.
6: Quer apostar o quê?
2: O que você quiser.
6: É bunda.
2: O que você quiser, eu entro na aposta.
6: Então vai.
2: Manda a proposta que eu aceito.
6: Manda a proposta, que isso?
2: Manda a proposta que eu aceito.
4: Você sugeriu, manda a proposta.
6: Tá, dá 10 minutos, eu vou pensar.
4: Que 10 minutos?
6: Eu preciso pensar na proposta.
4: Nossa, que pipocada.
6: Eu preciso ridicularizar ele.
3: O programa tem tempo, Farol.
6: Eu acho que tem.
4: Eu vou fazer o seguinte.
6: Eu vou ridicularizar
2: até o fim do programa,
4: eu vou fazer o seguinte.
2: Só não vai pipocar.
4: Se o São Paulo ganhar... São Paulo ganhar...
6: Sem camisa.
4: Beleza. Segunda-feira eu vou apresentar o programa de Cinderela.
6: Porra, de Cinderela?
4: Ou de Branca de Neve.
6: Tá. E se o Santos ganhar?
4: Ele vai vir de Mulher Maravilha.
2: Onde é que eu vou arrumar isso?
4: Né? Eu arrumo. Eu tenho um amigo meu, Kiko Smithers.
6: Vai, então você tem.
4: Abracadabra. Ele tem a maior loja de fantasia do Brasil. Então vou repetir. Câmeras em mim. Até que enfim, um assunto legal, mano.
6: Acorda, man.
2: Ele gosta da besteirada.
4: Eu gosto dessas porra, meu. Por causa do músculo adutor. O cara treinou.
6: Mas tem que escolher. Qual é Cinderela ou o quê?
4: Ó, negócio é o seguinte, você que tá aí, prestem atenção. Nós estamos aqui pra isso. Se o São Paulo...
6: Entra comigo nessa, Calil.
4: Se o São Paulo... Não é seu covarde.
6: Não.
4: Você falou grosso
6: com o cara. Eu quero ver o Calil de Cinderela também.
5: Não, mas eu não gosto de aposta. Não...
4: Então prestem atenção, senhoras e senhores.
2: Nossa, se o São Paulo,
4: sexta-feira à noite, vencer o Santos, essa figura de Fabiano Fará, segunda-feira, estará aqui... De Branca de Neve ou de Cinderela. Não, Branca de Neve, vai.
2: Branca de Neve, a gente traz o Ivan Drago e o Ricardo Melo como dois anões.
4: Isso. Caso o Santos vença o São Paulo na sexta-feira, Kaique Silva virá segunda-feira de Mulher Maravilha.
6: Fechou. E se der empate, você vem de quê?
4: O Augustavo falou, se empatar segunda-feira o Marco Belo...
2: Eu? O que eu tenho a ver com isso?
4: Vem de Peter Pan.
2: O que, que eu tenho a ver com isso? Não, Peter Pan é verde, tá louco? Não.
6: Eu fecho.
4: A produção falou que você vem de bailarina segunda-feira, assim,
6: prefiro. Eu fecho.
4: Então tá feito?
2: Bailarina é melhor. Bailarina é verde do que verde?
4: Caramba. Sim.
2: Prefiro.
4: Então vamos recapitular, vira forte pra gente.
5: O mais provável é o Belo que não tem nada com a história se ferrar.
4: Então é o seguinte: se o São Paulo vencer o Santos.
2: Tem nada a ver com isso.
4: Sexta-feira, o Fabiano Fará, segunda-feira, vem fazer o programa de Branca de Neve. Se o Santos vencer o São Paulo sexta-feira, segunda-feira o Kaique Silva vem aqui de Mulher Maravilha. Caso, e vamos orar para ter um empate, segunda-feira o Marco Belo vem de bailarina fazer o programa. Olha que espetáculo.
5: Então, mano, quer dizer, segunda-feira vai ter uma atração especial aqui.
2: Pode ser Cisne Negro?
4: Sim. Chegou aqui um aviso, parece que a produção falou que veio da diretoria, da direção.
2: Sim.
4: É, sim mesmo, que é pra você.
6: Que
4: parece que a direção perguntou, e o Calil?
6: É.
5: Não, eu não entro em aposta mesmo. Eu prefiro não ver os outros vestidos e também não me vestir. Eu já perdi. Eu já contei histórias aqui que eu perdi a aposta, eu prefiro não apostar de novo.
4: Que bom, vamos ter um pouco de adrenalina.
2: E o Benja não vende nada.
4: Eu queria vir, o Gustavo falou que não é legal o apresentador se fantasiar.
2: Barolo, você tem o contato de alguém do elenco de São Paulo, que eu vou precisar, apelar.
3: Pois não tem nada a ver com esse jogo.
2: Vou precisar mandar mensagem pros caras.
6: Garoto?
2: Vou precisar mandar mensagem pros caras pra motivação. Mas você se lascou, Fará, porque a Ticketmaster prometeu que até sexta-feira vai antecipar.
6: Os
2: caras vão entrar em campo com a conta agora.
6: Teve o bicho molhado aí, foram desclassificados?
4: O Marco Belo, temos vídeo do André Negão hoje?
3: E aula. Hoje eu não assisti vídeos. Eu acho que ele tá diminuindo a quantidade de vídeos.
2: Deixa eu ver.
3: Exatamente porque tava ridículo.
5: Ontem foi qual mesmo?
3: Ontem ele mostrou.
2: A uma hora, temos Habemus!
3: Temos vídeo, mora?
2: Habemus!
4: Manda pro Gustavo.
3: Ontem ele mostrou duas folhas sulfite em branco pra mostrar que ele é ficha limpa.
5: E outro dia ele tava com uma caneta que não
4: tava em branco?
5: Tava em branco?
3: Em branco, duas folhas sulfites em branco falando eu sou ficha limpa. Não tinha nada nas folhas.
5: Oh, por isso que ele é ficha limpa.
2: O tema de hoje é SAF.
3: De novo?
2: A SAF é um tema que precisamos debater com seriedade no Corinthians.
3: Mas de novo, aí tem um ele já falou sobre isso. Vamos
2: e ele ver. Fecha dizendo algo que ele nunca disse. Mas o Corinthians é da Fiel.
8: Não tem a lousa.
2: É, não tem a lousa. Não, não é um vídeo de aula.
5: Mas
2: né?
5: É sempre uma aula, gente.
2: É,
5: vamos julgar aula, antes de ver o vídeo.
4: Como a gente hoje está cheio de assuntos repetitivos. E aí, resolveu o naming rights um dia? Não, já, porque ontem, é todo não, dia
8: eu
4: isso.
8: Preciso falar que ontem o advogado dele
3: entrou com uma petição na justiça para mudar alguns pontos da eleição, entre as quais
8: o reconhecimento facial do eleitor.
5: Para não ter o reconhecimento.
3: Para não ter o reconhecimento facial.
5: Aí,
3: por que que o advogado do André Negão quer... É só uma pergunta que eu tô fazendo, não é nenhuma afirmação. Por que que ele não quer ter reconhecimento facial, que é uma forma do eleitor provar que ele é ele mesmo?
5: Para entrar no prédio onde eu moro, tem...
3: Então, é, tá lá na nova regra eleitoral do Corinthians.
5: Eu entro na minha própria casa.
3: Não, assim, não. E outra, ele também não quer que os candidatos paguem uma taxa para se candidatarem, nem ao conselho, nem à presidência. Isso foi uma forma do clube achar de conseguir um dinheiro para custear as urnas eletrônicas nas eleições. Se não tivesse dinheiro, pode voltar ao voto impresso.
5: Mas a urna eletrônica, Bela, eu acho que o Tribunal Eleitoral empresta, não?
3: Mas quem faz funcionar...
5: Empresta de graça.
3: Mas quem contrata funcionário, quem faz funcionar, quem leva para o Parque São Jorge, quem cuida... Tem, mas quem cuida? Tem todos os funcionários do Corinthians lá. E ele também, ele quer a lista de eleitores ativos. Dois dias antes da eleição. Eu não sei porquê. Tá? Não sei por que a pessoa gostaria...
5: Isso é um direito do candidato.
3: Mas não tá no estatuto dois dias antes. Não tá no estatuto dois dias antes. Ele quer dois dias antes.
5: Quantos dias antes?
3: Eu não sei por que a pessoa quer o número de... O nome de eleitores ativos. Eu não entendo.
5: Pra poder entrar em contato. Por exemplo, pra você fazer... Claro, você tem que ter direito. É. Porque
3: mas
5: depois
3: pode?
5: Você
3: mala
5: confere,
3: direta, mailing.
5: Depois da eleição, claro, isso? Você confere...
3: Não, mas eu não sei se mudou por causa da Lei Geral de Proteção dos Dados. Mas existe isso na eleição?
5: É, pra você poder antes entrar
3: você
5: em contato...
3: Você pode dar boneca,
5: e depois,
3: não,
5: não. Não, não, e depois
3: caneta?
5: Da eleição, você tem que conferir se quem votou tinha direito a voto.
3: Então, mas tem lá no estatuto que você recebe a lista na hora da votação.
5: Não, não.
3: Ele pediu dois dias antes.
5: Não, você tem que ter dois dias antes pra você
3: não,
5: ter
3: mas não é o que tá na lei,
5: certeza
3: Calil.
5: De quem votou.
3: Não é o que tá no estatuto.
5: Eu não conheço o estatuto do Corinthians.
3: Então, não é o que tá no estatuto.
5: Eu penso como Calil porque a gente conhece um estatuto.
3: Claro. Então, mas lá é diferente. Ele quer mudar o estatuto. Ele quer receber antes.
5: Não tá previsto no estatuto e ele pediu para receber.
3: Isso, ele pediu para receber.
5: Não tá
3: antes,
5: no estatuto. Então
3: e eu
5: tá
3: não
5: previsto.
3: Entendo por quê. Eu não sei qual a intenção de já ter
5: eu
3: o
5: acho
3: nome
5: que a intenção
3: dos...
5: é melar. Por exemplo, se ele perder a eleição, se não derem
3: não
5: a lista para ele.
3: Os nomes.
5: Não, se não derem a lista como ele quer e perder a eleição, depois ele pode entrar na justiça e falar, no Corinthians tem isso, nada
3: pede
5: valeu.
3: Pede auditoria da eleição.
5: Teve a reunião
3: mas
5: que
3: a
5: não
3: justiça
5: valeu.
3: Não respondeu
5: teve
3: ainda,
5: a convocação que não valeu. Teve. Você falou que anularam
3: a reunião.
5: Reunião
3: que afastou o Romeu Turma.
5: Então ele...
3: Que foi uma reunião que acabou e depois recomeçou.
5: Eleição, mas tem se alguém nuances. Perder a eleição, Fará, os caras chegam lá e anulam.
3: E quem recomeçou foi a dona Maria Ocampos, que foi a mesma que tomou o Conselho Deliberativo do Corinthians. E reconduziu Augusto Melo à presidência.
5: Sou obrigado a concordar com o Benji, isso aí. Viu? Não pode acontecer. Meu. Daqui a pouco vai ter eleição e quem perder vai dizer que não.
3: Mas o meu medo maior
5: eu
3: no
5: não
3: Corinthians.
5: Ele pedir a lista e não querer o reconhecimento facial para votar.
3: Eu também não entendi. Mas a justiça ainda não respondeu, tá? Foi só um pedido. Foi apenas um pedido. Agora, o meu grande medo na eleição do Corinthians, Benji, aí eu conversei sobre isso com o presidente Osmar Stabile. É que a comissão eleitoral do Corinthians vai responder se o presidente pode ou não se candidatar à reeleição. Isso aí vai depender, eu já falei sobre isso aqui, daquele tempo que ele passou como presidente interino. Se aquele tempo for considerado pela comissão eleitoral como ele presidente do Corinthians, ele ultrapassará o tempo mínimo para se candidatar à reeleição. Se aquele tempo como interino não for reconhecido como Osmar presidente, for só a partir do momento em que ele foi eleito pelo conselho, aí ele vai ter o tempo para se recandidatar, para se candidatar à reeleição. Isso aí a comissão eleitoral vai escolher. O presidente Osmar falou para mim que ele vai respeitar o que a comissão eleitoral falar. Se a comissão eleitoral falar que ele pode, pode. Se falar que não pode, não pode. O problema é se ele se candidatar e alguém entrar na justiça para anular a candidatura dele.
5: Mas porque fatalmente vai acontecer.
3: Então, imagina se ele ganha, se ele é reeleito, e alguém fala que ele não poderia ter se candidatado, porque esses 3 meses valem como ele presidente. Esse que é o problema. Aí vai anular a eleição, a presidência, se já tá confuso.
5: Então é isso.
3: Daí ninguém vai saber quem é o presidente do Corinthians. Esse que é o problema. É, eu tô com muito medo disso acontecer, também, sinceramente. Tô.
2: Ô, Benja, parabéns, viu? Pra você, pro Fará, pra todo mundo que teve as ideias aí nos bastidores. Minha mãe, que é São Paulina fanática, me mandou uma mensagem totalmente do nada. Significa que ela tá escutando a gente ou assistindo.
6: Ela quer te ver de Mulher Maravilha.
2: Ela mandou, com muita dor no coração. Exatamente isso. No grupo que tá eu, ela e meu irmão. Com muita dor no coração, sexta vou torcer pro São Paulo perder. E ela é São Paulina.
3: Nossa, grupo de WhatsApp de 3 pessoas é muita preguiça,
4: né?
3: Porque
4: tua mãe falou pra mim.
2: É que ela precisa de mandar comunicados pra mim e pro meu irmão ao mesmo tempo.
4: É que tua mãe mandou uma mensagem pra mim falando assim: que finalmente eu vou ter uma filha. Nem que seja por 2 horas.
2: Sim. Ela só teve eu e meu irmão.
4: Agora, vou te falar, Marco Belo, pra mim tanto faz, velho. Se vai ter justiça, se não vai. Qualquer um que ganhar lá vai ser a mesma porcaria.
3: É. Não, que vai ser a mesma porcaria sim, Beija, mas vai ser uma confusão muito maior.
4: Bom, a pedidos do Marco Belo, vamos ver o vídeo do André.
3: Meu Deus do céu, de novo.
9: Ação corintiana. Olha, eu estou passando aqui para informar a todos vocês que eu não sou contra a SAF.
2: Olha, meu irmão.
9: Muito pelo contrário. Eu acho que a SAF, ela tem que ser feita do Corinthians para o Corinthians. Isso é uma coisa importantíssima. Prestem bem atenção. Do Corinthians para o Corinthians. Que essa SAF venha para trazer benefícios para o clube. Quando eu digo clube, eu digo, é o futebol, é toda a parte esportiva do Corinthians. Tá certo? Então, eu não sou contra a SAF.
4: Bom, eu não entendi. Ele não é contra a SAF, ele é a SAF, ele quer uma SAF do Corinthians para o Corinthians.
5: Eu não entendi.
4: O que significa isso?
5: Talvez seja aquela SAF que o Corinthians é o próprio dono, igual o Fortaleza.
3: Não, é porque numa das aulas ele falou.
6: Ele queria falar SAF, é isso?
3: É, e ele. Ele falou.
7: Em uma das aulas,
3: ele meio de. Ele desensinou a respeito da SAF, né? Ele falou várias informações erradas. E aí ficou no ar a impressão
6: se ele
3: de que
6: ele
3: é contra a SAF, que ele é. Ele é, obviamente, ele é do grupo do Andrés.
6: Mas acabou de falar que não.
3: Ele é do grupo do Andrés, ele é do Renovação e Transparência.
6: Mas ele falou que não,
3: ele
6: aí.
3: Ele quer que continue tudo igual. Ele quer que continue tudo igual, ele é contra a SAF. Aí deve ter pegado muito mal. E aí ele gravou esse vídeo pra falar: não, eu não sou contra a SAF. Eu quero que a SAF seja do Corinthians, ou seja, não mudou nada.
6: Faltou um roteiro melhor aí, né?
3: Faltou. Não, eu acho que, assim, se eu pudesse dar uma dica pra ele, faz melhor, né? Vira a caneta pro lado da lousa, né, pra parecer que tá escrevendo. Não fica pondo o símbolozinho do Corinthians assim, parece que é no Photoshop, atrás da lousa, assim, a lousa fica indo pra cá, o símbolo fica indo pra lá. A lousa fica indo pra cá, o símbolo agora, fica um negócio meio feio.
5: O nosso programa, sem querer, tá se transformando no maior veículo de divulgação da campanha dele. Exatamente. Porque todo dia a gente, não é, Barola? A gente coloca, exatamente, a gente tem uma baita audiência.
7: Isso é coisa do Benja. Isso é coisa do Benja. Isso
5: graças
7: é o Benja que é divulgar as propostas.
5: Graças a Deus, a gente tem uma baita audiência.
3: Lê aqui,
5: todo dia a aula dele aparece.
6: Recebeu mensagem.
3: Lê aqui, ó. O que eu escrevi ali?
2: André, vírgula, entra conosco na rádio para explicar o último vídeo?
3: Eu peço. Eu faço pedido.
5: Ele deveria, não, porque a gente tá dando uma moral para ele.
3: Exato, eu peço. É minha tarefa como setorista é pedir. Eu peço pra ele, quer entrar na rádio aqui conosco? Pode entrar.
4: Se ele não entra. O Marco Domingues manda um chat. Meu sonho é ver o André Negão presidente do Corinthians, ia ser demais. Olha, não tá difícil não.
5: Mas será que ele é corintiano? Precisa ver se ele é corintiano, né?
6: Segundo o Benja, ele é forte candidato, né?
4: Ué, pelo quem que vota falou, é o associado.
5: Quem se vota, tiver divisão, é o né?
4: O que acontece é o seguinte, quanto mais se tiver muitos candidatos, a chance dele ser eleito é maior ainda. Se tiver muitos candidatos.
6: Ah, sim, pulveriza o restante dos votos.
4: Mas pra mim também, você quer saber? Eu tô numa fase que se ganhar André Negão.
6: Mas deixa eu te falar, fazer uma pergunta, Benja. Você também, pode fazer uma pergunta a você como torcedor. Se o sócio com direito a voto escolher esse candidato que a gente tá falando agora, você entende que esse sócio não tá nem aí pro futebol e pra instituição?
4: Mas o Fará, não é o Corinthians, cara. É esse modelo associativo, cara. Vai ter eleição no São Paulo. Tem muito...
7: O senhor falou isso ontem, né?
4: Cara, quando você tem uma eleição num clube que tem a parte social junto e o associado que vota, cara, muita gente que vota, vota pelo clube, pela piscina, pelo tênis, pelo churrasco.
6: Mas você acredita que como no São Paulo, como o Mansur explicou, que no Corinthians tenham torcedores de outros clubes sócios?
4: Eu acho que no Corinthians é menor, tá? Deve ter também, mas eu acho que o número é menor. Eu acho que o número no São Paulo e no Palmeiras de outros torcedores é maior. Mas no Corinthians também tem, cara. Mas não, eu falo, tanto faz, velho.
6: Vai não, não, eu tô querendo nada, entender o teu raciocínio com relação a esse pleito. Nada.
4: Se o André Negão ganhar, não ganhar, se
5: você tá muito desanimado.
6: Não, ele tá. Mesmo. Falou da aposta, ele animou, ele veio aqui.
5: Depois já desanimou.
6: De falou da aposta, você veio
5: você
6: aqui.
5: Você só ó. Se animou ele com a aposta.
6: Cinderela, né? Maçã do amor, depois ele voltou.
4: Calil. Fala sério, olhando esses caras que estão aí, o que você acha que pode mudar no cenário do Corinthians?
5: Olha, eu acredito, é isso que eu divido de você, Benja. Eu acredito ainda que os clubes têm pessoas lá dentro, são poucas. A maioria é isso aí que você fala. Mas eu ainda acredito que tem uma ou outra pessoa em cada clube capaz de ir lá dentro modificar a situação. Eu acredito. Quem pode ser que eu seja Cinderela, eu acredito em Cinderela.
4: Quem na seleção do Corinthians acha que é esse cara aí?
5: Eu não vou votar no Corinthians, então eu posso falar. Desses candidatos que eu vi, eu acho que o Rosala é o melhor. Que eu vi aqui, que apareceram aqui. Eu não sei se vai surgir algum outro, que era o André. Quem aí, Belo? Me ajuda, que você colocou
4: André
5: no lado.
4: André Negão, André do Bilhão.
10: André do Bilhão. Os candidatos.
4: Sérgio Janiquian.
10: Sérgio Janiquian, Rosala Santoro então, e provavelmente Osmar Stabile. A Miriam Tchê, então, parece que não. Acho que
4: e tem desses... o José Cândido.
10: Ah, tem o José Antônio Mendes.
5: O ano passado,
10: tem José Antônio Mendes.
5: Logo que o Augusto...
10: Que foi secretário-geral do Ilho.
5: Logo que o Augusto ganhou, olha nós fizemos...
4: Foi o quê?
10: Secretário-geral do Duílio.
4: Esse cara?
10: É, e trabalhou com o Andrés Sanches também.
5: Acordaram bem, gente.
4: Você tá brincando?
5: Hã? Acordaram bem. Então, Benja, ó.
4: Porque os dois vices dele, eu conheço, são meus amigos, eu adoro. A Mirella, filha do Raul. E o meu amigo Marcelo Mando, duas pessoas que eu gosto muito. Pô, mas o cara foi diretor do Duílio. Não dá.
5: Então, Benja, mas tá ó, quando não o Augusto dá. Ganhou, deixa eu terminar.
4: Já desanimei, eu não sabia. Você tem certeza, Belo?
10: É? Sim.
4: Que bom.
5: Quando o Augusto ganhou, Benja, antes dele assumir, quando ele estava assumindo, nós fizemos uma entrevista aqui com o Rosala, até estava o Maurício Noriega, nosso companheiro também, na entrevista, e ele deixou uma excelente impressão. E eu acreditei nele.
4: Eu
5: por
4: gosto
5: quê?
4: Do Rosala.
5: Então,
4: eu
5: porque depois o Augusto não fez o que ele queria e ele saiu, não foi isso, Barry?
10: Sim.
5: O Augusto não cumpriu aquelas coisas que ele falou aqui no programa, que era o saneamento financeiro. Ele falou que o Corinthians não resistiria, o Belo estava na entrevista, que não resistiria mais um ano ou dois anos naquela situação. E ele tentou modificar. Então, se ele for o presidente, ele vai ter a caneta.
4: Mas eu pergunto para ele quem são os... Ele não me fala. O Rosala não me fala. Quem é? Tua chapa é quem? Ele não me fala. Eu não voto no escuro mais.
10: Duas coisas. O José amigo... Augusto Mendes, ele foi secretário-geral do GOB.
4: É
10: não,
4: isso,
10: do
4: meu amigo Paulo Frossac, que é a informação.
10: Do GOB. Do Gobi. É que o Duílio também trabalhava pro Gobi na época. Os dois trabalharam
4: também,
10: juntos.
4: Também, Mário Gobi também.
10: O Rosala Santoro, nossa. O problema, Calil, é que ele saiu da administração do Augusto Melo.
5: Sim, só porque que o Augusto não fez aquilo que tinha combinado com ele.
10: Só que quando o Augusto não fez aquilo que tinha combinado com ele, que foi a questão da vai de bet, que deu aquela confusão toda, todo mundo achou que ele ia sair. E todo mundo saiu. Aí ele gravou um vídeo totalmente desconfortável ao lado do Augusto Melo, meio que, sabe quando você tá desconfortável, você não tá querendo estar naquele lugar? E ele falou assim: eu, Rosala Santoro, quero dizer que continuo na gestão Augusto Melo, pois acredito no nosso presidente. E não sei o que. Ele gravou um vídeo muito ruim. Muito, e uma semana depois ele saiu. Então eu acho que ele vai ter que ser perguntado sobre isso. Eu gosto do Rosala, ele é um cara bacana, ele é um cara legal. Mas ele tem que ser. Ele tem que responder sobre isso.
5: Eu não sou eleitor.
10: Por que que ele gravou um vídeo depois de ter brigado com o presidente falando que ia ficar na gestão?
5: Eu não sou eleitor do Corinthians, mas assim, pelo que eu vi dos candidatos, eu acho que ele.
4: Eu vou te falar, eu gosto do Rosala. Eu gosto do Rosala. Só que, meu, eu pergunto, não me fala. Não sei quem é.
5: Sobre a composição política do grupo dele, eu também não sei.
4: O Luiz,
10: é que ele não tem ainda.
4: O Luiz Borella, ele manda um superchat. O Belo.
10: Eu.
4: Acho que se o André do Bilhão começar a dar aulas na lousa, também as chances dele aumentam. Ele pode dar aula como conseguir $1 bilhão. Eu gostaria de aprender.
10: O André do Bilhão?
4: É. E meu amigo Paulo Frossar, que tá lá no Chile.
5: Manda um abraço pra ele.
4: Conhece o Paulo Frossar?
5: Não, mas assim, não, mas pelo fato dele estar nos ouvindo lá no Chile.
4: No Chile, né? Ele mandou aqui, ó. Aliás, no Chile, ó.
5: Lindo país.
4: O Paulo Frossar pergunta: Marco Belo, pra você quem é o melhor candidato?
10: Nenhum.
5: Mas aí não dá, você nossa, tem que
10: o
5: falar
10: melhor candidato é a intervenção judicial, que aliás o Romeu Tuma Júnior acabou de dar uma entrevista. O Tuma e o Osmar Stable foram dar depoimento no Ministério Público essa semana, em razão da ação da intervenção judicial. E o Tuma acabou de dar uma entrevista e falou: sim, abre aspas pro Tuma, sim, corre o risco de não acontecer a eleição. Tem muita situação correndo. Por isso falei que no papel do Osmar eu faria um gesto para o Ministério Público. Tentaria na justiça, porque você é o papel institucional de quem manda, de quem é o presidente. Isso não cabe a mim. Vão falar que o Tuma está se metendo, mas não é coisa dele. No dia daquela confusão no conselho, quando ia ter a votação do estatuto, ele foi me acusar de que eu ameacei. Mas na prática o que ele falou: o Tuma todo dia manda um requerimento, um monte de perguntas. Não sou eu, são os conselheiros. Deixa eu ver aqui, ó.
5: E anularam essa reunião aí que você tá falando, né?
10: Exatamente.
5: Anularam a reunião, teve, mas depois não teve.
10: Os promotores José Ambra Neto e André Pascoal do Ministério Público são os responsáveis pelo inquérito civil que apura a possibilidade de intervenção judicial no Corinthians. Abre aspas pro Tuma: não sei quem seria o responsável pelo clube caso a eleição não aconteça. Depende do alcance da intervenção. Pode ser um interventor geral que vai intervir no clube e no conselho. Difícil uma intervenção que abranja todos os órgãos, porque como é uma associação, o interventor pode eventualmente ter poderes para paralisar qualquer deliberação. É óbvio que se houver uma intervenção, algumas deliberações vão ficar paralisadas, mas acho que vai haver intervenção quando o conselho extingue o conselho. Quem elege o conselho são os associados. Se houver intervenção, porém, todas as ações serão pautadas pelos poderes estabelecidos para o interventor. Palavras de Romeu Tuma Júnior, presidente do Conselho Deliberativo do Corinthians, que não é candidato à presidência, e pela primeira vez ele admite que pode não haver eleição no Corinthians e que pode haver uma intervenção judicial antes disso.
4: Aí começa a me animar. Aí voltou o meu sorriso.
5: Eu vou falar uma que você vai se animar também. O Osmar Stable, caso não tenha eleição, o Osmar Stable não pode continuar depois de 31 de dezembro, porque acabou o mandato dele. Então, se não houver eleição, ele tem que sair. E aí vai ter que ter intervenção. Entendeu? Porque o cara não pode, por exemplo, o presidente da República agora do Brasil, ele só, seja o Lula, é o Lula agora, ele só pode ficar até 31 de dezembro. Se ele ganhar, ele pode continuar, senão ele tem que sair dia 31 de dezembro.
4: A situação do Corinthians é tão deprimente, cara, que olha, você vê a maioria das pessoas torcendo por uma intervenção.
10: Não, pro Tuma falar que pode ter uma intervenção.
4: Eu vou te falar.
10: Pode vir antes da eleição mesmo?
5: Antes da eleição. E aí não teria eleição.
4: O Marco Belo.
10: 2 meses.
4: O Marco Belo, eu vou te falar um negócio. Semana passada, eu tava conversando com um cara que a gente conhece em comum, que não é ligado à direção do Corinthians, tá?
10: Uhum.
4: E eu falei pra ele, pô, eu queria tanto uma intervenção, mas isso é impossível, não vai rolar, os caras lá dentro. E o cara virou pra mim e falou o seguinte: a intervenção vai acontecer. Ele falou, estou te falando que lá pra novembro vai acontecer. Eu falei pra ele, pô, eu falei pra ele de novo, eu não acredito. E ele falou pra mim, aguarde. Eu vou até depois te falo quem me falou, que você também conversa com você. E eu falei, caramba, meu irmão, consigo imaginar isso, cara. Foi, então você vai ver.
10: O promotor José Ambra Neto, ele tá conduzindo esse processo da intervenção e tá bem adiantado, tanto que ele ouviu essa semana o presidente do Conselho Deliberativo e o presidente do Corinthians. Tá bem adiantado. E ele tá pegando um processo muito mais adiantado ainda do promotor Cássio Concerino, que está avaliando todos os problemas do Corinthians, de gestão temerária, cartão corporativo, da questão do uniforme do Armando Mendonça, da questão da contratação da segurança particular do Osmar Stabile. Tudo isso cabe na intervenção, porque a intervenção vai ser por gestão temerária. E tudo isso que o Cássio Concerino está investigando, e teve gente que virou réu, o Armando Mendonça é réu no processo. Ele tá passando pro Ambra Neto. E o Ambra Neto vai colocar no processo de intervenção. Por isso que eu acredito nesse seu amigo aí, que você não me falou quem é, mas depois você me
4: é
10: fala.
4: Nosso. É seu também.
10: Meu amigo também, mas depois eu fico sabendo quem é, eu acredito nele, porque eu tenho o mesmo pensamento. A questão é saber se a intervenção vem antes ou depois da eleição, mas que vem.
5: Pelo comunicado
4: aí, que vem em novembro.
5: Então, pelo comunicado aí, vem
10: antes. A eleição é dia 28.
5: Vem antes, pelo comunicado, pelo que falou o presidente do conselho, Romeu Tuma, aparenta vir bem antes do pleito, hein, Calil?
11: Mas eu acho que é importante. Eu respeito a opinião do Benja, do Belo, eu sei que eles pensam diferente de mim. Eu acho muito triste uma entidade do gigantismo do Corinthians ter que buscar fora do clube a solução.
5: Uma solução, concordo com você, Calil.
4: Mas eu também concordo com você.
5: Mas não tem saída.
11: Não, mas você é a favor.

0: apareceu. Você não tem outra alternativa.
1: Sim, entendi, eu entendo. Fala. Eu entendo.
0: Não tem o que fazer, velho.
1: O Belo falou, a dívida chegando a 4 bilhões, batendo 4 bilhões. Ô, Benji, é irreversível. É complicado, cara. Não é uma.
0: E não é só o lance da dívida.
1: Não é, muito, não é saudável, não, o Corinthians.
0: É quem tá lá, quem vai entrar. 4
2: bilhões com o estádio.
1: Com o estádio. Com o estádio,
0: não, é tudo quem bem. Tá lá, quem vai entrar, a perspectiva.
2: Pode passar alto,
0: não, velho. Vamos fazer o quê? Infelizmente, temos que torcer por uma intervenção. É isso que sobrou.
2: Eu só não gosto de enganar o torcedor. Do mesmo jeito que eu, do mesmo jeito que eu falei a respeito da questão da Caixa Econômica, do Name Rights, que muita gente aí engana o torcedor e, ah, nossa, vai sair amanhã, vai trocar a dívida de 700 milhões pelo Name Rights, como se a Caixa fosse boba. É, a intervenção judicial não vai pagar a dívida do Corinthians. A intervenção judicial não vai resolver os problemas financeiros do Corinthians. O que a intervenção judicial vai fazer é colocar o trem no trilho.
3: Ordem na casa.
2: Isso, vai colocar ordem na casa.
0: Já é um começo.
2: Vai avaliar todos os contratos, vai quebrar os contratos mal feitos, pagar as multas, diminuir os super salários, porque tem gente no Corinthians que ganha 5 vezes mais para a mesma função que é exercida fora de um clube de futebol. Assim, por exemplo, se o cara cuida da mesa da sala do presidente, ele ganha 5 vezes mais do que o cara que cuida da mesa da sala do presidente de uma grande empresa brasileira. Então tem super salários dentro do Parque São Jorge. Como? Vai acabar com esses super salários.
3: Mas, Belo,
2: mas não vai pagar os 3 bilhões de reais, falou, isso que eu quero.
3: Você falou uma coisa muito importante. E eu não sou corintiano, todo mundo sabe, mas eu fico triste quando iludem a torcida. E às vezes eu falo as coisas aqui e as pessoas ficam contra mim. Estão iludindo a torcida do Corinthians há muitos anos. Iludiram com...
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9: As instâncias sanitárias locais passam a usar um sistema único integrado em todo o Brasil. Cleide Lopes.
10: O novo sistema foi criado para centralizar a gestão na prescrição de medicamentos sujeito a controle especial.
11: Está chegando o Dia das Crianças.
9: E você já sabe o que vai dar de presente?
11: Na hora de escolher um brinquedo, fique de olho nas dicas do Inmetro para garantir diversão com segurança. Pablo Mundim.
12: Do Inmetro, orienta os pais a verificarem a presença do selo de identificação da conformidade antes da compra.
9: Hoje, na apresentação da Voz do Brasil, Luciano Seixas e Mariana Júlio.
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9: A Justiça Federal determinou medidas para a proteção de crianças e adolescentes na plataforma Discord.
11: O pedido foi feito em ação da Advocacia Geral da União, acatada pelo Judiciário.
9: A ferramenta de comunicação terá que adequar o monitoramento da plataforma, verificação de idade e de controle parental, entre outras medidas.
13: Na ação que foi acatada pela Justiça Federal, a Advocacia Geral da União sustenta que a plataforma Discord apresenta falhas nos mecanismos de verificação de idade e de proteção aos usuários contra riscos graves, como os que culminaram na morte de uma adolescente de 13 anos em julho deste ano. A ferramenta de mensagens instantâneas e comunicação deverá cumprir agora uma série de determinações judiciais, entre elas, adotar medidas para impedir a recriação de servidores, canais e comunidades removidos e o retorno de usuários banidos ou suspensos. O Procurador Nacional de Defesa e Democracia da Advocacia Geral da União, Rafael Ramos, ressaltou que as medidas

0: estabelecidas pela Justiça estão previstas na legislação brasileira, com destaque para o Estatuto da Criança e do Adolescente Digital.
1: Então, esse quadro ele já vinha se agravando e o que acontece? O Brasil hoje ele tem uma legislação específica, né, para proteção de crianças e adolescentes no ambiente digital, chamado ECA Digital. Então, nós, essa foi a grande base, digamos, da nossa ação, foi exigir que fossem cumpridos determinações que já constam em lei, mas que infelizmente não estavam sendo observadas especificamente nessa plataforma.
0: De acordo com a decisão judicial, as contas de crianças e adolescentes até 16 anos devem estar vinculadas às contas de seus responsáveis legais. A plataforma Discord também deverá adotar medidas de proteção e ferramentas de supervisão parental, incluindo o controle das interações. A decisão ainda determina que o Discord crie protocolo para situações de extorsão sexual envolvendo crianças ou adolescentes. Rafael Ramos, da Advocacia Geral da União, explicou que essas plataformas já têm ferramentas para coibir esses tipos de crimes.
1: Há mecanismos, há formas de detecção, seja por vídeos, seja por ícones, seja por textos, seja por chamados metadados, né, correlações de comportamento de determinados usuários conversando com outros, os chamados sinais, né? Esses marcadores, as empresas têm condição de fazer esse acompanhamento e é uma avaliação de risco, né?
0: O Discord também deve comprovar a capacidade de operar em língua portuguesa para segurança, moderação e recebimento de denúncias no Brasil. Caso não cumpra a determinação judicial, a plataforma ficará sujeita à multa diária de R$100 mil. Reportagem Luana Karen.
2: O Google removeu do YouTube 46 canais e 11 vídeos criados por meio de inteligência artificial com falsos médicos para disseminar desinformação, promessas de curas e tratamentos sem comprovação científica.
3: Outros 32 canais e 4 vídeos já estavam disponíveis quando a notificação chegou à empresa. Dois canais foram desmonetizados.
2: Segundo o Google, os canais foram excluídos por violações às políticas da plataforma, fraude e roubo de identidade.
3: O pedido para retirada do conteúdo foi feito pela Advocacia Geral da União.
2: Nacional que vai centralizar notificações sobre possíveis crimes cibernéticos contra crianças e adolescentes.
3: A estrutura ligada à Polícia Federal vai receber, analisar e encaminhar os casos às autoridades responsáveis.
2: Saiba mais com Graziela Mendonça.
4: O Ministério da Justiça e Segurança Pública publicou uma portaria que estabelece como serão recebidas e encaminhadas as notificações sobre possíveis crimes contra crianças e adolescentes no ambiente digital. A Polícia Federal vai centralizar esse trabalho por meio do Centro Nacional de Proteção à Criança e ao Adolescente. As empresas de tecnologia deverão comunicar situações de risco crível, iminente ou em andamento em até 12 horas. Casos onde há indícios de material de violência contra criança e adolescente terão prazo de 72 horas ou de até 7 dias, dependendo da ocorrência. A empresa também terá que retirar o conteúdo do ar imediatamente e guardar o material e os registros necessários para ajudar nas investigações. Os relatórios serão analisados e encaminhados às autoridades responsáveis, como as polícias, o Ministério Público e a Agência Nacional de Proteção de Dados. A portaria também autoriza a criação de uma força integrada para combater o crime organizado no ambiente cibernético, inclusive casos de violência sexual contra crianças e adolescentes. Graziela Mendonça para a Voz do Brasil.
2: Autoridades brasileiras se reuniram hoje com o representante de comércio dos Estados Unidos para mais uma tentativa de diálogo sobre as tarifas impostas pelo governo norte-americano.
3: Com presença do ministro do Desenvolvimento, Indústria, Comércio e Serviços, Márcio Elias Rosa, e do ministro das Relações Exteriores, Mauro Vieira, o encontro ocorreu durante a reunião de ministros do Comércio do G20, grupo que reúne nações desenvolvidas e emergentes, e também a União Europeia e a União Africana.
2: Durante a reunião, os ministros reafirmaram a disposição do Brasil de avançar nas soluções que afetam o comércio bilateral.
3: O governo norte-americano deve encaminhar nas próximas semanas um documento com uma proposta para possível acordo, como explica o ministro do Desenvolvimento, Márcio Elias Rosa.
5: apresentamos de novo para eles nossos argumentos, quão injustas e indevidas são as tarifas que são impostas ao Brasil na atualidade e a necessidade de superá-las. Eles assumiram o compromisso de nos encaminhar nas próximas semanas um documento das discussões daqui para frente. Conseguimos alcançar um ponto de convergência. É necessário que tenhamos um escopo definido para aquilo que possa vir a ser no futuro um acordo comercial entre Brasil e Estados Unidos.
2: Mais de 3 mil moradias poderão ser construídas em 13 estados a partir da destinação de 28 imóveis da União para projetos habitacionais.
3: Os imóveis são prédios para serem revitalizados ou terrenos para construção de moradias, localizados em 12 estados e no Distrito Federal.
2: São Paulo é o estado com maior número de concessões. São 7 para a construção de 1.325 unidades.
3: A ministra da Gestão e da Inovação e Serviços Públicos, Esther Dweck, que fez a entrega nesta quarta-feira, comentou a iniciativa.
6: A gente conseguiu mapear vários imóveis, terrenos ou prédios que tinham um potencial de habitação e colocamos à disposição a partir de um edital específico do Minha Casa Minha Identidade com a oferta desses imóveis. E a partir disso houve todo o processo de seleção. São várias etapas, né? A seleção já foi anunciada alguns meses atrás, mas agora é uma etapa importantíssima que nesses 28 imóveis a gente faz a cessão do direito real de uso, que é justamente para começar agora o processo de, se for um prédio, de fazer o retrofit, para um terreno começar a construção.
2: Populações de comunidades quilombolas de todo o país passam a ter atendimento dentro do Sistema Único de Saúde com foco em necessidades específicas.
3: Já estão valendo as regras da nova Política Nacional de Saúde Integral da População Quilombola.
2: A medida tem o objetivo de combater as desigualdades históricas no acesso aos serviços e garantir direito à saúde nesses territórios.
4: Política de proteção à saúde da população quilombola avança com a assinatura da portaria que institui a Política Nacional de Saúde Integral da População Quilombola no último dia 15 de setembro. A norma é mais um passo na atenção integral e para o enfrentamento das desigualdades em saúde da população quilombola. Com a portaria publicada, a política de saúde será integrada ao SUS. Agora, ela será implementada nos territórios. Para isso, é preciso elaborar o Plano Operativo Nacional, que deverá detalhar prioridades, metas, indicadores, responsabilidades e mecanismos de acompanhamento e avaliação. A norma garante ainda que o reconhecimento da população quilombola para fins de atenção à saúde independe da situação de regularização fundiária ou de titulação do território. Daniele Popov para a Voz do Brasil.
3: O subsistema de saúde indígena, responsável por atender os povos originários diretamente nas comunidades e aldeias, está completando 27 anos.
2: É por ele que são realizados, por exemplo, mutirões de atendimento para consultas e exames.
3: A experiência foi levada recentemente por uma comitiva brasileira ao México, país que pretende adotar modelo semelhante no Sistema Único de Saúde.
2: Nós conversamos sobre tudo isso com a secretária especial de saúde indígena, Lucinha Tremembé, hoje mais cedo. Acompanhe. Secretária, bem-vinda à Voz do Brasil, é um prazer ter a senhora conosco. A senhora participou, né, secretária, da comitiva brasileira que esteve no México apresentando o nosso modelo aí de saúde indígena. Conta pra gente, então, o que o Brasil mostrou aos mexicanos e por que esse encontro aconteceu?
7: Eu que agradeço o convite. Sim, estive compondo a comitiva do ministro na semana passada e a gente foi apresentar o SUS, o Sistema Único de Saúde. O México vai implantar, vai ser o segundo país que vai implantar um Sistema Único de Saúde, né? Assim, a exemplo do nosso SUS. E a gente também apresentou o nosso SASI-SUS, que já é uma, o SIL-SUS já é uma iniciativa, algo que é único, imagina um subsistema específico para os povos indígenas. Então a gente fez essa apresentação e saímos de lá com vários compromissos, inclusive de compartilhamento de mais informações, que o México ficou muito interessado de também implantar algo semelhante a um subsistema. Eles disseram que não do formato, porque realmente como vai ser um sistema único agora lá, seria, eles disseram, não, a gente não vai fazer algo tão grande, mas ter uma secretaria, aliás, um departamento que vai tratar de todas as políticas e a saúde estará dentro.
3: Pois é, assim como o Brasil, o México é um país com uma população indígena grande e com grande influência em diversas áreas da sociedade, né? A troca de experiências com mexicanos pode nos ajudar? De que forma?
7: Pode sim. A gente até falou isso na nossa apresentação, que a gente tinha muitas... algo muito parecido, que era a população, evidentemente, né? A gente tem população indígena aqui, tem população indígena lá, e a gente tinha coisas distintas que a gente poderia se compartilhar. No caso do Brasil, a gente tem um subsistema específico hoje, que já atua com política específica para a assistência à saúde dos povos indígenas do Brasil. E o México, mesmo não tendo um subsistema, mesmo não tendo um sistema único, mas eles atuam com a medicina tradicional. Então, eles têm várias estratégias, várias expertises, experiência. Inclusive, eu tive a oportunidade de ir visitar um dos centros tradicionais, muito interessantes. Trabalham com parteiras tradicionais, trabalham com a medicina alternativa. Então, isso é que a gente quer agregar entre os dois países.
2: Vamos falar um pouquinho, secretária, dos mutirões de atendimento à saúde indígena. Então, a gente teve um agora sobre os Yanomami, né? Com consultas, exames especializados lá na terra indígena Yanomami. A CESAI tem feito ações assim em outras terras indígenas também. Como é que são os resultados desses mutirões?
7: Sim, sim. A CESAI tem feito, fez um cronograma para fazer mutirões em vários DSEIs de todas as regiões do Brasil.
2: DSEIs são os distritos de saúde indígena, né?
7: Isso, os distritos sanitários especiais indígenas. Nós temos 34 no Brasil. Então, a gente fez um cronograma que abrangesse aí todas as 5 regiões do Brasil, olhando principalmente para a fila de espera e para o que os mutirões iriam ofertar: saúde da mulher, a oftalmologia, exames. Então, a gente olha para essa fila e aí a gente organiza esse cronograma. A gente já fez em vários outros de 6, agora a gente encerra amanhã. Hoje a gente está encerrando no Yanomami, trazendo aí várias estratégias para um território que a gente tem um primeiro centro de referência também, que inclusive a ação está sendo realizada nesse centro de referência no meio da Amazônia.
3: Como a senhora falou, né, tem ocorrido ações específicas para a saúde da mulher também, inclusive com rastreio de câncer de colo de útero. Essas ações costumam ser bem recebidas pelas indígenas? Os mutirões ajudam a prevenir e tratar doenças?
7: Muito bem recebido. A gente tem, eu tenho participado, inclusive, de algumas ações, tenho ido lá, conversado com as lideranças, com os profissionais, e o quanto a gente sai satisfeito de ouvir dos usuários que estão lá, deles terem recebido o serviço, e isso mitiga realmente o tempo de espera, mas também deles estarem saindo de suas aldeias para poderem ir para a cidade grande, que é esse o propósito também da gente levar assistência para dentro desses territórios, para que eles se desloquem menos ainda para as cidades grande.
2: Agora, o Sistema de Atenção à Saúde Indígena está completando 27 anos, né, secretária? Ao longo desse período, o que a senhora destacaria como as políticas mais importantes e os aprimoramentos que ocorreram aí nessas quase 3 décadas?
7: Nosso subsistema de atenção à saúde indígena, 27 anos. A gente olha para trás e vê realmente que é muito tempo e que temos muitos avanços, né? O subsistema foi realmente um grande avanço de ter se criado um subsistema específico dentro do Sistema Único de Saúde, porque mesmo o nosso Sistema Único de Saúde, ele traz a integralidade, a universalidade, mas a gente olha para a questão da equidade. Então, por isso que foi pensado, trazido, né, ser criado um subsistema, e aí esse subsistema ele trouxe políticas específicas, embora que a gente aplique os programas que usuais do Sistema Único de Saúde, mas quando eles são aplicados dentro dos territórios indígenas, eles trazem um outro formato.
2: Sofrem adaptações, né?
7: Adaptações, porque aí ele se adapta a questões territorial, a questão cultural, a forma de organização dessa população. Então, isso já é um diferencial muito grande. Não é à toa que é uma saúde diferenciada, que tem um subsistema específico para isso.
3: Muito bem, nós conversamos com a secretária de Saúde Indígena do Ministério da Saúde, Lucinha Tremembé. Muito obrigado por sua entrevista aqui à Voz do Brasil.
7: Eu que agradeço.
2: Carteiras de medicamentos que até então eram emitidas apenas em papel, agora também poderão ser feitas de forma digital a partir dessa quarta-feira.
3: A novidade faz parte de uma nova etapa do Sistema Nacional de Controle de Receituários da Anvisa, que passa a oferecer funcionalidades para a emissão e o controle digital das receitas.
2: A mudança amplia as opções de prescrição e mantém o controle sobre medicamentos sujeitos a regras especiais. Confira na reportagem.
8: Algumas receitas que antes eram feitas somente em papel, agora também poderão ser emitidas eletronicamente. A mudança não significa o fim das receitas físicas, nem torna obrigatória a versão digital. A nova etapa amplia as opções de prescrição nas farmácias e drogarias. Entre as principais novidades está a emissão eletrônica das notificações de receita, como as de cor azul e amarela, que eram emitidas somente em papel. O analista de pesquisa João Paulo Ribeiro conta que foi atendido em uma teleconsulta e recebeu uma receita eletrônica e fala sobre as vantagens desse tipo de prescrição.
9: No fim das contas, eu achei super prático, porque diminui a quantidade de papel para carregar depois da consulta, né? Diminui a quantidade de documento para guardar.
8: O novo Sistema Nacional de Controle de Receituários foi criado pela Agência Nacional de Vigilância Sanitária, Anvisa, para centralizar a gestão da numeração e ampliar o controle das receitas utilizadas na prescrição de medicamentos sujeito a controle especial, como explica o diretor da Anvisa, Tiago Campos.
10: Reúne a gestão da numeração dos receituários em uma base nacional única. Isso permite acompanhar o percurso da receita desde a sua emissão até o registro da utilização pela farmácia ou drogaria, com base padronização e rastreabilidade.
8: Para a coordenadora do Grupo Técnico de Vigilância do Conselho Federal de Farmácia, Luciana Calil, o novo sistema de prescrição vai ajudar a evitar a falsificação de receitas e melhorar o acesso das farmácias às informações.
11: Nós temos muitas receitas falsificadas que são feitas de forma ilegal, e de forma eletrônica isso não vai ser possível, porque essa numeração ela é controlada pela vigilância e ela é associada ao CPF e ao número de registro do prescritor.
8: É bom lembrar que as receitas em papel continuam válidas e podem ser utilizadas de acordo com as regras aplicáveis a cada tipo de medicamento. A implementação do Sistema Nacional de Controle de Receituários, o SNCR, acontece de forma gradual até 29 de outubro de 2026. Mais informações sobre o novo sistema de receituários podem ser obtidas em gov.br/Anvisa. Reportagem Cleide Lopes.
2: Neste mês, o Inmetro promoveu uma operação para fiscalização de produtos infantis em lojas físicas e virtuais.
3: O objetivo é que a diversão seja segura e não acabe em acidente.
2: Conheça agora algumas dicas dos critérios que devem ser observados e o que fazer em caso de dúvidas ou denúncias.
12: Na hora de escolher um brinquedo, a segurança das crianças deve vir em primeiro lugar. Para prevenir riscos, o Inmetro, Instituto Nacional de Metrologia, Qualidade e Tecnologia, realizou durante o mês de setembro a Operação Criança Segura, que fiscaliza produtos infantis em lojas físicas e virtuais. O assessor da Diretoria de Avaliação da Conformidade do Inmetro, Leonardo Rocha, orienta os pais a verificarem a presença do selo de identificação da conformidade antes da compra.
13: Se aquele selinho que tem a marca do Inmetro junto com a marca do organismo de certificação responsável pela avaliação de conformidade daqueles brinquedos. Então os pais, ao observarem a presença daquele selo, podem ter a tranquilidade de que aquele produto passou por um processo de avaliação com foco no cumprimento dos requisitos de segurança. Essa avaliação contempla auditoria da fábrica onde o produto foi produzido, bem como a realização de testes, realização de ensaios em laboratório para verificar o cumprimento dos requisitos de segurança.
12: Entre os itens verificados estão brinquedos, berços e bicicletas, entre outros produtos infantis. Mas a atenção não deve parar no selo. É importante observar também se as informações estão em português e a classificação etária indicada. identificada na embalagem. O assessor do Inmetro, Leonardo Rocha, alerta para a diferença entre a indicação e a restrição de idade.
13: A indicação, ela tem relação com aspectos cognitivos. A criança, ela tem uma idade que vai permitir a ela aproveitar ao máximo aquele brinquedo. É diferente da restrição, que tem relação com segurança da criança. Aquele brinquedo, ele é restrito, ele é proibido para crianças naquela faixa etária.
12: Outra dica é dar preferência ao comércio formal. Nas compras pela internet, o consumidor pode solicitar imagens do produto ou da embalagem, bem como o número de registro, quando for o caso. Denúncias podem ser feitas ao Inmetro por meio da plataforma Fala BR ou pelo telefone 0800 285 1818. Já os acidentes de consumo podem ser registrados no endereço SIMAC, com S e C mudo no final, .inmetro.gov.br. Reportagem Pablo Mundim.
3: Até 18 de outubro é possível contribuir com as regras do programa Selo Verde, que certifica produtos e serviços quanto à sustentabilidade ambiental.
2: A iniciativa também ajuda a garantir a competitividade dos produtos brasileiros no mercado internacional.
3: Podem participar fabricantes, prestadores de serviços, entidades representativas, especialistas, consumidores, órgãos públicos e demais interessados.
2: As sugestões podem ser enviadas por meio da plataforma brasilparticipativo.presidente.
3: E essas foram as notícias do governo federal.
2: Uma realização da Secretaria de Comunicação Social da Presidência da República.
3: Com produção da empresa Brasil de Comunicação.
2: Fique agora com o Minuto do TCU. Em seguida, as notícias do Poder Judiciário e do Congresso Nacional. Boa noite.
3: Boa noite para você. Até amanhã.
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16: O Tribunal de Contas da União analisou as medidas para melhorar o controle e o rastreamento de armas de fogo no Brasil. A auditoria monitorou ações do Ministério da Justiça, Polícia Federal, Exército e Secretaria Nacional de Segurança Pública. A fiscalização aponta problemas na integração dos sistemas e no acompanhamento de armas apreendidas, furtadas, roubadas ou extraviadas. O ministro relator do processo, Éder de Oliveira, falou sobre os resultados do trabalho.
17: A conclusão, senhor presidente, é que essa matéria de alta relevância ainda necessita de ações mais incisivas dos ministérios e órgãos correspondentes para melhorar o controle e a rastreabilidade das armas de fogo no Brasil.
16: O tribunal vai continuar acompanhando o cumprimento das medidas. Saiba mais em tcu.gov.br.
15: 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Você vai ouvir agora notícias do Poder Judiciário.
18: Ministro Gilmar Mendes destaca imparcialidade do ministro Fachin no primeiro ano à frente do STF.
19: Justiça Eleitoral explica como consultar o local de votação para o pleito de domingo.
18: WhatsApp é citado como meio de assédio eleitoral em 37% das ações na Justiça do Trabalho.
19: Boa noite, eu sou Marcela Luiza.
18: E eu sou Walter Lima.
19: No início da sessão plenária de hoje, o ministro Gilmar Mendes, decano do Supremo Tribunal Federal, homenageou o ministro Edson Fachin pelo primeiro ano à frente da corte.
18: Gilmar Mendes destacou como marcas da gestão do ministro Fachin a imparcialidade, a serenidade e o compromisso com a preservação da estabilidade e da identidade institucional do tribunal. Vamos ouvir um trecho.
20: Em um ambiente de temperatura elevada, Vossa Excelência tem mantido o tom sóbrio, a palavra medida e o comprometimento integral com a manutenção da constância, da tranquilidade e do ethos decisório do Supremo Tribunal Federal.
18: O decano do STF também ressaltou que a gestão de Fachin tem se pautado pela Constituição e que essa diretriz tem orientado a atuação do ministro na condução da corte.
19: O plenário do Supremo decidiu hoje, por unanimidade, que servidores que assumem cargo público em outro ente federativo sem interrupção do vínculo com a administração têm direito de optar entre o regime de previdência complementar e o regime previdenciário anterior.
18: O tema servirá de parâmetro para casos semelhantes em todo o país. Marcelo Della Libera.
1: O caso concreto diz respeito a um servidor público municipal do Rio Grande do Sul. Ele questionava uma decisão da Justiça Federal que negou o direito de permanecer na sistemática previdenciária anterior à instituição do regime de previdência complementar dos servidores federais. O servidor alegava que deveria ter o direito de opção reconhecido porque já havia ingressado no serviço público municipal em fevereiro de 2008 e não houve interrupção do vínculo com o serviço público. O relator é o ministro Edson Fachin, que decidiu atender ao pedido feito pelo servidor. Os demais ministros seguiram o entendimento do relator. Assim, o plenário, por unanimidade, decidiu que servidores municipais, estaduais e distritais que ingressaram no Serviço Público Federal após a instituição da Previdência Complementar têm o direito de optar pelo regime anterior.
19: O primeiro turno das eleições 2026 é neste domingo. Você já sabe onde vai votar?
18: O repórter Fábio Ruas explica como consultar o local de votação.
21: Pode ser de forma presencial ou pela internet. Pela internet, dá para consultar pelo aplicativo e-título. É só acessar a opção Onde Votar. Vai aparecer o local de votação com endereço, zona e seção eleitoral. Também dá para acessar pelo computador, no site tse.jus.br ou na página do TRE do seu estado. Quem preferir, pode procurar cartórios eleitorais, centrais de atendimento ao eleitor e postos do Tribunal Regional Eleitoral de cada estado.
19: O WhatsApp aparece em 37% das ações sobre assédio eleitoral analisadas pela Justiça do Trabalho.
18: E com o uso das redes sociais, esse assédio não fica apenas no ambiente do trabalho. Samanta Flor.
22: A pesquisa analisou 138 processos de todo o país. Além do WhatsApp e das redes sociais, foram identificados outros aplicativos de mensagens e plataformas usadas pelas empresas. Entre as provas apresentadas à Justiça estão mensagens digitais, áudios, documentos e depoimentos de testemunhas. Desde maio de 2023, a Justiça do Trabalho já registrou mais de 800 processos relacionados a assédio eleitoral.
19: STJ decide que Justiça Brasileira não pode julgar pedido de indenização de ex-jogador de futebol argentino contra produtoras do jogo eletrônico FIFA Soccer.
18: O atleta alegava uso indevido da imagem dele no jogo, que também é vendido no Brasil. Fátima Uchoa.
23: Para o STJ, a simples comercialização do jogo no varejo brasileiro não torna o Judiciário Nacional competente para resolver o caso, já que o ex-jogador mora fora, nunca atuou por clubes brasileiros e as empresas que criaram o jogo eletrônico são sediadas na Holanda e no Reino Unido. A relatora foi a ministra Nancy Andrighi.
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19: Uma boa noite.
18: E até amanhã.
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1: Eu sou Humberto Pinheiro e estes são os destaques de hoje do Jornal do Senado que começa agora. Medida provisória do Desenrola 3.0 começa a tramitar no Congresso. Senado pode votar confisco de bens usados em crimes sexuais e tráfico de menores. Estatuto do Ribeirinho será tema de debate na Comissão de Meio Ambiente. Boa noite. O Congresso Nacional vai analisar a medida provisória que criou o programa Desenrola 3.0. Serão beneficiados os brasileiros que tiverem dívida não paga com banco, órgão público, comércio ou prestador de serviço em geral. O programa vai durar até o dia 30 de junho de 2028 e tem como objetivo facilitar a quitação desses débitos e limpar o nome dos consumidores. Repórter Alexandre Campos.
2: De acordo com a MP, serão destinados 15 bilhões de reais para que a União compre a dívida dos credores originários com pelo menos 90% de desconto e renegocie diretamente com os devedores, repassando o mesmo abatimento recebido. O senador Oriovisto Guimarães, do PSDB do Paraná, lembrou que a medida vai ser boa para os credores, que irão receber um valor por uma dívida difícil de ser recuperada, e para os devedores, que ficarão com o nome limpo na praça.
3: É claro que isso vai atingir um número enorme de pessoas, se estima que vai facilitar a vida em torno de 15 milhões de pessoas.
2: O texto editado também prevê medidas do Conselho Monetário Nacional para garantir a transparência de produtos financeiros ofertados no mercado e a melhor tomada de decisão pelos consumidores quando vão contratar algum empréstimo ou comprar um bem ou serviço, por exemplo.
1: A Comissão de Segurança Pública pode votar, após as eleições, o projeto de lei que autoriza o confisco e a destinação de bens móveis e imóveis utilizados na prática de crimes de tráfico e contra a dignidade sexual de crianças e adolescentes. A matéria também pune quem cede imóveis ou apoia esses abusos. A reportagem é de Bruno Lourenço.
4: A proposta diz que veículos, embarcações e imóveis de quem comete ou colabora com delitos de exploração sexual e tráfico infanto-juvenil poderão ser apreendidos, confiscados e revertidos para fundos públicos de assistência e proteção à infância. A senadora Damaris Alves, do Republicanos do Distrito Federal, ressaltou durante a análise do projeto de lei na Comissão de Direitos Humanos a importância de agir contra o patrimônio de quem pratica ou contribui para a exploração de crianças e adolescentes.
5: A responsabilidade por esses crimes não recai somente nos atores, mas alcança os partícipes, como medida dissuasória, aqueles que prestam auxílio na prática delituosa. Por exemplo, aquele que empresta a casa para que uma criança seja explorada sexualmente, que empresta o hotel para que uma criança seja explorada sexualmente.
4: Depois da Comissão de Segurança Pública, a proposta, que surgiu da CPI dos Maus-Tratos, segue para a Comissão de Constituição e Justiça.
1: Já a Comissão de Meio Ambiente pode realizar um debate antes de votar o projeto que cria o Estatuto do Ribeirinho. O pedido do debate ainda precisa ser aprovado pelos senadores. Repórter César Mendes.
6: O Estatuto do Ribeirinho busca assegurar políticas públicas em áreas como saúde, infraestrutura e atividades produtivas para as comunidades tradicionais do Brasil que vivem às margens de rios, lagos e igarapés. Mas o senador Zequinha Marinho, do Podemos do Pará, pediu um debate antes da votação para analisar os critérios de identificação dessas áreas, a forma de comprovar o uso tradicional e os procedimentos de cadastro das comunidades. Para o senador Jaime Bagatoli, do PL de Rondônia, o debate pode reunir informações técnicas, jurídicas e administrativas para definir critérios mais claros, evitando futuros conflitos.
7: Nós temos diversos proprietários com documentos de área, nós temos que dar segurança jurídica também às pessoas, mas sabemos o direito que os nossos ribeirinhos têm.
6: O pedido do debate sobre a criação do Estatuto do Ribeirinho precisa ainda ser aprovado na Comissão de Meio Ambiente.
1: Um novo projeto em análise no Senado propõe a criação do programa Jovem Aprendiz Digital. O texto prioriza estudantes da rede pública e jovens em situação de vulnerabilidade. Repórter Pedro Pincer.
8: A formação deverá abranger ferramentas de trabalho e comunicação, análise de dados, fundamentos de programação, segurança da informação, comércio digital e uso responsável da inteligência artificial. Os conteúdos serão adaptados às atividades e ao nível de desenvolvimento do aprendiz. Terão prioridade estudantes e ex-alunos de escolas públicas, jovens em situação de vulnerabilidade social ou de famílias inscritas no Cadastro Único, pessoas com deficiência e grupos com menor participação nas ocupações digitais. O projeto prevê o aproveitamento de laboratórios, unidades móveis, plataformas de ensino e instrutores do Sistema S, inclusive em municípios do interior. Os contratos do programa contarão para o cumprimento da cota de aprendizagem já prevista na CLT. Microempresas e empresas de pequeno porte poderão aderir voluntariamente.
1: E uma nova lei sancionada pelo presidente da República reduz os tributos das empresas que oferecem proteção às seguradoras. A primeira fase da implementação das regras será em 2027, com outra etapa prevista para 2030. Repórter Marcela Cunha.
9: As seguradoras podem contratar outras empresas para dividir os custos das indenizações que precisam pagar aos clientes. São as chamadas resseguradoras, que ajudam a cobrir esses gastos, por exemplo, quando uma enchente atinge muitos imóveis segurados ao mesmo tempo. Uma nova lei reduz a tributação das resseguradoras sediadas no Brasil. A intenção é melhorar as condições dessas empresas para competir com as estrangeiras e fortalecer o setor no país. A partir de janeiro de 2027, a contribuição social sobre o lucro líquido, a CSLL, cai de 15% para 9%. Relator do projeto no Senado, o senador Camilo Santana, do PT do Ceará, explicou que a diferença de tributação favorece a contratação de resseguradoras no exterior.
10: As resseguradoras estrangeiras muitas vezes operam em jurisdições com regimes tributários mais competitivos. Essa assimetria desestimula a manutenção do capital no Brasil e incentiva o envio de prêmios de resseguro para o exterior, gerando saída de divisas.
9: A partir de janeiro de 2030, as resseguradoras também deixarão de pagar o adicional de 10% do imposto de renda.
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1: A Justiça Eleitoral e a Polícia Civil de Santa Catarina tomaram uma iniciativa pioneira para garantir o voto livre e seguro das mulheres vítimas de violência doméstica. Nas eleições de 2026, quem tiver medida protetiva poderá votar numa sessão diferente da conhecida pelo agressor. Quem explica essa mudança é a repórter Raíssa Abreu.
14: O Tribunal Regional Eleitoral de Santa Catarina entendeu que a regra da transferência temporária de eleitores, o voto em trânsito, poderia valer para que mulheres com medida protetiva mudassem temporariamente seus locais de votação. É o que explica o coordenador de gestão do Cadastro Eleitoral, Carlos Gerber.
15: Houve uma interpretação que a mulher com medida protetiva, ela tem a sua liberdade, a sua acessibilidade, o seu acesso aos locais mais restritos, e isso poderia impedir por uma razão de segurança pessoal dela de deixar de votar.
14: De acordo com Gerber, a ideia está sendo levada ao Tribunal Superior Eleitoral, que pode estender a possibilidade a todo o país nas próximas eleições. Se você precisa de apoio ou orientação sobre medidas protetivas, a Central de Atendimento à Mulher funciona 24 horas pelo telefone 180. Em caso de emergência, ligue 190.
1: Com trabalhos técnicos de Eliseu Caires, o Jornal do Senado fica por aqui. Acompanhe agora as notícias da Câmara dos Deputados. Boa noite e até amanhã.
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12: Câmara aprova prioridade para mães solo no Sistema Nacional de Empregos.
16: Proposta institui política para ampliar ações de saúde nas escolas públicas.
12: Projeto de lei busca melhorar condições de emprego para jovens indígenas.
16: Boa noite. Avança na Câmara a proposta que visa aprimorar as condições de emprego para jovens indígenas. A repórter Maria Neves traz mais informações sobre a iniciativa.
17: A Comissão da Amazônia e dos Povos Originários e Tradicionais da Câmara aprovou o projeto do deputado defensor Estélio Denner, do União de Roraima, que institui programa de emprego e formação para jovens indígenas. Dentre as vantagens previstas para empresas que contratarem indígenas entre 19 e 29 anos, está a redução de 50% na contribuição para a Previdência Social sobre o salário do novo empregado. O benefício será concedido por até 36 meses. Empresas que aderirem ao programa terão outras vantagens, como prioridade na participação em programas e editais federais de inovação e desenvolvimento regional. A contratação de jovens indígenas também contará como critério de desempate em licitações públicas. O texto aprovado determina que o poder público deverá promover a qualificação técnica e profissional de jovens indígenas por meio de cursos gratuitos. Para isso, prevê parcerias com órgãos e entidades públicas de educação e com o chamado Sistema S, que inclui, por exemplo, SESI e SEBRAE. A execução do programa terá de contar com organizações indígenas registradas. O projeto também prevê que as empresas forneçam aos trabalhadores indígenas informações claras sobre seus direitos trabalhistas com respeito às suas especificidades culturais e linguísticas. Sempre que possível, o programa deverá utilizar materiais bilíngues. O projeto que institui o Programa de Emprego e Formação para Jovens Indígenas ainda será avaliado pelas Comissões de Finanças e Tributação e de Constituição e Justiça. Se aprovado, poderá seguir para o Senado. Da Rádio Câmara de Brasília, Maria Neves.
11: Direitos Humanos.
12: Jefferson Rodrigues, do PSDB de Goiás, defende a aprovação de proposta que reforça a proteção à liberdade religiosa e aos locais de culto. Autor da matéria, ele assinala que o objetivo é impedir interferências indevidas do poder público no funcionamento interno de igrejas.
16: Jefferson Rodrigues cita decisões judiciais recentes que teriam limitado o conteúdo de pregações, situação que o deputado caracteriza como censura prévia. Ele afirma que manifestações baseadas na doutrina de cada religião não podem ser consideradas ilegais sem análise de eventual abuso.
12: Doutor Ismael Alexandrino, do PSD de Goiás, é autor de projeto que cria classificação etária específica para desenhos animados e animações digitais para crianças. A proposta estabelece faixas para menores de 2 anos, de 2 a 4 anos e de 4 a 6 anos.
16: Segundo o doutor Ismael Alexandrino, o objetivo é proteger as crianças dos riscos de conteúdos inadequados e orientar pais e responsáveis. O projeto também obriga plataformas digitais a verificar a idade dos usuários, auditar conteúdos infantis e ajustar os sistemas de recomendação.
12: Rui Falcão, do PT de São Paulo, sugere a realização de audiência pública para discutir relatos de perseguição a ativistas e dirigentes que defendem os direitos do povo palestino. O deputado é um dos autores de requerimento apresentado à Comissão de Direitos Humanos da Câmara.
16: Rui Falcão assinala que o encontro deve abordar denúncias de censura e intimidação contra pessoas que se manifestam sobre o conflito entre Israel e Palestina. Ele ressalta a importância da liberdade de expressão e da preservação do debate sobre violações de direitos humanos.
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11: Exteriores.
16: Dani Cunha, do PL do Rio de Janeiro, destaca a importância da Frente Parlamentar Mista em apoio à integração União Europeia-Mercosul para o acompanhamento da implementação do acordo comercial entre os dois blocos. A deputada avalia que o grupo tem contribuído para o avanço do tratado. Dani Cunha lembra que o acordo reduz tarifas de importação e amplia as oportunidades de comércio entre os países do Mercosul e da União Europeia. Ela defende que o Congresso siga de perto os efeitos das novas regras sobre os setores produtivos brasileiros. Nicolete, do PL, pede ao governo melhorias na infraestrutura e na capacidade operacional dos postos de fronteira de Roraima. O deputado entende que a iniciativa vai melhorar o comércio exterior e ampliar a integração econômica de Roraima com a Venezuela e a Guiana. Nicolete observa que o crescimento da produção agropecuária e agroindustrial roraimense causa gargalos que dificultam a expansão das exportações. Entre as medidas sugeridas por ele, estão a modernização dos postos de fiscalização e a desburocratização para a liberação de cargas.
11: Transportes.
16: Comissão mista aprova a medida provisória que institui linha de crédito para entregadores e motoristas, incluindo o transporte escolar. A reportagem é de Emanuele Brasil.
20: A comissão mista, que analisa a medida provisória que institui linha de financiamento para entregadores, motociclistas e ciclistas, aprovou o relatório da deputada Amanda Gentil, do PP do Maranhão. A proposta alcança profissionais cadastrados em plataformas digitais há pelo menos 6 meses e que tenham feito no mínimo 100 corridas ou entregas. A linha de crédito também vale para motociclistas profissionais com vínculo empregatício formal e pelo menos 6 meses de exercício da atividade. O financiamento poderá ser usado para comprar motocicletas, motonetas, ciclomotores, flex e bicicletas elétricas produzidas no Brasil ou vinculadas a projetos de investimento produtivo nacional. Caberá ao Ministério do Desenvolvimento, Indústria, Comércio e Serviços definir os fabricantes e a lista de marcas e modelos. O texto aprovado autoriza o uso de recursos do Fundo de Investimento de Infraestrutura Social para financiar a renovação da frota e investimentos relacionados ao transporte urbano e para reduzir os riscos das operações e ampliar a oferta de crédito. O arranjo prevê a cobertura de garantia do Fundo Garantidor de Operações e do Fundo Garantidor para Investimentos. A relatora acolheu 6 das 14 emendas apresentadas ao projeto do Poder Executivo. Entre as alterações está a que inclui os profissionais do transporte escolar entre os beneficiários da linha de crédito. O relatório também autoriza os bancos a adotarem sistema de pagamento flexível para as operações. A regra permite a cobrança de parcelas com valores diferentes no início e no final do financiamento, com o objetivo de facilitar o acesso ao crédito pelos trabalhadores. A deputada Amanda Gentil explicou o objetivo das alterações.
21: A gente tem um espaço para poder trazer uma análise de crédito um pouco mais sensível para o trabalhador que está ali na ponta e para que ele consiga fazer o uso desse financiamento.
20: O texto segue agora para análise dos plenários da Câmara dos Deputados e do Senado. Da Rádio Câmara de Brasília, Emanuele Brasil.
16: Milton Vieira, do Republicanos de São Paulo, pretende tornar obrigatório o uso de lacre físico de segurança nas placas de motocicletas, ciclomotores, triciclos e quadriciclos. Ele acredita que a medida dificulta a remoção e a clonagem das placas, facilitando a identificação dos veículos. O projeto de Milton Vieira determina que o lacre seja inviolável, numerado e rastreável, sem substituir os mecanismos digitais de identificação já utilizados. A proposta também prevê multa e remoção do veículo que circular sem o dispositivo ou com lacre adulterado. Fábio Chioquete, do União de Santa Catarina, propõe que motoristas flagrados dirigindo embriagados, mas sem causar acidentes com vítimas, não sejam presos em flagrante. A proposta permite que a polícia registre apenas um termo circunstanciado de ocorrência no local da abordagem.
0: De acordo com Fábio Chioquete, a medida busca desburocratizar a atuação do poder público e evitar prisões desnecessárias. Segundo o autor, a intenção é reduzir a sobrecarga do sistema carcerário e concentrar os esforços policiais e judiciais nas ocorrências mais graves.
11: Trabalho.
16: A Câmara aprovou um projeto que garante atenção especial à mãe solo no Sistema Nacional de Emprego. A repórter Paula Bittar acompanhou a votação.
19: A Comissão de Constituição e Justiça da Câmara dos Deputados aprovou um projeto que garante atenção especial às demandas das mães solo no Sistema Nacional de Emprego, SINE. O texto aprovado estabelece o atendimento especial para viabilizar a participação dessas mulheres em oportunidades de trabalho, emprego, renda e empreendedorismo. O projeto também define que, caso não sejam preenchidas as vagas reservadas a mulheres em situação de violência doméstica e familiar, o saldo deverá ser destinado sucessivamente a mães solo, mulheres em geral e público em geral. De acordo com a autora da proposta, a deputada Laura Carneiro, do PSD do Rio de Janeiro, as mães solo enfrentam dificuldades estruturais no mercado de trabalho e muitas acabam recorrendo à informalidade. A proposta que garante atenção especial às demandas das mães solo no Sistema Nacional de Emprego segue agora para análise do Senado. Da Rádio Câmara de Brasília, Paula Bittar.
11: Previdência.
22: Fábio Macedo, do Podemos do Maranhão, defende a aprovação de proposta que regulamenta a aposentadoria especial dos agentes comunitários de saúde e de combate às endemias. O texto estabelece idade mínima de 52 anos para homens e 50 para mulheres, com pelo menos 20 anos de atividade na função.
16: Fábio Macedo ressalta que a medida assegura integralidade para que o benefício corresponda à remuneração recebida no momento da aposentadoria, além de paridade com os profissionais da ativa. A proposta também considera o período de readaptação funcional como tempo de efetivo exercício.
11: Consumidor.
22: Paulo Teixeira, do PT de São Paulo, pretende estabelecer novas regras para rótulos, embalagens e publicidade que façam referência a frutas para torná-los mais claros. Ele acredita que os produtos precisam indicar a quantidade de cada fruta efetivamente utilizada em sua composição.
16: Paulo Teixeira explica que quando a imagem ou a divulgação destacar uma fruta que não esteja presente no produto, deve haver um aviso informando essa ausência. A iniciativa pretende evitar que a apresentação dos alimentos crie uma percepção diferente de sua composição real.
11: Desenvolvimento regional.
22: Samuel Viana, do União de Minas Gerais, recomenda a aprovação do texto que aperfeiçoa a Política Nacional de Proteção e Defesa Civil. O projeto reforça o monitoramento de desastres, a integração de dados entre os entes da federação e a coordenação das ações de prevenção e resposta.
16: Relator da matéria, Samuel Viana, avalia que as mudanças devem ser incorporadas à legislação já existente para evitar a criação de normas com funções semelhantes. A matéria também prevê um cadastro nacional de voluntários para atuação em situações de desastre.
22: Júlio César, do PSD do Piauí, propõe proteger os incentivos fiscais do imposto de renda para empresas que investem nas regiões Norte e Nordeste. O texto busca garantir a continuidade dos projetos de desenvolvimento nas regiões da Sudã e da Sudene.
16: De acordo com Júlio César, os incentivos regionais são fundamentais para atrair novos investimentos, gerar empregos e reduzir as desigualdades no país. Para ele, o corte nesses benefícios compromete a segurança jurídica e a competitividade dessas regiões.
22: Carlos Chiodini, do MDB de Santa Catarina, apoia a criação de concursos especiais de loteria para ajudar municípios em estado de calamidade pública. Pela proposta, a maior parte da arrecadação seria destinada às cidades afetadas proporcionalmente à população atingida.
16: Carlos Chiodini argumenta que a medida pode acelerar a chegada de recursos às comunidades atingidas por desastres naturais. O projeto também prevê transparência e prestação de contas sobre a aplicação do dinheiro recebido pelos municípios.
2: Economia.
22: Yandra Moura, do União de Sergipe, é autora de projeto que visa combater o superendividamento no país. O projeto estabelece câmaras municipais de renegociação de dívidas e teto de 30% da renda familiar para novos empréstimos de consumo.
16: Yandra Moura argumenta que a medida restaura a dignidade financeira de milhões de brasileiros e contém os altos juros do cartão e do crédito rotativo. Ela acrescenta que a proposta prioriza famílias chefiadas por mulheres, idosos e pessoas com deficiência.
2: Educação.
22: Deu o primeiro passo na Câmara a proposta de uma política nacional para ampliar ações de saúde nas escolas. A repórter Kate Nayane tem mais detalhes.
3: A Comissão de Educação da Câmara dos Deputados aprovou o projeto que cria a Política Nacional de Saúde na Escola e transforma em lei as principais diretrizes do atual Programa de Saúde na Escola. A proposta consolida iniciativas desenvolvidas nas escolas públicas em parceria com o Sistema Único de Saúde, o SUS. Segundo a relatora da proposta, deputada Nelly Aquino, do Podemos de Minas Gerais, a criação deste programa deve ajudar na promoção da saúde e prevenção de doenças no ambiente escolar, além de estimular o protagonismo de crianças e adolescentes em ações de saúde. Outros objetivos são o enfrentamento de vulnerabilidades que possam comprometer o desenvolvimento escolar e fortalecer a participação da comunidade. A proposta que cria a Política Nacional de Saúde na Escola será analisada em seguida pela Comissão de Saúde. Da Rádio Câmara de Brasília, Kate Nayane.
16: Delegado Matheus Laiola, do União do Paraná, é autor de projeto que amplia os direitos das estagiárias gestantes. A proposta prevê 30 dias de licença à maternidade com manutenção do vínculo e da bolsa auxílio, quando houver, além de indenização pelo recesso não usufruído.
22: O projeto de delegado Matheus Laiola também amplia de 2 para 3 anos o prazo máximo de estágio na mesma instituição. A proposta estabelece ainda prazo de 15 dias para que as instituições de ensino se manifestem sobre a renovação do estágio.
2: Saúde.
16: Euclides Petersen, do Republicanos de Minas Gerais, pede informações ao Ministério da Saúde sobre o uso do ácido folínico no tratamento de pessoas com transtorno do espectro autista. Ele quer saber se o governo estuda a possibilidade de oferecer o medicamento pelo SUS.
22: O deputado também quer...

0: atletismo. O deputado reitera que a prática esportiva contribui para a saúde, a autonomia, a convivência e a participação social.
1: Danley de Deus Rinterholtz propõe um debate com especialistas, educadores, associações e familiares sobre os desafios e as experiências de inclusão por meio do esporte. Ele explica que o objetivo é fortalecer políticas públicas que integrem o esporte, a educação e os direitos dessas pessoas.
0: Helena Lima, do PSD de Roraima, defende proposta que inclui entidades esportivas sem fins lucrativos entre as instituições que podem ter imunidade de impostos. A medida abrange organizações certificadas dos movimentos olímpico, paralímpico, clubístico e educacional.
1: Na opinião de Helena Lima, a imunidade pode fortalecer projetos esportivos voltados à inclusão social, à educação e à formação de atletas. Ela argumenta que o alívio tributário ajuda a manter o funcionamento dessas entidades e a continuidade de ações de interesse público.
0: Termina agora o Jornal Câmara dos Deputados, produzido pela Rádio Câmara, com trabalhos técnicos de Wellington Teles e a apresentação de Val Monteiro e Luciana Vieira. Uma boa noite para você.
1: A Voz do Brasil volta amanhã. Boa noite.
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